0: Shabba, shabba, shabba. Voltamos, playlist 106,7 aqui na FURG FM. Música que conversa com você continua rolando. Bora lá!
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1: 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E a gente tá de volta na playlist 106,7. Mais sons que marcaram, mais ritmos que embalam. 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

0: encerramos a playlist 106,7 de hoje. Leve essa vibe com você e volta amanhã para mais. 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

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Até a próxima com mais sons que tocam a alma. 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

O reggae se resume em duas palavras simples: paz e amor. 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

atividade mora aqui, ó, no nosso coração. 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Devemos passá-la adiante, levar a todos os lugares. 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

0: sempre conosco. E muito obrigado.
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0: Respira fundo que a playlist 106,7 já volta com mais músicas para sua alma. 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
1: Muito obrigado por vocês estarem aqui e vamos curtir Cidade Negra Acústico MTV.

Chegamos ao fim da playlist 106,7. Obrigado pela companhia. Segue aí curtindo a programação da FURG FM, a rádio que toca o que você sente.

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Rolling Suicide.

0: 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E olha que ainda tem muita música boa guardada aqui pra ti. Respira, relembra que já já volto Rebobina. 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
4: Opa, chegou quem faltava! Que bom ter você de volta aqui no Rebobina. A gente continua essa jornada musical pelos clássicos que marcaram época. 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

0: a nostalgia tá boa? Pois pode ter certeza, vem muito mais por aí. Daqui a pouquinho a gente já retoma essa jornada pelos clássicos que nunca saem de moda. Rebobina logo mais aqui na FURG FM. O seu som, a sua vibe.
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0: E a viagem continua. O Rebobina tá de volta na FURG FM 106,7 com mais músicas que fizeram história. Aquele som que tocava no rádio, você não desligava por nada? Tá tudo aqui, agora.

0: pausa estratégica para você respirar, pegar aquela água e voltar com tudo. Porque o Rebobina continua daqui a pouquinho com mais hits dos anos 80, 90, 2000 e 2010. Não sai daí, Furg FM 106,7. 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

0: 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Já viajou no tempo? Então se prepara, porque a máquina do tempo musical não para. Daqui a instantes tem mais Rebobina, com aqueles hits que você não cansa de ouvir. 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

0: Uau, que pedrada musical, hein? Mas calma, o Rebobina não para por aqui não. A gente já volta com mais pop, mais rock e aquela nostalgia gostosa. Fica ligado na FURG FM 106,7.
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0: curtindo essa volta ao passado? Então segura que tem muito mais vindo por aí. Daqui a pouco a gente retoma com mais hits que marcaram gerações. 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
0: E voltamos. Rebobina tá no ar aqui na FURG FM 106,7. A máquina do tempo musical tá ligada e pronta pra continuar essa viagem. Prepara o play da memória que lá vem mais hits.

0: e a viagem no tempo continua. Mas antes, a gente faz uma paradinha rápida. Fica aí que já já o Rebobina tá de volta aqui na FURG FM 106,7. Mais clássicos, mais nostalgia, mais música boa te esperando.
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0: 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Então volta pra cá que o Rebobina continua. Mais clássicos, mais momentos, mais aquela trilha sonora da sua vida. Segue com a gente na FURG FM 106,7.

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1: E o Rebobina continua firme e forte aqui na FURG FM 106,7. Quatro décadas de música boa não param por nada. Bora pra mais pop, mais rock e mais nostalgia.

0: 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E olha que ainda tem muita música boa guardada aqui pra ti. Respira, relembra que já já volto Rebobina. 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
0: 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Que bom ter você de volta aqui no Rebobina. A gente continua essa jornada musical pelos clássicos que marcaram a época. 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

0: pausa estratégica para você respirar, pegar aquela água e voltar com tudo. 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

0: 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Mas calma, o Rebobina não para por aqui não. 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Fica ligado na FURG FM 106,7.
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0: Grande, já estamos no ar com o programa Primeira Página, abrindo o dia para o seu conhecimento. 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Celular WhatsApp 539711-3077. Segura aí, 539711-3077. 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E o e-mail é o primeirapagina@furg.br. Bom dia, Everton. Bom dia, Raquel.
1: Bom dia, Fernando. Bom dia aos nossos queridos ouvintes. Bom dia, Raquel.
2: Bom dia. Sextou e com chimarrão e com banda de música hoje, né?
0: Hoje nós
2: vamos
0: temos...
2: ter o agitinho da sexta-feira.
0: Hoje nós vamos entrevistar Cleiton Colares, vocalista, e Edilson Gonçalves, violão, do grupo Cordionaço.
2: E escutar uma música, né?
0: Hoje vamos escutar música de qualidade aqui, né, tia? Então, a gente vai aí a programação do Primeira Página das 7 horas da manhã até as 8h30, o Paralelo 30 das 9h30 até as 11 horas e o FM Café do meio-dia às 14 horas. Acontecimentos do dia: em 1893, a França se torna o primeiro país a introduzir a placa de identificação de veículos. Dia Nacional da Conscientização sobre a Paternidade Responsável. Dia Nacional do Combate à Poluição. Dia do Cardiologista. Então hoje é o dia de abrir o coração, né?
1: Vou mandar um abraço especial pro meu querido cardiologista, doutor Suzin, né? Servidor da universidade, já inativo, aposentado agora, mas continua clinicando aí de maneira normal aí no seu consultório.
0: Que maravilha, um abraço pro doutor Suzin, que também durante algum tempo me tratou. Então a gente vai começar aí o bloco do Cevando Mate. Hoje nós vamos ter Cevando Mate duas vezes no dia, né?
2: Não ia fazer nada de manhã mais cedo, mas o ouvinte pediu uma música, né?
0: Então ele pediu Poncho Molhado, poncho e a gente molhado. Vai tocar pra ele aí Poncho Molhado. E logo em seguida a gente vai tocar aí o Tia Barbaridade com Moça Fandangueira. E mais tarde nós vamos ter aí entrevista com o Cleiton e também...
1: Falta só o Cledir, né?
0: Só falta o Cledir. Vai ter o Cleiton aí pra fazer um som com o Cordionaço. Então, daqui a pouco a gente volta com mais informação e música. Segura o som.

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0: Então tá, a gente tá aí fazendo um trabalho de... Não é saúde.
1: Utilidade pública.
0: Ah, obrigado, Everton. Utilidade pública, tinha me faltado a palavra. Daniel Silveira Pinto perdeu a sua carteira com todos os seus documentos e a carteira se encontra aqui na Rádio FURG, direto na SECOM.
1: É isso aí. Detalhe seguinte, Daniel. Se tinha dinheiro, não tem mais, cara. É. Tá só a carteira. Mas tem teus documentos, teus cartões aqui, tem o cartão de vale alimentação. Tá tudo aqui e tá à tua disposição. É só chegar aqui na SECOM até as 5 horas da tarde, a gente tá à tua disposição aqui.
0: Então tá repetindo, Daniel Silveira Pinto, para quem conhece aí, para quem não conhece também, né? Agora tá sabendo que o Daniel perdeu a carteira e a carteira está aqui conosco na SECOM, aqui na FURG. Então é só nos procurar até às 5 horas da tarde e a carteira vai estar aqui te esperando. A gente vai aí com notícias da Prefeitura. Procon do Rio Grande lança projeto Educação que Transforma para alunos da Rede Municipal de Ensino. O Procon do Rio Grande irá realizar ao longo do segundo semestre de 2026 uma iniciativa com o foco na promoção da educação financeira e do consumo consciente entre estudantes da rede pública municipal e o projeto de educação que transforma, uma parceria com a Secretaria de Educação, a SMED, que prevê etapas de formação, avaliação, gincanas e premiações para escolas e estudantes. Unidade Móvel Odontológica divulga cronograma de atendimentos para agosto em Rio Grande. Serviço da Secretaria de Município da Saúde percorrerá diferentes localidades. 6 fichas serão disponibilizadas nas unidades de saúde um dia antes da passagem da equipe. Cronograma está disponível nesta notícia, o site da Prefeitura Municipal do Rio Grande. Então é só acessar o site da Prefeitura Municipal do Rio Grande para saber o cronograma aí da unidade móvel odontológica.
1: Muito interessante essa unidade móvel odontológica levando tratamento odontológico aos postos de saúde do município.
0: É verdade.
1: Mas temos mais notícias da Prefeitura e notícia importantíssima, né? Rio Grande decreta situação de emergência em função das inundações no município, né? A prefeita Darlene Pereira assinou no começo da noite dessa quinta-feira, dia 13, o decreto número 22.849, que declara a situação de emergência nível 2 nas áreas do município do Rio Grande afetadas por desastres naturais hidrológicos, classificados como inundações, com BRAD 1.2, 1.00, né? Conforme a classificação oficial do desastre, a gestão municipal sustenta que este decreto visa agilizar a limpeza, a recuperação das áreas atingidas pelas águas desta semana, agravadas com o vendaval de sete dias atrás, causando desastres em dezenas de casas e perda total em um ginásio municipal, além de outros prejuízos por toda a cidade. De acordo com o documento, a delimitação das áreas afetadas e caracterização dos danos de prejuízos e as informações relativas à população atingidas serão adequadamente constantes no formulário das informações do desastre e do documento elaborado pela Coordenadoria Municipal de Proteção e Defesa Civil, CompTec-RG. Então, muito importante esse decreto aí para agilizar todas as necessidades aí da comunidade rio-grandina atingidas, não somente pelas águas, mas também pelos ventos. E agora uma questão especial aqui para o nosso querido amigo Fernando, né, tia? Então lá, projeto de mapeamento das comunidades de matriz africana do Rio Grande abre inscrições para bolsa de pesquisa. Estão abertas inscrições para o processo seletivo de 2 bolsas de pesquisas destinada a estudantes interessados em atuar no projeto Rio Grande, berço do batuque e da umbanda no Rio Grande do Sul, que são dos povos tradicionais de matriz africana e comunidade de terreiro do sul do Brasil. Podem participar pessoas com 18 anos completos ou mais, regularmente matriculadas em qualquer curso de graduação da Universidade Federal do Rio Grande. As bolsas terão duração de 5 meses, com carga horária de 20 horas semanais, distribuídas em quatro horas diárias, no período da tarde, e remuneração mensal de R$850. Entre as atividades previstas estão visita a instituições culturais e religiosas de matriz africana, com o objetivo de realizar o mapeamento desses espaços. Também serão realizadas atividades de campo em diferentes regiões do município do Rio Grande, incluindo a busca ativa de comunidades tradicionais de matriz africana.
0: Que baita notícia! Então, o povo de matriz africana se organizando para mapear uma coisa que todo mundo acha assim: mas como assim mapear? Cara, só para tu ter uma ideia, só dentro do BGV são mais de 100, com certeza, mais de 100 centros funcionais de terreiros de matriz africana, né? Incluindo também a Umbanda e o Batuque. Então, só dentro do BGV o trabalho vai ser intenso, meu amigo Everton.
1: BGV não, né, Tchê? Toda a cidade. Assim, a BGV, obviamente, tem uma concentração muito maior, a gente sabe disso, mas toda a cidade está repleta de centros de Umbanda, né?
0: Centros de Umbanda e também terreiros de Batuque, né? Qual é a diferença disso, Everton? Para quem não sabe, o Batuque reverencia única e exclusivamente os orixás. E os centros de Umbanda reverenciam os caboclos, os pretos velhos, as linhas das crianças, as linhas de Ogum. Então essa é a diferença. O Batuque reverenciando somente o panteão máximo, que são os orixás, e a Umbanda, sim, fazendo uma mescla de tudo isso com o panteão dos orixás, os pretos velhos, caboclos, exus e todas as outras as entidades da Umbanda.
1: Isso me traz uma lembrança da minha avózinha, a avó Iremi, né, a avó gorda, como a gente chamava, que ela tinha uma roupinha toda branquinha, tinha uma conga toda branquinha, que era de ir pro centro espírita do seu Oscar, que ficava ali na Vila Municipal. Muito tradicional esse centro. Mas eu vou ter um recado de uma ouvinte aqui, que ela descreveu assim: moça fandangueira, sou eu. Bom dia, meu amor. Minha esposa mandando.
0: Então tá. 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
0: Então tá. Daí o recado do coração pra Luciana, para o Everton, né? Então a gente vai seguindo por aqui a programação. A Raquel vai passar aí a parte dos desligamentos, né, Raquel?
2: Isso, hoje a gente tem 3 desligamentos previstos, né? Tanto na parte da manhã quanto na parte da tarde. Pela manhã, a gente tem a Travessa Rosa Cruz, Rua Safira, Rua Liderança, Rua José Veríssimo, General Abreu, Fronteira do Sul, Dom Bosco, Castro Alves, Casimiro de Abreu, Capitão Martiniano, Francisco de Oliveira e Bento Gonçalves. Depois, pela parte da tarde, a partir do meio-dia, na Querência, meio-dia 5, Avenida Atlântica, Avenida das Bases, Rua do Riacho, na Querência, e Travessa dos Pioneiros. Depois, da 1h35 às 19h10, no Bolacha, a Rua Ana Pernegotti, Fernando.
0: A gente vai dar uma notícia não tão boa assim, né? Ontem houve um incêndio por volta de 11h30 da noite ali no condomínio Figueiras, que veio a destruir uma casa inteira no condomínio Figueiras, mas felizmente não houve mortes, né? Mas a casa foi totalmente destruída pelo fogo. Mas a gente vai seguindo a nossa programação através das ondas da FURG FM, né?
2: Eu
0: já havia falado.
2: As vagas
0: do Cine do CIE.
2: Abertas aqui.
0: E daqui a pouco notícias sobre educação. Então toca a vaga aí, Raquel.
2: Vamos começar então com as vagas de estágio para hoje. A gente tem na área de engenharia mecânica, área de projetos, aqui no centro da cidade, uma vaga com turno a combinar. Então lembrando que é estágio. E uma vaga aí na área de administração para auxiliar administrativo no turno manhã e tarde no bairro Cassino. Para se candidatar a essas e outras vagas, sempre pelo site cieirs.org.br/conjuntos. Também pelo endereço presencial na rua Benjamin Constant, número 80. Pelo telefone, para tirar dúvidas, pelo WhatsApp no 539-8403-1505. E o horário de atendimento deles ali é das 8h ao meio-dia e da 1h30 às 5h30. Já no Cine hoje, a gente tem algumas bastante vagas aqui hoje, vai ser um pouquinho mais demorado. Vamos lá, assistente administrativo de obras, 3 encaminhamentos, assistente comercial também, 3 encaminhamentos, confeiteiro, 9 encaminhamentos, encarregado de hortifruti, 6 encaminhamentos, encarregado de depósito, 6 encaminhamentos, encarregado de padaria, 6 encaminhamentos, mecânico de automóvel, 4 encaminhamentos e motorista de micro-ônibus, 2 encaminhamentos, padeiro também, 8 encaminhamentos e 2 vagas aí exclusivas para pessoas com deficiência, que tem que levar um laudo, né? Auxiliar operacional, 1 encaminhamento e auxiliar de produção, 3 encaminhamentos. O Cine mandou uma informação aqui que hoje eles têm um horário diferenciado, deixa eu abrir aqui direitinho. Então hoje o horário ele muda um pouquinho de atendimento, eles têm treinamento da equipe, né? Então hoje o atendimento ao público vai ser finalizado ao meio-dia, somente hoje.
0: Então tá, ontem, Raquel e Everton, eu estava conversando aqui em off com vocês e dizendo que ontem tivemos uma palestra no auditório do ILA sobre a vida e a obra e o legado de Lélia Gonzalez. Lélia Gonzalez que vai receber o título de doutor honoris causa pós-mortem, é evidente, né? Aqui na Universidade Federal do Rio Grande. E a professora Amanda Mota Castro, daqui da FURG, fez uma palestra sobre a obra e o legado de Lélia Gonzalez, impressionante. Mulher negra, empoderada, socióloga, filósofa, poliglota, falava 4 línguas a Lélia Gonzalez e, inclusive, tradutora de francês. Lélia Gonzalez, uma figura marcante dentro da sociologia brasileira. Então, na semana que vem, a Lélia Gonzalez vai estar recebendo em nome dela vai vir o filho e a neta dela vão vir receber aqui na FURG o título de doutor honoris causa. Aí para uma mulher negra, filósofa e também socióloga do Brasil.
1: Vai ser no dia 20 de agosto, no dia da Assembleia Universitária. Essa
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1: Então, assim, ó, só para continuar algumas notícias, assim, Rio Grande registrou um novo caso confirmado de dengue essa semana. Então, vamos ficar ligado, tá frio. A gente acha que não tem mosquito, não tem isso, não tem... Cara, esse tal desse Aedes aegypti se adaptou muito bem ao nosso clima e a gente tem mais uma confirmação de dengue aqui no município e foram registrados mais novos focos de mosquito na cidade. Então, fica a dica aí, bote a aguinha fora aí, despeja todos os teus potes. Eu sei que tá chovendo, dá um pouquinho mais de trabalho, até porque esse mosquito bota a aguinha lá num lugar que ele sabe que a água vai vir.
0: Água limpa, água, né, Everton?
1: E com essa chuva, a aguinha limpinha ali, pega o ovinho dele, ele eclode, vira o mosquitinho, tá aí picando o pessoal e tá trazendo mais doença aí pra cidade.
0: Leva até um ano pra eclodir os ovos do Aedes aegypti, então a gente tem que manter os potes que tem a possibilidade de juntar água da chuva, que é água limpa, ele não se junta em água de valeta, não é como o outro mosquito, o mosquito normal, né? Então, a pessoal que tem esses potes que possam juntar água de poças de água limpa, né? Que virem esses potes, que ponham areia, porque na borda desses potes fica o ovo do Aedes aegypti e aí ele pode eclodir em contato com a água limpa quando chove novamente. Então vamos ficar ligadinho que esse mosquito aí pode levar até um ano para eclodir os ovos.
2: E é uma ação sempre, né? Contínua, porque contínua. Se ele leva um ano para fazer tudo isso, então é toda hora, né? Não adianta ser só no verão.
1: E não interessa ser verão, ser inverno, esse mosquito se adaptou literalmente ao nosso clima, então ele tá ali, a aguinha limpinha, a chuva cai naquele potinho da planta, naquela garrafa que tá na rua. Então assim, ó, vamos ter o cuidado, vamos ali no pátio da casa ali, vamos despejar tudo, vamos botar areia nos potes, vamos virar essas garrafas de boca para baixo, enfim, vamos fazer essas ações todas para que não tenhamos mais essa, obviamente, né, a doença tá aí, mas que nós não ajudemos para que esse mosquito se desenvolva na nossa sociedade. E tem uma notícia importante aqui, né, do esporte, né? Ontem o Sport Clube São Paulo ganhou do Rio Grande por 6-0, né? Então,
0: 6-0.
1: Eliminou o Rio Grande aí da competição, restando então Rio Grandense e São Paulo para fazer a disputa e fazer a final do Campeonato Cidadino, que acontecerá nesse domingo às 16 horas. horas no estádio Aldo Dapuzzo, onde o São Paulo, eu não conheço a regra, o regulamento da competição, mas imagino que o São Paulo deva jogar por um empate em função do saldo de gols, porque o Rio Grandense ganhou de 2-0 e o São Paulo ganhou de 6-0. Então, possivelmente, o São Paulo deva jogar por um empate para disputar com o time uruguaio a grande final desse campeonato internacional Cidade do Rio Grande.
0: Que maravilha! Então, o futebol aí agitando a Rio Grande, né?
1: Inclusive, em off, a Raquel disse que se assustou, se apavorou ontem, que estava escutando um barulho.
2: Será que é uma escola de samba, alguma coisa? Tava sendo uma pizzaria, né? A gente foi comemorar o aniversário. E eu, que barulho é esse? Que legal, né? Eu, quando olhei pra frente, porque não é um hábito, né? Ver um campo de futebol Rio Grande de noite com as luzes acesas, que tu imagina que barulho vem de lá.
0: Era a charanga do rubro verde.
2: Era ali a turma ali, a torcida ali torcendo.
0: A charanga do rubro verde, cara, é algo fenomenal.
1: Eu vou dar até uma sugestão aí pro pessoal da organização do campeonato cidadino, seja internacional ou seja só cidadino. Cara, vamos fazer os jogos só nos finais de semana, no domingo de tarde, pra tu ter mais público, pra os trabalhadores poderem ir, né? Então, pra que fazer o jogo a quarta-feira de noite com... Primeiro, os times estão gastando com energia elétrica, que os times não têm dinheiro nem pra sobreviver, estão gastando com energia elétrica. Faz no domingo, a família toda vai aos jogos.
0: Mas estava chovendo, tava com as luzes acesas e o pessoal tava lá.
1: Tava lá, o pessoal vai. Mas se for no domingo, vai mais ainda.
0: Ah, com certeza. Então tu vai ver na final aí, provavelmente tu vai estar lá.
1: Mas é um
0: lá,
1: dia
0: né?
1: de semana, cara. Final é dia de semana, eu tô trabalhando. A reclamação é pessoal.
0: Não. Mas não vai ser a final, não vai ser nesse domingo.
1: Não. Nesse domingo é a final do cidadino. Tá?
0: Então
1: a final do cidadino, não a final
0: então
1: do campeonato.
0: Então tá. A notícia sobre educação. Resolução regulamenta bolsas e atividades de residentes. Normativo regulamenta a participação de residentes em cursos de pós-graduação e recebimento de bolsas adicionais, desde que haja compatibilidade com a carga horária e os objetivos pedagógicos dos programas. Cursos técnicos integram formação, esporte e cultura. Formação profissional técnica de nível médio alia conhecimentos teóricos e práticos a atividades esportivas e culturais, contribuindo para o desenvolvimento integral e a preparação dos estudantes da rede. Então a gente vai tocar mais uma música, ou não, vamos tocar direto o bloco de apoiadores culturais.
1: Vamos, e depois a gente entra com a música de transição, vamos tocar um rockinho hoje
0: nós vamos tocar um hoje.
1: Eu já botei só duas músicas, Gaudélia, pra gente tentar tocar um rock.
0: A gente vai tocar um rock and roll então hoje pra ti, guri. Então tá, a gente vai aí pro bloco de apoiadores culturais e daqui a pouco a gente volta com o rock.
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0: São 7:37. Então, pra gurizada que tá chegando aí na faculdade e pra quem ainda não chegou, né, Everton? Cara, tá começando as aulas, vamos
1: dá
0: lá.
1: Dá tempo, vamos lá, corre.
0: Vamos lá, corre.
1: 40
0: levanta,
1: km por hora. Hein?
0: Não toma café, porque essa hora não dá mais pra tomar café. Então.
1: CC na hora do intervalo ali.
0: Te atira dentro do ônibus.
2: No restaurante universitário serve café pra gurizada.
0: Ah, então tá. Te atira dentro do ônibus e te vem pra cá, né? Não
1: vem
0: perde tempo.
2: Né? O dia começou nublado, mas já começou.
0: Já começou, e é sexta-feira, hoje. Sextou, mas é sexta-feira, ainda tem aula, tu tem que vir. Então, te atira dentro do ônibus e te vem pra FURG aqui. O pessoal vai estar te esperando pra dar aquela aula, né? E falando em aula, a gente vai aí pros novos interessados em ingressar na carreira de estudante acadêmico da Universidade Federal do Rio Grande. Atenção, estudantes, depois de 16 anos, o vestibular tradicional da FURG está de volta. A universidade aprovou o edital para o processo seletivo de 2027, oferecendo mais de 1.000 vagas em 60 cursos de graduação. As inscrições abrem no dia 13 de agosto.
1: Ontem, já abriram, né?
0: Já abriram ontem e seguem até o dia 1º de outubro. O novo modelo será híbrido. 40% das vagas vão para o vestibular e 60% continuam pelo Enem Sisu. A prova presencial acontece no dia 22 de novembro, das 2 às 7. Às 7:30, 7:30, né? Da tarde ou da noite.
2: Das,
0: né?
2: 14 às 19:30.
0: É, exatamente. Obrigado, Everton. Em Rio Grande, Santa Vitória do Palmar, Santo Antônio da Patrulha e São Lourenço do Sul. Confira todos os detalhes na página oficial do vestibular FURG 2027, http://copersicom.furg.br/vestibular. E aí, Raquel, o que tu me diz?
1: Temos mais informações, né? Esse é só o chamado, né? O que, que é importante lembrar? Todas as pessoas que quiserem fazer a prova podem fazer na cidade mais próxima ou na sua cidade, que é nessa lista aqui dos locais de aplicação, independente do curso ser nessa cidade ou não, né? Então, Rio Grande, Santa Vitória do Palmar, todos os campos, né? Santo Antônio da Patrulha e São Lourenço do Sul. Vão ser aí mais de 1.000 vagas, né? Super importante trazer esse número, distribuído em 62 cursos de graduação da FURG. Todo o cronograma já está no edital nesse site da Copersi. As inscrições já começaram ontem, né? Às 8 da noite, ali pelo site da FURG, e vão até o dia 1º de outubro. São provas aí com 80 questões objetivas de conhecimentos específicos, 2 questões discursivas curtas, de 5 a 10 linhas, de compreensão e produção de texto, sem redação.

0: Dostoevsky.
1: Então, cara, se tem WYZ, é, já, cara, já, acabou.
0: É. Arrebentou com tudo, né? Tô até passo o cara que não tô passando.
1: Mas vamos ter o privilégio de fazer a leitura dessa lista.
0: Vamos ter, com certeza a gente vai ler essa lista, né? Então mandar aqueles abraços tradicionais, né? Pro chefe Max Graveto, pra Elisandra Brás, pro nosso amigo Alexandre Bertazzo, pro João Carlos, que está numa cavalgada aí pra Chama Crioula, pro Web Emerson, que também é irmão escoteiro, e pro chefe Silvonei, que tá sempre escutando o programa Primeira Página, junto também com o chefe Menestrino, a galera lá dos escoteiros, né? Que é uma galera dos escoteiros da antiga que se junta, é gente do Abreu, é gente do Silva Paz, é gente do... Então a galera...
1: Escoteiro é escoteiro, né, Fernando?
0: É uma galera das antigas que se junta, que de vez em quando sai uns rangos lá, umas risadas. Então um abraço para esses irmãos escoteiros aí que estão sempre ouvindo o programa Primeira Página, e para toda essa galera da cidade, Rodrigo ET, pro Bielzinho, pro Rover, pra... Ih, quem? Ah, o cover, Maciel, o cover, né? O cover dele mesmo,
2: o
0: né?
2: O Mozart, que ainda não chegou.
0: Será? Mas vai... Ah, o Mozart, cara, o Mozart, ele vai...
2: direto pro nome hoje.
0: A gente tá tentando agendar uma entrevista com ele aí, pra ele falar aí sobre várias coisas, histórias da FURG, histórias insólitas, né? Ele que é o homem que é quase uma lenda viva, é uma lenda viva, né, Everton?
1: É uma lenda viva.
0: Uma lenda viva da FURG, o cara que sabe tudo da FURG. E lembrando que a velocidade máxima, te liga aí, aqui dentro do campus é 40 quilômetros por hora.
2: O Graveto mandou um bom dia aqui, tá vendo as mensagens aqui do WhatsApp, o pessoal que tá mandando, né?
0: Vai lendo aí as mensagens.
2: E o pessoal também da portaria, ele tá perguntando se o rapaz da carteira que tinha perdido já pegou com a gente, não pegou ainda.
0: Está aqui. Manda um abraço pro nosso amigo Marcones, que tá sempre junto com a gente aí, que tá sempre ligadinho, né? Nesta palestra lá da Lélia Gonzalez, tive a possibilidade de falar com os colegas Thales e Diogo, que são de terceirizadas aqui dentro da FURG, e já mandar um abraço para eles aí, os grandes colegas que estão sempre escutando, e o Diogo me pedindo rock punk, né? O cara que sempre pede um punk rock aí qualquer hora dessas a gente vai tocar aí, amigo,
2: os
0: punk.
2: Nossos convidados já chegaram. Vamos
0: já chegaram?
2: Correr.
0: Que maravilha! 7h43, a gente vai estar daqui a pouco aí com o pessoal do grupo Cordionaço, né?
1: Vamos entrar com a previsão do tempo aqui.
0: Manda.
1: Depois a gente, depois da previsão, vamos tocar um rockzinho pra acomodar a gurizada aqui.
0: Então tá, vamos lá, Everton.
1: Vamos lá então. A sexta-feira começa com tempo instável na região sul, muita nebulosidade e possibilidade de chuva. A instabilidade ganha força ao longo do dia e merece atenção, principalmente em função da chuva, dos ventos e da situação dos níveis da Lagoa dos Patos. O cenário geral para o sul do Brasil é de instabilidade e o INMET destaca risco de tempo severo na região. Para Rio Grande do Sul, a previsão semanal também aponta volumes significativos de chuva em algumas áreas do estado. Em Rio Grande, a previsão indica muitas nuvens durante o dia, com possibilidade de chuva que pode ganhar força em alguns momentos. A temperatura deve ficar aproximadamente entre 16 e 18 graus, com o vento de quadrante sudeste e possibilidade de rajadas. A previsão também indica elevada probabilidade de chuva ao longo desta sexta-feira. Atenção especial continua voltada para a combinação entre chuva, vento e o nível da Lagoa dos Patos. A situação segue exigindo monitoramento permanente. O portal de monitoramento da Lagoa dos Patos informa que os dados são obtidos por linígrafos instalados na margem oeste da lagoa, utilizando sensores, radares de alta precisão. No último dia, Rio Grande, São José do Norte e São Lourenço do Sul registraram elevação importante nos níveis. Em Rio Grande e São José do Norte, a lagoa chegou a ultrapassar as respectivas cotas de inundação. A evolução do quadro continua dependendo principalmente do comportamento dos ventos e da chegada de novas águas à região. A recomendação para os moradores de áreas mais baixas é acompanhar atualizações ao longo do dia, porque o nível pode oscilar rapidamente conforme a direção e intensidade dos ventos. Em Pelotas, a Defesa Civil registrou na tarde de ontem, quinta-feira, nível de 1,17 metros no

0: Trapiche do Laranjal, ainda abaixo da cota de inundação local, que é de 1,70 metros. No entanto, a previsão de vento do quadrante nordeste e leste entre a noite de ontem e a sexta-feira podem favorecer novas elevações das águas. Em São José do Norte, o tempo permanece fechado, com possibilidade de chuva fraca e moderada. A temperatura nesta manhã está na faixa de 13 graus e a previsão indica máxima próxima aos 18 graus, com alta probabilidade de chuva. Também permanece o alerta para o comportamento da lagoa. São José do Norte chegou a registrar níveis acima da cota de inundação nesta semana e as comunidades próximas às áreas mais vulneráveis devem continuar acompanhando as informações oficiais. Em Pelotas, a sexta-feira será de bastante nebulosidade e possibilidade de chuva. A atenção está voltada para as áreas próximas ao canal São Gonçalo. A Lagoa dos Patos e a região do Laranjal, o município mantém ações preventivas e monitoramento em áreas consideradas mais vulneráveis. Em São Lourenço do Sul, o tempo também segue instável. O município reforçou medidas preventivas na orla e em pontos próximos ao arroio Caraá. Segundo as informações divulgadas ontem, o monitoramento não indicava risco de inundação na área urbana, mas ações foram adotadas preventivamente diante da possibilidade de novas oscilações da lagoa. Santa Vitória do Palmar, a sexta-feira terá muitas nuvens, períodos de instabilidade e possibilidade de chuva. As temperaturas permanecem amenas e o vento também deve ser acompanhado, especialmente nas áreas mais próximas ao litoral. Santo Antônio da Patrulha, o cenário também é de instabilidade, com possibilidade de chuva em diferentes momentos do dia. A atenção deve estar voltada para pancadas mais intensas e para possíveis temporais isolados. Para o final de semana, o sábado ainda pode apresentar nebulosidade e possibilidade de chuva fraca em parte da região. A tendência é de temperaturas mais amenas, mas a evolução da instabilidade deverá ser acompanhada, principalmente nas cidades da Zona Sul. No domingo, a previsão geral ainda aponta possibilidade de chuva em alguns pontos da região. Portanto, o final de semana não deve ser completamente livre de instabilidade. A recomendação é acompanhar as atuações, especialmente para as atividades ao ar livre e para as comunidades que permanecem monitorando os níveis da Lagoa dos Patos. Olhando para a próxima semana, a previsão geral para o início da próxima semana indica variação das condições de tempo, com períodos de nebulosidade e possibilidade de novos episódios de chuva. O INMET prevê volumes significativos em partes da região sul no período de 10 a 17 de agosto, o que reforça a necessidade de continuar acompanhando tanto a previsão meteorológica quanto a situação hidrológica. Então, esse foi o boletim meteorológico para o programa Primeira Página na FURG FM 106,7
1: MHz. E a gente vai tocando por aqui, né? Aliás, avisar pro chefe Alexandre Bertazzo, né, que esperança é a última que morre. A gente tava conversando aqui e rindo bastante, porque eu disse que o chefe Silvonei tava escutando o programa e ele disse: ah, jura que o Silvonei vai estar acordado, né? Mas a esperança é a última que morre, viu, Alexandre? Mandou um recado aí, professor César Beiras mandou um recado pra gente dizendo o seguinte: o tempo a gente colore de esperança, afeto e alegria. Professor César Beiras aí, muito empolgado, dizendo que, colocando esse pedaço de cor, né, na sexta-feira de hoje, que tá bem cinza, né?
0: E eu já tô louco pelo Radinho de Pilha entrar no ar, né?
1: Radinho de Pilha, o programa que vai entrar no ar aí. 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Fora isso, também o que rola pela FURG, né, Raquel?
2: Isso.
1: A FURG integra a organização do maior evento de tecnologia da informação e comunicação das universidades federais. O Congresso reúne...
2: Reuniu
1: 634 participantes, 272 trabalhos submetidos e representantes de 64 instituições federais. E fora isso, a FURG também anuncia que o NUMI promove reunião do EQA e inaugura o espaço de memória na unidade. O formato busca aproximar o núcleo das unidades acadêmicas da universidade. A gente vai falando aí sobre a agenda cultural. 13 de agosto a 1º de outubro, inscrições para o vestibular. De 15 de agosto a 25 de setembro, Semana do Patrimônio. Né? Então, para quem está aí ligadinho, pegar aí a Semana do Patrimônio, é um negócio que vai acontecer aí por toda a cidade. Então,
2: pelo centro histórico, né?
1: Onde teve essa histórico da cidade lá.
2: Então já botei na nossa agenda cultural.
1: Então tá com a abertura da fototeca, com reuniões no céu.
2: Palestra,
1: hora do conto. Então vai ser
2: todas as idades.
1: Então aí do dia 15 de agosto ao 25 de setembro, Semana
2: Desculpa,
1: do Patrimônio.
2: Desculpa, 25 de agosto, errou.
1: De agosto a 25 de agosto.
2: Isso, vou arrumar
1: 10 dias, 18 de agosto, acolhida dos alunos do segundo semestre da FURG. Dia 20 de agosto, Assembleia Universitária, aniversário da FURG, né, que a gente estava falando ainda há pouco. E 28 de agosto a 13 de setembro, Feira do Livro. E até 31 de agosto, inscrições a produções do NPU. Então tá.
2: Tem bastante coisa aí no mês.
1: Tem bastante coisa. A gente vai tocando por aqui mais um pouquinho de rock, porque daqui a pouco a gente vai estar entrevistando aí o Cleiton Colares e o Edilson Gonçalves do grupo Cordionaço e mais um outro companheiro que está por ali.
2: Que está ali também, que vai estar aqui com a gente também.
1: A gente ainda não sabe o nome, mas a gente vai saber daqui a pouco, né? Então a gente vai tocando um rockzito e a gurizada vai se aproximando por aqui para tocar mais. Hoje o bloco Cevando Mate vai ser um pouco mais comprido, né, Raquel?
2: No início e no fim.
1: Então tá, a gente vai tocar aí Bandalheira, segura o som.

0: Voltamos, são 8 horas, exatamente 8 horas, e já estamos com o grupo Cordionaço aqui, com o Clayton, com o Edilson e também com o John Lennon, um cara que tem nome de roqueiro, mas toca uma música tradicionalista aí, pessoal do grupo Cordionaço. Bom dia, gurizada, como é que temos? Tudo tranquilo?
1: Bom dia, tudo tranquilo, graças a Deus. Já de antemão queria agradecer pelo convite, poder bolhar a perna aqui na Rádio Furg. E para nós, como eu costumo dizer, quando a gente vai tocar, nós vai ler um satisfamento, né?
0: É satisfamento. É coisa boa, né, tio? Satisfamento é bueno, né, tio? Então tá, o que nós vamos tocar hoje? Primeiro, vamos contar a história do grupo, né? Claro. Como é que surgiu o grupo Cordionaço?
1: É, na realidade, o grupo Cordionaço, ele surgiu em 2011, né? Com um grupo de amigos, né? Que a gente tocava em outros grupos, já tínhamos tocado juntos. Na época, a gente tocou no grupo Encilha, que era muito conhecido na cidade, né? E aí, por conta do dono parar com o grupo, a gente resolveu dar sequência. E aí, até quem deu o nome pro grupo foi o dono do grupo Encilha, né? Que ele disse, ah, bota esse nome que fica legal. Aí a gente se juntou, ficamos um ano tocando. Mas só como naquela época também a gente tocava pouco, aí resolvemos dar uma parada. E aí eu parei 9 anos de cantar. E aí, na pandemia, né, virou moda as lives, né?
0: Ah, sim.
1: Aí
0: sim.
1: A gente juntou uma turma, eu, Edilson, mais uns amigos, e fizemos uma live e eu resolvi voltar. E aí toquei, passei pelo grupo Estilo Gaúcho, depois fui pro grupo Guarani, lá do Povo Novo. E aí resolvi dar uma parada. E até a gente conta, é meio engraçado, né? Que resolvi dar uma parada e um dia convidei o Edilson pra ir no CTG Matiamaro, quando tinha um churrasco. E aí a gente chegou lá e o pessoal veio todo, ah, paraste de tocar por quê? Não pode parar, não sei o quê.
2: Não, sinal. É,
1: não para, porque, né? E aí tá, e aí a gente, eu fui pra casa, o Edilson foi lá pra casa comigo, e nós estamos vivendo um jogo de futebol, né? Então eu tô vendo o jogo, mas não tô focado no jogo, tô pensando em outra coisa.
0: Tá pensando em
2: como é que a gente vai
0: abrir um grupo, né, tio? É,
1: aí eu peguei e falei pro Edilson, Edilson, vamos montar um grupo? Aí o Edilson até se assustou, né, Edilson? Aí o Edilson se assustou. Ué, mas como montar música? Não temos músico, não.
3: Só o Edilson não fala, né?
1: Ah, não, o Edilson é meio mudo, né?
2: Ele já avisou, não vou falar.
1: É, ele fala tocando, né? É o importante, né?
2: Tá ótimo.
1: Bom violeta. E aí ele pegou assim, tá, deu uma agarrada. Eu já tinha mais ou menos o baixista mesmo que tocava comigo, que toca anos, desde o grupo Encilha também. Já tava engatilhado, né? E aí resolvemos voltar. Aí botamos, tá aí. Nós ia voltar com o Cleito Colares e o grupo Aba Larga, que era o grupo do Edilson. A gente tocou junto em 2004, 2005, eu e o Edilson. E aí a gente pegou e juntamos a gurizada. E aí passamos lá pelo estúdio do Dinho, lá que eu tava falando pra vocês, né? Que ele nos cedeu o espaço, a gente não tinha, né?
0: Dinho do Santo Forte.
1: Isso, do Santo Forte, né? Grande amigo, parceiro nosso. Através do Rose, não sei se vocês conhecem o Rose.
0: Sim.
1: E aí a gente começou a ensaiar em seguida, mas a gente foi tão assim, muito rápido, que a gente montou um grupo que no final de abril, né? E a gente já tinha um contrato fechado pra tocar um churrasco no Mate Amargo. Não tinha nem um mês, assim.
3: Na marra.
0: É. Na marra.
1: E aí, nossa, foi meio que
2: é agora mesmo, vamos lá. Mas é isso, né? Porque senão a gente deixa passar e passou.
1: É, não pode deixar o cavalo passeado uma vez só, a gente
0: precisa. Verdade.
1: E aí, na realidade, a gente pegou um gaiteiro, que é muito amigo nosso, o senhor Edinho também. E só que ele tinha pouco tempo de gaita. Então a gente tem uma parceria com o Cleito do Campesinos do Sul lá de Pelotas, que é um grande amigaço nosso. Aí eu conversei com o Cleito se ele podia vir nos dar uma força, porque a gente não tinha um repertório para tocar 4 horas de fandango, né?
0: Sim.
1: Por conta do gaiteiro tá pouco tempo de aprendizado pra gaita. E aí ele topou, veio, nos deu uma força, ele tocou acho que umas 5, 6 festas com nós, né? Ah, não, mais, até foi
3: setembro
1: também, que a gente toca muito pra fora, graças a Deus. O grupo tem um ano e de maio. Um ano e 5 meses, 4, 5 meses, é.
0: Mas pro cara que não ia falar, ele tá falando bastante.
1: É, ele vai se soltando, né? Ele vai se soltando. E aí a gente montou o grupo, aí a primeira formação era eu, o Edilson, o Emerson, né, de guitarra. O Lílio, que é o baixista, que a gente se conhece há muitos anos, o Ademir de bateria, o Dinho de gaita e eu cantando. Depois o Emerson saiu, entrou o Gabriel de guitarra. Aí o Gabriel também saiu, aí voltamos com o Rogério, que tocava comigo no Estilo Gaúcho, no Guarani, também foi o meu primeiro baixista. Eu brinco com ele que ele foi o primeiro contrabaixista da minha vida. A primeira banda que eu toquei foi no Tchê Balanço, lá da Vila da Quinta, e ele era o baixista.
2: Hoje
1: ele
2: toca. Balanço, olha só, os nomes vão nos vindo.
1: E hoje ele toca guitarra conosco. E depois, na sequência, aí veio o meu irmão, que já tocava
2: John
1: comigo
2: Lennon.
1: No, tocava comigo no Guarani.
0: Não, John Lennon já tocava nos Beatles.
2: Já tocava nos Beatles, né?
0: Tá louco, já é um nome reconhecido, tia.
1: E ele é um cara que ele me acompanha desde criança, né? Eu comecei em 2004, tinha 14 anos, né? De 13 para 14 anos. E aí ele sempre me acompanhava, eu ia tocar, vamos embora, ele sempre comigo, né? E aí, sempre, aí depois, com o tempo, ele foi ficando mais, né? E aí a gente, de vez em quando, chamava ele pra dar uma canja, ele vinha e cantava. Aí ele foi tocar com os gritavos num grupo lá do bairro, lá, né? E aí eu disse, tá, John, vou falar com o dono lá do Guarani, vou te levar pra cantar com nós. E aí ele foi, e aí foi indo. Aí a gente, nessa parada aí, eu montei o grupo, como eu tinha, já tinha o pessoal certo, né, pra tocar os bailes, não consegui encaixar ele, né? Aí deu uma oportunidade, vem cantar com nós aqui, que melhor tá perto, né? Irmão, né?
0: Sim, é, sim,
1: a gente junta os amigos, junto.
0: É verdade. Então a gente vai pedir aí pra gurizada do Cordionaço tocar a primeira, né? Tocar a primeira, ver o que tá pronto aí na ponta da agulha. Aí a gente vive brincando aqui no programa, na ponta da agulha, pra quem ainda é daquele tempo da agulha, sim, do disco agulha. E tal, né, tia? Mas então, vamos ver o que tá na ponta da agulha aí pra tocar.
1: Vamos mandar. Tocar uma vaneira então, pra começar bem alegre aí.
0: Vamos lá, toca o baile.

0: Mas a que tal, tipo, assim, ó, começar amanhã escutando o tranco da Morena Rosa, né? Isso, é muito bom. Muito
1: é um clássico da música gaúcha, né?
0: É um clássico. Então a gente sempre se lembra de coisas que aconteceram no passado, escutando a música tradicionalista, parece que tu volta pro campo, né, tia?
1: É verdade.
0: É, então é uma coisa muito boa de ouvir, é uma coisa bem legal, né? E ainda mais ao vivo, né, cara? Já é um show particular que a gente recebe aí em algum.
2: A gente brinca que a gente tem esse privilégio, né?
0: Em algumas sextas-feiras a gente se diverte bastante por aqui, né, tia? Sim. Às vezes rola um assunto sério, né? Mas é. Geralmente sexta-feira é dia de festa no programa, primeira página.
1: Né?
0: Para soltar as tensões da semana, né, tia?
1: Sim.
0: A gente escuta uma música buena e não poderia deixar de ser diferente aí com o grupo Cordionaço. E aí a gente vai te pedindo aí já para. Pra dizer como é que tá a tua agenda de shows aí.
1: Ah, sim.
2: Setembro chegando, né? Como é que a gente divulga aí, como é que a gente contrata a banda? Grupo, desculpa.
1: A gente, graças a Deus, a gente já tem bastante datas até dezembro, graças a Deus, né?
0: Que maravilha.
1: Inclusive agora, nesse domingo, a partir das 19 horas, a gente vai estar promovendo a primeira domingueira do Cordionaço, no CTG Mati Amargo.
0: Pô, que legal.
1: E aí a gente convida toda a gauchada para se fazer presente, né? Tomara que o tempo ajude, né? Você tá marcando bastante chuva, né?
0: Pois é. Mas ali no CTG Mati Amargo, bem coberto, bem tranquilo.
1: E a gente, na realidade, a gente tem um projeto que é o Baile Pros Bombachudo. Nós já fizemos 6 edições já do baile e graças a Deus tem dado público bem expressivo, né? Só que tem um pessoal que no inverno, a gente também o CTG, o pessoal já é mais idoso. E aí comentava, por que vocês não fazem uma domingueira, né? Aí a gente conversando entre nós, vamos fazer uma domingueira? Vamos. Aí fomos lá no CTG, lá agradecer o patrão Ailton e todo o pessoal da patronagem, né? Que nos cedeu o espaço pra gente poder fazer a domingueira. E aí vamos ver se dá certo, né? Pra dar sequência, né? E aí depois, eu até vou dar uma olhada aqui, né? Se tem uma data do grupo.
0: Mas me diz uma coisa, enquanto tu dá uma olhada aí na agenda do grupo, me diz uma coisa, eu vou falar com o John Lennon, já que ele só cantou aqui, né, João? E aí, então tu simplesmente resolveu a piada de um cavalo e subir no outro já encilhado com teu irmão. Como é que foi, né, o negócio?
3: É verdade, né? Pra mim sempre foi um sonho, né? Poder cantar ao lado do meu irmão, que a música gaúcha aí sempre foi meu ídolo, né?
4: Vai chorar.
3: Então, pra mim, sempre foi um sonho, né?
0: Que legal.
3: E aí, quando surgiu a oportunidade de tocar no Guarani com ele, fui pra lá, tocamos quase 2 anos juntos lá. E aí, quando surgiu o convite pra vir pro Cordionaço, eu disse, vamos embora, vamos matar.
0: Vamos embora. Já tá tudo junto, misturado mesmo, então vamos embora.
3: Verdade, né?
0: E aí, me diz uma coisa, como é que é? Tu toca alguma coisa, canta?
3: Não, só canto.
0: Só canta. E aí quem faz barulho mesmo é o...
3: Barulho, né, tia?
0: E aí vocês dois não tocam nada, também não tocam nada.
3: Não toca nada.
1: Toca de tudo um pouco, mas não sabe nada.
0: É que nem o pessoal brinca aqui na FURG, que diz assim pro professor, tu só dá aula. O cara que só dá aula é muita coisa, cara. Então assim, ó, o cara que só canta é muita coisa.
1: Sim.
0: Então o cara tem que estar ligadinho ali no tempo da música, tem que estar ligadinho nos ensaios, ter a música na ponta da língua aí, pra poder soltar a garganta aí.
4: Não é só isso, né? Tem que saber levar o baile, né?
0: Isso é uma coisa muito importante.
2: A dinâmica, entender quando o povo tá devagar, tentar agitar,
4: quando
2: trazer de volta.
4: Quando tu encurtar a música, passa pra outra, assim, puxando o povo.
1: Que a gente vê muitos grupos que na realidade, depois da Tchê Music, muitos grupos mudaram, né, a maneira de trabalhar. Então já foi mais pro lado, alguns pro lado do maxixe, né? A gente costuma dizer que a gente é um grupo 100% gaúcho, né? A gente não toca...
2: Sem nenhuma outra influência.
1: Não, a gente não toca maxixe, não toca nenhum outro...
2: Não adianta pedir.
1: Não. Então, quando contrato o grupo, então a gente já manda... Às vezes eu mando até o repertório pro patrão do CTG, porque aconteceu a gente tocando com o grupo Guarani na cidade de Turuçu. Tá tocando no CTG lá e o pessoal pedindo a gente cantar Gustavo Lima.
2: Meu Deus.
1: Como muda. Aqui em Rio Grande a gente ainda consegue manter o CTG, né? Vai tocar o machismo no CTG, tem CTGs que não aprovam, né?
2: Sim, local já faz, né? Ficar mais.
1: Mas aí tu já indo ali em São José do Norte, e Pelotas lá pra cima.
0: O pessoal já começa a pedir a Tchê Music, já começa a pedir sertanejo.
1: E a gente é um grupo bem fandangueiro, As nossas vaneiras são bem pra frente. Só que a gente também sabe a hora que o pessoal tá meio cansado de botar uma valsa, botar um shot, uma milonga, que já é mais. O chamamé já é mais cansativo.
2: É.
1: Já é mais.
2: Já exige mais da galera.
1: É, e a gente tem o tio Mederico, que o pessoal faz coreografia, então. E a gente costuma dizer que o nosso forte mesmo é, além do repertório fandangueiro, é a comunicação, né? Eu e o John, a gente se comunica muito no palco, né? O pessoal gosta, a gente dá atenção pro pessoal. A gente fica feliz que a gente tá tocando e o pessoal tá indo ali na frente.
2: Interação com o público, né? Muito importante.
1: Isso aí manda muito. A gente tem um pessoal que nos segue.
2: Foi clube? Falando em seguir, né? Já fiz o vídeo e marquei vocês. Então já falem o Instagram de vocês, os contatos para contratos.
1: Se o pessoal quiser seguir as nossas redes sociais, o Instagram é Cleiton Colares Cordionaco. É Cleiton_Colares_Cordionaco. E no Facebook também, Cleiton Colares, Grupo Cordionaco. Se o pessoal quiser seguir.
0: Que maravilha! A gente já tá quase no meio do nosso baile, são 8 horas e 14 minutos. E quando chega no meio do baile,
2: O baile passa rápido.
0: A gente sempre pede aquela música mais agitada, né, Tia? Então vamos tocar aquela vaneira aí, a música que vocês tiverem preparada aí, mais agitada pro nosso ouvinte aí.
1: Vou deixar pro John então cantar.
0: Ah, o John, agora é que vai puxar na goela. Então manda aí, manda ver, John.

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1: Que maravilha!
2: Que voz esse John Lennon, hein? John agora Lennon ficou no solo ali.
1: John Lennon é um cara da voz aí, junto com o Clayton, né? Os caras mandando ver aqui, sempre relembrando as coisas do campo, né? Então o trabalho braçal do campo sempre lembrado. Dentro da música gaúcha, né? Dentro de quase toda a música gaúcha fala da lida do campo, né, tia?
3: A lida do campo, dicionário gaúchês, né?
1: É
3: que
1: verdade.
3: Só a gente
2: tem
3: entende.
2: Que andar junto ali.
3: E muitas vezes não entende também, né? Tem muita palavra que eu falo nas músicas
1: que já não sabe o que é. Vai ter que procurar no dicionário alguém que explique, né?
4: É que cada região é uma região, né?
1: É verdade. Aí nós, a nossa região aqui um pouco diferente de tudo, né? Porque a gente pega o nosso gaúcho aqui da beira do Uruguai e também aqui do litoral, né? Que nós somos os biquíras, né?
3: Sim.
1: E aí os biquíras aqui já cantam um pouco diferente, já tem uma lida diferente, né? Grande parte dos biquíras não usa bombacha, usa calça curta, que é pra poder entrar dentro d'água, puxar a rede, essa coisa toda, né?
2: Vocês têm alguma música autoral? Vocês trabalham com...
3: Nós temos uma música que foi regravada em 2011, foi gravada em 2011 e a gente já tá em processo pra regravar. Também temos uma música que eu gravei na época no CD do Grupo Incília também, que já estamos elaborando.
2: Querendo trazer pra cá, né, Everton? A gente toca aqui as músicas também.
1: Se a gente resolver apertar vocês e pedir essa música, tá gravado? Sai.
3: Eu nem sei se... Não lembro. Estamos alinhando.
2: Estão ensaiando.
1: Mas a hora que tiverem ela pra lançar, por favor, sintam-se à vontade de vir lançar ela aqui, né? Mas a gente vai pedindo pra tu tocar mais uma, né? Tocar mais uma dessas aí, agitada, né? Tipo, agonizada, arrastar os móveis.
5: Como diz no Fandango, não nos Fandangos, né? Mas nos shows, toca uma do Beatle.
2: Não vou pedir Raul.
1: Mas o John Lennon aí pode puxar mais uma mais agitadinha dessas aí pra gente arrastar os móveis pro lado e agonizada. Começar uma bailanta em casa.
3: Edilson, ele tem esse problema, né?
2: Puxa
3: pra
2: aí,
3: decorar.
0: Puxa. Uma vez em outro estado me pediram a informação.

0: Quem sabe faz ao vivo, hein?
1: Brincadeira, o cara ia seguir o músico, o outro pediu pra parar ali.
2: É que o John, eu acho que é o gaúcho mais inteligente que eu conheço, né? A música nós tiramos há poucos dias aí.
1: Ele já tá.
2: Aí já não, vamos botar o disco, não, briga, né?
1: Que legal, então isso é uma música autoral.
2: Não, essa é do Gildo, né?
1: Do Gildo?
2: É
1: Gildo. Por que, que o gaúcho grita? Então tá explicando o que é o gaúcho grita,
2: gente. Gildo é uma referência pra todos nós, da música gaúcha, e eu mesmo.
1: É, conhecidíssimo, né? Um poeta de mão cheia, né? Verdade. Tinha um cara que conhecia ali toda a lida do campo, que conhecia toda a lida de lidar com gado, de mexer com plantação. É, então o cara que fez músicas memoráveis, né?
2: Ah, e não... E... 90% dos grupos gaúchos aí, de todo o Rio Grande do Sul aí, não teve um grupo musical que não gravou uma música dele, né?
1: É verdade, é verdade. O cara que compôs muito, né? Então a gente vai pedindo aí pros guris, agora vocês têm uma ensaiada pra largar. A gente já começa por ali pela viola, né?
3: Vamos, tchau, Mezinho.
2: Vamos. Ó. Puxa, qualquer um que quiser, eu largo calado.
1: Ah, mas aí é louco,
4: meu, puxa, hein?

0: Que maravilha! Que maravilha, tchê! Olha, essa música serve bem pra esse agosto, né? Essa música.
1: As chuvas de agosto.
0: É, as chuvas de agosto, né, tchê?
2: É verdade. Então,
0: é, que na realidade o agosto é conhecido como o
1: não, mês. Não. Fiz aniversário ontem, não deixa.
0: O mês que traz sempre muita chuva pro mundo.
1: Verdade,
0: e aí se criou.
2: Não é o mês do desgosto.
1: Não.
0: Falou, bicho.
1: Eu, alguém falou. Não tem como fugir.
0: Mas então, a gurizada aí faz um som ótimo. Vocês estão de parabéns. Obrigado. Que baita. Dois baita vocalistas aqui com a gente. Né? Os caras que fazem de tudo para levar a tradição gaúcha aí para todo o Rio Grande do Sul e principalmente para os rincões do Rio Grande. Né?
3: Vocês já falaram, mas eu vou perguntar de novo: como é que faz para contratar? Tá vocês, tia? Telefone, rede social, né? Como é que faz para contratar?
0: Arroba todo. Bom,
2: ali nas nossas redes sociais tem o número de telefone ali, né? Que o Instagram é Cleiton Colares Cordionaço e Facebook Cleiton Colares Grupo Cordionaço. E o número de contato para quem quiser contratar o grupo, né?
0: Claro.
2: É 981-538591.
0: Então repete.
2: 981-538591.
0: Então, para os patrões de CTG, para essa gurizada que quer fazer uma bailanta, um congresso.
1: Setembro daí?
0: Até festa de aniversário e velório, vocês animam.
2: Mais animam até velório, né? Fizemos até morto, saltado do caixão.
1: Olha só.
2: E
1: agenda.
2: Posso dar uma.
1: Claro.
2: A gente agora, dia 16, a gente toca essa primeira domingueira do Cordionaço no CTG Mate Amargo, a partir das 19 horas. Depois, dia 5 de setembro, a gente toca o jantar da Invernada Mirim Juvenil do CTG Mate Amargo também, dia 5 do 9. Dia 13 do 9, a gente toca uma mateada no Parque Marinha do CS Senat. 19 de setembro, a gente vai estar no Tropeiros da Querência, na cidade de Arroio Grande. Uma bailanta ajeitada também. Dia 20 de setembro a gente toca o churrasco no Mate Amargo.
0: Pô, que legal! O churrasco do Mate Amargo vai ser por...
2: Esse ano pra nós tem um sabor especial, né? Porque a gente vai fazer o encerramento da Semana Farroupilha tocando no CTG na nossa cidade. E a gente termina de tocar ali e já embarcamos na van e vamos pra cidade de Candiota.
0: Tocar no
2: CTG Combate de Seival.
0: Que legal, tio.
4: Sem contar que... Na noite anterior tava.
2: Dia 19 a gente toca em Rio Grande. Bairro, aí vem pra Rio Grande.
1: Vão e volta.
0: Tá correndo.
1: Na estrada.
2: Depois sai e vai pra Candiota, né?
0: Ah, a semana farroupilha pra vocês. É um Natal, né?
2: Depois, dia 27 de setembro, a gente toca também no acampamento Farroupilha, uma mateada.
0: Ó, que legal. Que legal.
2: Dia 24 de outubro a gente toca no Mate Amargo, jantar dos titulados. E dia 15 de novembro a gente vai estar na cidade de Jaguarão tocando no CTG Lanceiros da Querência, um baile de prenda jovem.
1: Olha, agenda que cheia, legal, hein?
2: Que legal. E agora, dia 29 agenda. De agosto também, a gente vai tocar as bodas de ouro do meu pai e da minha mãe. Né?
0: Que maravilha! É essa que aí, legal. Tem um gosto que especial. Uma bodas de ouro, assim, é uma bailanta,
1: vai ser solta.
0: Né? E não adianta pedir Mano Lima.
2: Mas tem um fogo também, né?
0: Gustavo Lima.
2: Mano Lima. É muito Lima, né?
0: É muito Lima. São tudo primo, né? Muita gente.
2: É que nem fala, acho que é o guri de Uruguaiana, né? Tem o Mano Lima, tem o Mano Brown, o Mano Chen.
1: Mano
2: tem bastante.
0: Mano tem bastante, né, tia? E aí, o que tu tem mais preparado aí pra nós? São 8 horas e 28 minutos, a gente tá. Já ali, a gente deveria estar acabando o programa, né? Mas não
1: consegue, né?
0: O diretor de programação aqui é bonzinho. Ele deixa eu tocar mais um pouco, então vamos ver o que vocês estão preparados aí.
2: Puxa, Jonas.
1: Fernando, só um pouquinho antes deles começarem a tocar, acompanhando o programa nas ondas da FURG FM, professor Ozelito.
0: Cimarucho.
1: Bom dia.
0: O cara é cearense, maranhense e gaúcho.
1: Toma chimarrão, adora chimarrão.
0: Toma chimarrão.
1: Professor da FURG.
0: O professor tá sempre
1: ouvinte.
0: Ligadinho com a gente. Então, solta o som aí.
2: Vamos largar uma milonga então, né?
0: Toca.
2: Vai dar o ritmo, né? Quando tem

0: Que maravilha! Que baita música! Então, de parabéns novamente. Obrigado. O grupo Acordeonaço aí tem um par de vocais aí, os irmãos back do vocal, back vocal. Os caras são bons pra caramba. Pra ti que ainda não contratou, contrata agora. A agenda dos caras tá cheia. Graças então, os caras vão até novembro aí tocando. Mas tu ainda tem tempo de puxar aquele tempinho pra contratar o grupo Acordeonaço aí.
1: Ou acompanhar fazer... eles nos shows, né? Que já estão agendados,
0: é,
1: né?
0: E no CTG, verdade, prestigiar. No CTG Amargo. E tchê, pra quem diz que o gaúcho é um cara machista, essa é uma música que diz, que fala da mulher, que fala da mulher amada, que traz a atenção pra chinoca, né, tchê? Então, isso é uma música linda. Meu Deus, me arrepiei.
2: O romantismo, né?
0: O romantismo gaúcho, né? Romantismo gaúcho, claro. Uma poesia em forma de música, sim, né, tchê? Sim. Então, a gente sempre gosta de ouvir esse tipo de coisa por aqui, né? Sim, sim. E um baita show que os guris estão dando aqui ao vivo, né? E a gente vou te perguntar se tu tem mais alguma pra largar aí.
2: É, várias.
1: Nós temos um repertório.
3: Se tiver que tocar 4 horas sem
0: olha
3: parar.
0: Isso, o cara tá preparado.
1: Qualquer coisa ele avisa aqui.
2: Depois eu vou puxar o disco que ele gosta, né?
4: Ô, louco.

0: música que foi eternizada pela voz de Berenice Azambuja. Nada mais, nada menos que Berenice Azambuja, né? Foi quem transformou essa música aí num hit, né?
1: Um hino.
0: É. Isso tocou, na época, me lembro, guri ainda, me lembro que isso tocou no Chacrinha, isso tocou no Bolinha, isso tocou no Zinha da Vida,
1: todos Brasil, os programas. Eu não era nascido nessa época.
2: Ó, o Taveira também bateu palma. Mandei o vídeo pro Taveira, falei, ó, valeu, os guris estão aqui. Ele bateu palma aqui também pra vocês.
1: Um forte abraço pro nosso amigo Alexandre Taveira, né? Que pra mim é uma referência, né?
0: Sim, pra nós todos.
1: Antes de eu começar na música, eu já acompanhava o trabalho dele, né? E uma pessoa de fundamento, muito gente finíssima.
0: É,
1: e agradecer a ele também, né? Porque foi através dele que...
2: indicou vocês, isso mesmo.
1: Né, nos chamaram para fazer parte do programa.
0: Que legal, rádio. Que legal, tia. A gente tá adorando aqui o programa, né? Hoje,
2: para mim,
0: o programa tá todo ele para mim.
2: Dá tempo para mais uma? Vocês têm compromisso mais tarde?
0: É.
2: Vocês têm agenda, já que estão aqui, né?
1: Hoje a agenda tá livre.
2: Ah, isso é bom.
0: Tá livre, que é bom, então, tia. A gente vai seguindo por aqui o programa, né? E vamos ver o que o Everton nos diz pra gente tocar mais uma, né, Everton? Dá tempo? O Everton é o cara que libera aqui, né? É porque o diretor da rádio, então o cara tem que
1: dar
0: o diretor de programação, o Everton Porciúncula. Então tá, a gente vai pedir pros guris tocar mais uma aí pra gente poder seguir essa bailanta aí que tá buena, tá animada.
3: Que dos

0: Que maravilha! Até música em espanhol os caras cantam, tchê. Então os caras.
1: A gente vai mentindo pro tio, né?
2: É. E essa é puxada, né? Eu tentei acompanhar aqui, se não tiver um back ali, não respira.
0: O cara é.
1: Essa é outra, que no CTG é muito pedida, né?
0: Ah,
1: a gente sempre tem aquelas fundo da grota, né? Que o pessoal pede muito, né? Que essa aí diz, não tocar não adianta, né? E aí tem a Batendo Água, Mercedita, são os clássicos, a gauchada pede muito.
2: As
1: né?
2: mais pedidas.
1: É, é verdade.
3: Sai poncho molhado.
2: Ó.
1: Pá, o poncho molhado,
0: eu já prefiro o fundo da grota.
1: E tu sabes que assim, o poncho molhado... É Milonga bom. Abaixo de Mau Tempo já são canções, né? Então a gente não costuma tocar no CTG.
3: Não é pra baile, né?
1: Não é pra baile, é mais pra um teatro. Mas um nativismo aí já puxa mais, né? Que hoje o nativismo já tá mais modernizado também, porque hoje tem nativismo que usa bateria.
0: Sim.
1: Né? Mas tá mais fandangueiro até, né? A gente vê aí o Grupo Carqueja, tem vários grupos que já deu uma modernizada que já trouxe o nativismo pra uma música mais bailável, né? Antigamente não, era mais... dedilhado, uma gaita ponta ali, né? Um pandeiro e o pessoal sentado ouvindo, né? Hoje é mais... Então, aí, poncho molhado, milonga abaixo de Mau Tempo e vários...
0: Tá, mas um baitaca com fundo da grota sai, não sai?
1: Sempre sai, né?
0: Não adianta, né? Pede no CTG, por que eu não vou pedir aqui? Vamos lá, então, de baitaca? Vamos.

0: É maravilha! Que, infelizmente, são 8 horas e 43 minutos. E eu sou obrigado a te pedir as considerações finais aí.
1: Pra e gente... saideira,
0: é ótimo. É, a saideira, né, tia? A saideira.
2: Tá difícil saideira. De sair hoje, tá difícil de sair hoje.
0: E depois a gente pede o bis. Então a gente vai pedir pro Cleiton aí fazer as considerações finais e tocar a saideira pra gente.
3: E mais uma vez repetir aquele telefone, aquelas redes sociais pra contratar vocês, que isso é muito importante. Todo, né, até porque Rio Grande é um berço de músicos, né, tia? Que barbaridade.
0: Música de qualidade, né?
2: É fundamental.
0: Vamos lá, Cleiton.
4: Já de antemão quero fazer um agradecimento a vocês pelo convite, né? A gente poder bolhar a perna aqui na Rádio FURG. Agradecer ao nosso amigo Alexandre Taveira pela indicação também. Mandar um abraço para a dona Jurema, que está ouvindo nós. Né?
0: Dona Jurema, um abraço aí, dona Jurema.
4: E para todos os nossos familiares, mandar um abraço para a gurizada que não pôde comparecer, né?
0: Pro pai e pra mãe que vão fazer a boda de ouro aí, né?
4: Se Deus quiser, né? Já tá chegando a data, né? Tão esperada, né?
0: É.
4: 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É, pelo Instagram, Cleiton Colares Cordionaço. Ou pelo Facebook, Cleiton Colares, Grupo Cordionaço, se o pessoal quiser.
0: Que maravilha. Então tá, vamos soltar aquela saideira então, Cleiton.
4: Vamos, quer puxar tudo, João?
5: Eita do Belisário.

0: vez em quando eu escuto para dormir. Realmente, é uma música que gosto bastante, sim, né? E que tem no meu playlist, né? Então eu sempre escuto aí a gaita do Belisário, assim como outras tantas que do cancioneiro gaúcho que eu gosto de escutar. A música tradicionalista e nativista gaúcha carregam a alma do Pampa, misturando influências indígenas, espanholas, portuguesas e dos imigrantes europeus. Por trás dos ritmos marcados pelos bailes, há histórias curiosas sobre a formação dessa cultura. Não vamos esquecer também que na formação da cultura também tem a cultura africana com o bumbo legüero, né? Então, na segunda-feira nós vamos entrevistar aí o professor Glauber Gonçalves e a situação das cheias em Rio Grande. Fechamos os trabalhos por hoje com a alma cheia de verso, gaita e tradição. Agradecemos a presença dos nossos convidados e a tua companhia desse outro lado do rádio. Que tua sexta-feira tenha a paz de uma tarde de campo aberto. Até segunda-feira. Então tá, agradecer a gurizada que tá por aqui, o Cleiton, o John Lennon e também o
1: Edilson,
0: que falou pouco, mas disse tudo na viola, né? Então a gente agradece ao grupo Cordionaço e encerramos mais uma sexta-feira em festa aqui pela Rádio FURG FM 106,7
2: MHz. E eu vou mandar um abraço especial pro meu amigo Giovanni Zanetti, que vem aqui a fazer parte do grupo de apoiadores lá com a Solar.
0: Que maravilha! Então a Solar aí logo em seguida compondo o nosso quadro de apoiadores culturais. E a gente vai encerrando o programa por aqui e até segunda-feira.
2: Até segunda!
3: Tchau, tchau!
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13: Bom, com vocês, Marcelo D2, Daniel Ganjamé e Uruca de Santos.

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9h44, paralelo 30 entrando no ar, antes tarde do que mais tarde, antes tarde do que nunca. Peço desculpas aqui para quem estava aí esperando na programação, estava fazendo uns ajustes para a gente conseguir entrar no ar e agora já estamos... 9h44 desta sexta-feira, sexta 14 de agosto de 2026. Temperatura no município do Rio Grande, 14 graus e a sensação térmica é 11. Umidade relativa do ar, 91%. É a informação do site da Praticagem da Barra do Rio Grande para essa manhã de sexta. Manhã cinzenta, nublada no município do Rio Grande. Por enquanto não temos chuvas. E assim seguimos, né, as características bem marcantes do nosso mês de agosto para os lados de cá. Vou iniciar o programa, como de costume, aí, com notícias, informes, mas jogo rápido, porque já estamos no avançado da hora e já temos o nosso convidado no estúdio aqui comigo. E a gente está aí esperando por esse papo. Eu ando divulgando por aí, né, dizendo para o pessoal, bah, vai ser bem massa o papo, então não vamos tardar muito para... começar a conversar com ele. Eu vou fazer um suspense, ainda não vou chamar ele para dar o seu bom dia. Deixa eu trazer aqui a notícia da FURG, tá? Estão abertas já, desde o dia de ontem, quinta-feira, dia 13, as inscrições para o vestibular da FURG 2027. Então, ontem à noite, as inscrições iniciaram e o processo seletivo é destinado ao ingresso nos cursos presenciais de graduação da Universidade Federal do Rio Grande, oferecendo aí 1.063 vagas para o ano letivo de 2027. As inscrições devem ser realizadas exclusivamente pela internet, por meio da página da Comissão Permanente do Processo Seletivo, que é a COPERSE, até às 23h59 do dia 1º de outubro. A taxa de inscrição tem o valor de R$ 85. Para participar, a pessoa candidata precisa preencher o formulário de inscrição, indicar o curso pretendido, o município onde fará a prova e a língua estrangeira escolhida, entre o inglês ou o espanhol. Quando aplicável, também deverá indicar a modalidade de concorrência pelas vagas reservadas e preencher as informações correspondentes. Será possível alterar os dados preenchidos no formulário somente durante o período de inscrições. Tem ainda os destaques na notícia.

Notícia, deixa eu resgatar aqui, notícia escrita aí por Andréa Pires, também jornalista da universidade, que nos fala sobre a isenção da taxa. Então o edital prevê essa possibilidade, as pessoas que atenderem, né, os critérios estabelecidos pelo processo seletivo, e o prazo de solicitação deve ser feito aí, a solicitação deve ser feita aí dentro do prazo, do período definido no cronograma, que é até 31 de agosto, então final desse mês. Atendimento especializado também tem aqui no destaque da matéria da Andréa Pires, né? Pessoas candidatas que precisem do atendimento especializado para realizar a prova também devem fazer a solicitação durante o período de inscrições aí, durante todo o período de inscrições, tá? De 13 de agosto ontem até 1º de outubro. O pedido deverá indicar a necessidade, quando exigido, ser acompanhado de documentação comprobatória. Tem aí mais informações, também o link, né, para quem queira entrar direto aí na página da Coperse. E já divulgo aqui, Coperse, com S, coperse.furg.br/vestibular. Está aí a notícia em destaque no site da Universidade Federal do Rio Grande, nessa manhã de sexta-feira. Deixa eu trazer aqui uma divulgação que o pessoal aqui da rádio nos pediu. Acho que o pessoal do Primeira Página deixou aqui para a gente divulgar. Tem uma carteira que foi encontrada ali na entrada da FURG. Foi na entrada da FURG na Guarita, né, Victor? Não sei se tu sabe aonde foi encontrada a carteira. Foi alguém em alguma guarita encontrou, não sei se foi na entrada. Da entrada mesmo. Então foi encontrada uma carteira preta, e tem dentro a identidade, documento de Daniel Silveira Pinto. Então, Daniel ou alguém que o conheça, por favor, avisem que a carteira, né, de documentos aí do Daniel está aqui na rádio, no prédio da SECOM. E ele pode vir aqui até o horário final de expediente, acredito que até 18, 19 horas, retirar, tá bem?

atividade acontecendo no município do Rio Grande, inicia amanhã, dia 15, a Semana do Patrimônio em Rio Grande. Então, de 15 a 25 de agosto, acontece a Semana do Patrimônio, que fica ali, é realizada na Biblioteca Rio Grandense, diz, né? O destaque é Biblioteca Rio Grandense, páginas que guardam 180 anos de memória e história. Então, o pessoal da Secretaria de Município da Cultura e Economia Criativa, junto com a organização da Semana do Patrimônio, estão aí chamando para a quarta edição da Semana do Patrimônio. E aí tem o chamado, né, e dizendo, fique atento, né, fiquemos aí atentos e atentas à programação. Quem queira mais informações, é possível ali no arroba Semana do Patrimônio e também através da página da Prefeitura, que vai trazer na íntegra ali a reportagem com as informações. Algumas informações nas redes sociais, trazendo aí o destaque da importância, né, da Semana do Patrimônio e de ressaltar, expor, né, a nossa história, as nossas memórias, e ainda o destaque de que esta Semana do Patrimônio Municipal faz parte das comemorações do Dia Nacional do Patrimônio Histórico, que é 17 de agosto. Então é bem bacana, tem aqui nas redes sociais também um curtinho histórico, né? Um resgate aí da nossa Biblioteca Rio Grandense, que é a mais antiga no seu gênero, né? No contexto sul rio grandense, e que tem um dos acervos aí que a colocam entre as maiores bibliotecas do Brasil, né? E aí diz, com 500 mil de livros, uma hemeroteca abrangente e vários documentos em geral. Aí tem aí mais do histórico da biblioteca, para quem queira resgatar ali, é muito bacana. Fica aqui o nosso chamado, né? Amanhã inicia, todos, todas e todos que puderem estar presentes acompanhando a programação nas redes sociais ou no site da prefeitura, tá bem?

0: 9h53 e combinei aqui com o nosso convidado de hoje que faria aí alguns informes, avisos de forma breve para a gente já ir direto pro papo. E vamos hoje aqui falar sobre o lançamento do álbum visual do Leonardo Bulcão, ou também conhecido principalmente no meio artístico como Lunar, que está aqui com a gente para contar sobre o processo de criação, o lançamento que acontece ainda em agosto desse álbum. E né, a gente vai fazer o convite aí para a galera apreciar um pouquinho desse trabalho. A gente tem aqui os linkzinhos prontos no YouTube, mas ele veio com violão. E aí a gente, eu disse pra ele, a gente sempre prefere, né, quando tem música ao vivo. Aí a gente vai combinando com ele. Bom dia, Leonardo Bulcão.
1: Bom Lunar. Dia, Dequinha. Bom dia, ouvintes da rádio FM FURG, programa Paralelo 30. Esse programa que é a cara da universidade. E essa é a universidade que é a minha casa.
0: Né? Não é?
1: É real. Eu venho pra cá por causa da universidade. Eu venho de Bagé há 32 anos. Em 2 anos eu começo a frequentar a universidade e nunca mais saí. Né? Fiz concurso, trabalho no hospital universitário e praticamente moro um pouco lá e um pouco em casa.
0: Um pouco lá e um pouco em casa. E em algum intervalo que a gente não sabe quando é, ele consegue compor, trabalhar aí, né, nas composições, na produção. O Lunar já tem aí um legado, né? Já foram algumas produções, alguns álbuns lançados. E agora, com o Bem Além, imagino, e aí já te pergunto, que seja o que tenha sido mais demandante, que tenha daqui a pouco
1: mais
0: exigido,
1: né?
0: Aí mais dedicação, produção, e mais desafiador, por óbvio. Imagino que sim, né?
1: Então, desde que eu me propus a gravar meus próprios trabalhos, né, eu sempre tive que produzi-los mal ou bem, assim, né? O primeiro, o Gilberto basicamente produziu sozinho, mas a gente sempre dava pitacos, né? E dizia, acho que a minha cara fica mais assim, mais assado. Mas sempre demorou um ano, um projeto assim, né? Esse demorou 3.
0: Uau!
1: É.
0: Por que será, né?
1: É. Esse demorou 3 e vou dizer, se eu quisesse ficar mais tempo, ficava a de eterno.
0: Assim. Teria mais para contribuir, para ajustar.
1: Exatamente. É que a gente vai dando uma possibilidade de acabar ali, porque senão, né? E a gente sabe que eu não sou. Eu tô lançando esse trabalho agora, o meu quarto trabalho, né? O Bem Além. É a primeira vez que eu tenho ideia de fazer um trabalho audiovisual, né? E é muito complexo, assim, tu fazer com que a tua música seja invadida pela imagem e, ao mesmo tempo, ela não deixe de ser a tua música. Porque se tu quiser colocar um monte de imagem sem ritmo, né? Ou colocar muitos elementos na música, talvez a música não seja ouvida. A imagem receba mais importância, mais atenção do que a música.
0: Alcança mais pessoas.
1: A gente está lidando, agora com uma crise de atenção, né?
0: Aliás, importante, né? Não, estamos aqui falando com um médico também, que né, daqui a pouco nem é
1: o
0: a tua área.
1: TDAH.
0: Então, daqui a pouco nem é a tua área de especialidade, mas temos aqui um médico, uma psicóloga, e a gente pode
1: que
0: trazer
1: legal,
0: isso, né,
1: legal.
0: Bulcão? Que é bacana, temos, sim, né? E aí pela cultura, pelo modo de vida, pelo incentivo das redes sociais, do fazer muitas coisas ao mesmo tempo, né? E aí, quando tu fala isso, uma crise de atenção, eu lembrei, né, que eu não sei se eu conheço uma pessoa que até hoje não tenha me dito: será que eu tenho TDAH? E não que não possa ter. Mas a gente tem, sim, o fenômeno, a característica da dificuldade de atenção e de concentração, independente do diagnóstico, muito pela forma como a gente vem vivendo e consumindo desenfreadamente os conteúdos, né? Então,
1: então no meu, o que me levou a fazer esse trabalho audiovisual foi muito isso, sabe? Quando eu lancei o meu último disco, há 6, 7 anos atrás, foi o disco que eu mais trabalhei. Assim, eu fiz tudo que eu queria ter feito nos anteriores, mas que eu aprendi com eles, sabe? E quando eu lancei na internet, eu tive muito pouca atenção do público para aquele trabalho. E isso me levantou umas questões. Será que o trabalho não está tão bom? Será que mudou a economia da atenção desde que o meu primeiro trabalho aconteceu? Eu tinha que vender CD para ser ouvido o meu CD ou tocar na rádio. Isso em pouco tempo foi acabando. Quando eu lancei o meu último trabalho, eu me dei conta que já tinham trabalhos. O Facebook estava bem forte já. O Instagram quase não existia. Os trabalhos que tinham um vídeo muito, muito ínfimo que fosse, um ventilador ligado, acoplado à música, tu tinha muito mais views.
0: Sim.
1: Já tinha isso acontecendo.
0: Dos estímulos.
1: Então eu pensei assim, cara, próximo disco eu vou fazer uns clipes simplérrimos, vou filmar uma paisagem enquanto a música rola, simplérrimos dentro de um, né, muito simples, dentro de uma qualidade possível. Bacana. Né? E aí, claro que eu não fiz isso, né? É claro que eu me arrebentei gravando. E daí claro foi que muito mais difícil. O que aconteceu foi outro processo. Só que quando eu comecei a pensar no trabalho, até conseguir alguém que gravasse comigo efetivamente, que gravasse o trabalho inteiro, o filme inteiro, não quis fazer um clipe, depois outro clipe, eu quis já ter vamos dizer assim, um propósito dentro do filme. Aí já veio um título, né, que é o Bem Além. Então, dentro desse Bem Além, já ampliei um complexo, vamos dizer assim, conteúdo dentro, né, cheio de abas e cheio de... Meio neurodivergente o negócio. Né?
0: Muito bom. Com aquele
1: pensamento arborizado. Nossa. Né?
0: Mas olha a potência disso, desse funcionamento. A gente sabe que não vamos romantizar, que não é só de alegrias.
1: Super cansativo, né? É super cansativo, a gente deita a cabeça no travesseiro e a gente não descansa.
0: Não para de pensar, né?
1: Não para de pensar. Então, mas isso também é viver, né?
0: E é um potencial criativo absurdo.
1: É,
0: acompanhando a tua trajetória, e também tô com o release aqui, né, que o Vulcão enviou. E aí, lendo, né, a apresentação do Bem Além, entendendo ali que tem 5 atos,
1: isso,
0: né? E aí agora o Vulcão traz um
1: conceito,
0: pouco pra gente.
1: Né?
0: E aí, te ouvindo também, né, fico pensando na dor e delícia, né, do funcionamento que se tem. Mas na potência, né, desse pensamento, são muitas abas abertas que demandam, que cansam,
1: né?
0: Arborizado, mas que tem sim um potencial criativo incrível e tá, para mim, tá aqui, né?
1: Sim.
0: Tá presente.
1: Obrigado. Então, daí eu comecei a pensar, cara, o que que eu vou fazer para conseguir botar esse complexo, esse conceito Bem Além em prática? Daí, Bem Além tem a ver com viagens. Eu tenho umas músicas que falam sobre destino, sobre viagens. Então, eu posso gravar em lugares que eu já viajei e que mudaram a minha vida. Né? E que me transformaram. Então, dali eu fui para aquele lugar e fui além daquele lugar. Eu, como pessoa, fui além. E aí, depois, falo sobre o bem, né? Falo sobre... esse processo existencial que eu tenho muito comigo, para onde vamos, de onde viemos, para onde vamos. Nisso também a gente teve, né, o falecimento do nosso querido músico Beto Federal, sim, um cara que mudou muito também a minha, influenciou muito a minha composição, uhum, né, mudou muito a minha visão artística. Então, uhum, trouxe o Beto do Além, né, e a Karen e o Aldivo.
0: Uhum, pois vi.
1: Né? E aí também falo sobre agroecologia, né, que eu acho que é um dos futuros possíveis para nós, né? A gente tem que entender que a gente é indissociável da natureza e a gente está deixando a natureza de lado e a gente está se abandonando, né? Então, proponho um futuro, né? E falo também sobre o bem, né? Que eu acho que é o único caminho que nos permite ter segurança de alcançar o futuro, né? Então, esse bem além vem em cinco atos. Eu resolvi organizar o filme em cinco atos, né? E respondendo a primeira pergunta, a economia da atenção, né? Eu cheguei numa hora que eu tava com o disco pronto e pensei, cara, não dá mais. Simplesmente para largar na internet. 6 anos depois...
0: Pergunta, disco pronto, composições...
1: O filme. Tudo pronto.
0: Tudo pronto.
1: Tudo também. Pronto, é. Aí chegou na hora de lançar, eu digo, não dá para só lançar. Vai cair no esquecimento também, que nem o outro.
0: No meio de tantas outras coisas.
1: No meio de, hoje em dia é um absurdo. Tu passa o dedo, não tinha aquela scrollagem tão rápida. E não tinha tanto conteúdo. É uma maré de conteúdos e diários. Então, eu tô completamente viciado, não consigo. Leio pouco, vejo poucos filmes, poucas séries. Eu tô sempre ali naquela telinha pequenininha. Então...
0: Endorfina, exatamente. Cara. Sem fim.
1: Dopa. Então, o que eu vou fazer? Vou lançar esse filme com todo o amor e carinho, com tudo que o filme necessita, com tudo que se sabe hoje sobre atenção.
0: Com a sua apresentação. E né? Já traz alguns elementos aí na tua fala, indicando isso. É um álbum autobiográfico.
1: Sim.
0: Né?
1: Tu
0: começou a falar, né, dos cinco atos e responder essa primeira pergunta da economia da atenção, né? E aí vi aqui e ouvindo as músicas a gente percebe isso, né, que são histórias, momentos da tua vida, lugares por onde tu passou e que tu vai contando a história, né?
1: Exatamente. Então, o primeiro disco o último disco que eu fiz, o Solo Lunar, ele é muito autobiográfico, né?
0: Lindo.
1: Na real, ele é o solo lunar, é o lunar sozinho, né? Mas ele também fala muito sobre o nosso solo, sobre o Pampa Salgado aqui do extremo sul, né? Sobre Bagé um pouco, que é a minha terra natal. E no final, ele fala, né? E visionei concretos sonhos lúcidos e voei ávido ao encontro deles. E o Bem Além é os sonhos que ele teve naquele disco lá. Então, o Bem Além já é um gancho pro solo.
0: Sim.
1: Então, é a continuação do primeiro, desse último trabalho.
0: O solo,
1: né?
0: Foi lançado em que ano?
1: O solo foi lançado em 2019.
0: 19.
1: Isso.
0: E a partir do lançamento do solo e trabalhando no álbum, o conteúdo, os elementos... Para a produção do Bem Além, que começou em 2023, já foram vendo. Para 2023 começar a produção do Bem Além.
1: É, então, aí eu comecei a ter essa ideia, aí falei com o meu, né, meu grande ajudante, né, ajudante não, meu grande construtor, na real, meu pé direito, tudo, minha base, que é o Bruno Pires, né?
0: Bruninho,
1: onde eu tô, eu pergunto, cara, o que tu acha? E ele, cara, vamos fazer. Vamos junto. E ele abarca todas as ideias, abraça todas as ideias, ele amplia as ideias, ele... Quando eu tive a ideia da gente gravar um trabalho, eu tenho uma vertente bonita, assim, que eu gosto de dizer, que eu de estudo budista, de budismo, assim, budista. Não que eu seja um praticante, mas eu gosto muito da filosofia, uhum, né? E então eu falei pra ele, cara, vamos gravar no Três Coroas, né? Uma música que eu acho que tem a ver com paz, com amor, com interdependência, com benevolência, né? E aí a gente foi gravar o Bem Além, Bruninho prontamente, ele foi até Três Coroas, né? Eu vinha de viagem, ele me encontrou lá, foi de ônibus, levou todo o estúdio nas costas.
0: Pega junto, né?
1: Uhum. Cara, a gente gravou o trabalho em loco, né? Num sítio budista próximo ao... Muito próximo ao templo, colado no templo, basicamente. A gente teve a presença da Clarissa Ferreira, da Thay Tagliani, do Lucas Ramos, da Vitória Proença, todo mundo. Nossa. Foi gravar junto, foi... A Clarissa é uma pessoa que está tão, tão visibilizada agora pela potência do próprio trabalho, né? Do trabalho dela, que é lindo, maravilhoso, né?
0: Incrível.
1: Ela vem trazer uma luz em temas tão necessários, né? Quanto o tradicionalismo, o gauchismo, o nativismo. Então, ela vem ampliar esse tema, né?
0: E o teu trabalho... Ele tem ali a presença dos elementos da cultura gaúcha muito marcante.
1: Muito marcante, assim, né?
0: E com uma mistura, porque não podemos dizer assim, as composições, o trabalho de Lunar são da cultura gaúcha.
1: Sim.
0: É música gaúcha, gaudéria, especificamente, puramente, não
1: Sim.
0: é? Puramente.
1: Não.
0: É música gaúcha? É, produzida aqui. Mas tem uma mistura de elementos, né, Bulcão?
1: Sim. Não consegui sair de Bagé, né? Bagé saiu de... Eu saí de Bagé, mas Bagé não saiu de mim, né?
0: E tu traz ela pra cá um pouquinho também, né?
1: Mas aqui é muito Bagé, né? Aqui é muito Rio Grande do Sul. Só que a gente tem uma personalidade dentro do Rio Grande do Sul. E eu acho que... E o Grande está muito presente em mim também, né?
0: Imagino que sim.
1: Então, fico muito feliz, assim, ter hoje migrado e ter feito uma trajetória que eu pude ser Rio Grande, né?
0: Uhum.
1: Ser o Cassino, ser Rio Grande. E o disco tá muito Rio Grandino, né? Esse álbum visual Bem Além tá muito salgado, assim, tá muito...
0: né?
1: Fala sobre os moles, tem imagens ali da Lagoa Verde, que é uma coisa que sempre me encantou muito. Nossa. Tem o Taim tá inteiro ali no disco. A gente fez imagens de saídas de campo, vamos dizer, imagens do mundo natural. Muitas vezes. E choveu. E fez arco-íris no meio da chuva.
0: Oh, coisa linda.
1: E apareceu tarrã, e apareceu filhote, apareceu capivara mamando. Cara, cada coisa que tu... E lontra, um dia o cinegrafista tava meio chateado já. Cara, nós estamos vindo aqui, não estamos conseguindo imagem nenhuma. Aí quando veio lá longe, a gente tava no Arroio Bolacha ali no Parque Urbano. Quando veio lá longe, apareceu uma cabecinha. Eu digo, cara, uma lontra. Aí ele pegou a câmera e quase perdemos, assim. A lontra passou... Pegamos a imagem linda da lontra.
0: É.
1: E pegamos imagem de peixe, assim, e de... Cara, foi tanto bicho que a gente foi. Só que aquilo, né, cara? Tu chega em casa pra ver as imagens, algumas não ficaram boas, tu não pôde usar. Então, a gente teve que ir muitas vezes.
0: É um trabalho complexo,
1: né? E 4 minutos de música é 25, sei lá, horas de imagem.
0: De imagem.
1: E a imagem ficou toda tremida. E não deu. Ah, vamos tentar o... De estremedor aí, que eu não sei como é que é o nome. E aí dava, conseguiu. Olha
0: bacana.
1: Só, teve 3 anos, né, de filmagens. Então, a gente filmou em Porto Alegre. O Rafa Costa filmou na Lima e Silva. A gente filmou na Lagoa Verde. A gente filmou no meu sítio. A gente filmou, que é no Bolacha.
0: No Bolacha,
1: ali.
0: Né?
1: Uhum. Projeto Agroflorestal. Foi o Rio Grande Quer Verde. E esse grupo que... Ah, é tão legal esse grupo, cara. Não vou dizer o nome de uma pessoa, porque senão eu vou esquecer o nome de todas, sabe? Mas esse grupo é fantástico. Eles conseguem benefícios enormes pro município, assim. Né? E... Deixa eu ver... Gravamos em... Eu fui a Machu Picchu quando eu era adolescente. Tirei muitas fotos lá, apareceram as fotos... A gente não, achou que não fosse conseguir imagens, mas tem o banco de imagens que a gente consegue pagar pelas imagens e usar. Então, tem no Taim, na Serraria, ali no Taim. Tem na Figueira Quadricentenária.
0: Uhum.
1: Coisa mais linda do mundo, né? E tem uma imagem que... eu sempre quis colocar os navios andando no campo. Que é uma imagem bem natural que a gente tem aqui em Rio Grande.
0: Demais.
1: Quando a gente passa pela Via 9 ali, a impressão que a gente tem é que os navios estão singrando a pampa, né?
0: Uhum.
1: E são umas monaia, né? Uns grandes embarcações, assim.
0: Uhum.
1: Então eu parei, eu e o Lúcio Tagliani, a gente foi lá para...
0: Um querido.
1: Via 9. Mas todo mundo que eu trabalhei, graças a...
0: Não é? Né? Pois é, daqui a pouco vamos citar aí a galera. Mas volta pra...
1: E aí eu chego na... A gente foi de manhã cedo, cara. Chega lá, vamos ver que navio vai passar daí. Cisne Branco. Aí eu digo, cara, será que é o mesmo que eu tô pensando? O bonitão, aquele da Marinha, que é o navio escola, aquele que é todo veleiro. Aí, cara...
0: Ele mesmo.
1: A gente ficou... E era o meu único dia do ano que eu tinha férias.
0: Um
1: eu tenho quatro quartas-feiras de férias.
0: Não, pode.
1: E por ano. E numa delas eu tava ali.
0: Como
1: aí,
0: pode? Eu já perguntei isso pra
1: aí eu cheguei, cara, nós vamos conseguir. Daí colocamos uma coisa aí. Não venta, porque daí é a câmera. Aí, cara, o navio passou assim.
0: Não venta. E vocês estavam em que ponto?
1: A gente tava bem nos trilhos ali.
0: Nos trilhos?
1: Nos trilhos.
0: Como não ventar? Não ventou.
1: Ventou pra caramba. Aí depois bota os de estremedor aqui, sabe?
0: Não vento.
1: Aí tá, conseguimos a imagem assim, ó. Cara, que eu tinha na cabeça, só com outros barcos. Eu não jamais imaginei um barco bonito daqueles. Eu tinha os rebocadores, sei lá, os containers aqueles, né?
0: Uhum, uhum.
1: Bueno, aí eu conheci o projeto Asas do Camacuã, do Antônio. O Antônio... Agora eu conheço ele por Antônio Seival. Não vou me lembrar do nome dele. Um professor de Caxias do Sul. Que fez um projeto de um barco para tirar lixo do rio lá. Em Passo Fundo, me perdoa.
0: Passo Fundo.
1: E aí os alunos fizeram um barco e aí eles assim... Cara, vamos fazer outro barco. Vamos fazer um barco réplica do Garibaldi. O cara fez um barco igual o lanchão Seival do Garibaldi. Construiu aqui em Camacuã, onde foi construído o lanchão Seival.
0: Uhum.
1: Aí eu pensei, cara, o lanchão Seival andava no campo. É uma das coisas que é bem além. Aí tudo que era bem além eu comecei a trazer. Antônio, quando é que tu vai passar? Fui a Pelotas no barco, velejei o barco, dirigi no Mancha. Ele foi uma aventura, cara. Aí fiquei muito amigo dele, assim. Aí agora ele tá trabalhando com a FURG. Ele tá juntando microplásticos aonde ele vai. Um projeto Colixo. Muito legal.
0: Que bacana.
1: Aham. Uhum. Da minha querida e amada Grazi Pinho. Aí a gente foi... aí eu falei, cara, quando é que tu vai passar na Barra? Porque ele vai à Laguna fazer a tomada de Laguna. E ele vai pelo mar, é meio louco. Aí ele passa aqui na Barra. Aí, abraço, Antônio. E quando ele... Aí ele falou, Bucão, tô voltando, cara. Tô aqui, vou passar na Barra daqui a uma hora. Peguei André Chaplin, Buba Moura, uns mimosos que filmaram comigo também.
0: Beijo também.
1: Cara, foram... pra lá na hora comigo, domingo de tarde, do Neida.
0: Só queridos.
1: Né? Porque estão integrados no projeto, assim, sabe?
0: Sim.
1: E aí consegui uma imagem do lanchão Seival andando no campo, de novo, depois de não sei quantas eras, o navio se materializa de novo, sabe? Então tem a ver com bem além.
0: Total.
1: E tá lá a foto, a bandeirinha do Rio Grande do Sul tremulando, sabe? Um trabalho... Tá ali no Rio Grande do Sul, tá empenhado em demonstrar história, tá empenhado em demonstrar empenho dos duas que querem demonstrar história. Esse navio é um navio escola, assim como o da Marinha, ele também é um navio escola. Então ele anda capturando lixo nos mares, nos arroios, nos rios. Ele é um projeto que onde tem vai todas as escolas visitarem, dá para fazer shows nele. É um projeto super legal, sabe? E tá ali no filme. Uhum, uhum. E também, o dia que a gente foi captar, vento. E tinha carro. Tinha carro no...
0: Ah, na perspectiva da imagem.
1: Na perspectiva da imagem. Aí a gente conseguiu várias imagens, mas que ficou no filme foram tipo 3 segundos, 4 segundos.
0: Tá bem.
1: Sabe, é uma tristeza, mas é bonito igual. É bonito igual, tá ali.
0: Uma tristeza.
1: Pô, queria mostrar 15 minutos, 15 segundos de imagem, sabe?
0: E não deu.
1: Falei bastante.
0: Falou, e tem muito mais ainda pra gente falar, né? Tô aqui resgatando, né? O álbum visual teve... E aí, se tu quiser também trazer, posso trazer aqui, tem no release, a ficha técnica é uma galera, né? Mas vou resgatar aqui as composições, né? A história, o roteiro, a trama de Leonardo Bulcão, a direção de Leonardo Bulcão, né? E aí, já citou alguns nomes, sim, de só queridos, né? E só queridos competentíssimos que a gente tem por aqui, né, Bulcão? Essa galera que é, penso que dos que tu citou todos aqui, ou ao menos também radicados aqui e com um destaque dos seus trabalhos incríveis, né? André Chaplin vem fazendo fotos.
1: O Extremo Sul, né, cara?
0: Né?
1: Ele que faz.
0: Sim, as fotos que ele registrou.
1: As corridas do Extremo Sul,
0: Cuba,
1: não é?
0: Assim, né?
1: Cara, é gigante.
0: E citei ele, mas os demais, né, que tu traz, a gente acompanha o trabalho e referencia sempre. Então, o que eu quero trazer, né? O olhar, a direção do filme, do álbum, é de Leonardo Bulcão, roteiro, composições. E teve junto contigo toda uma galera, né? E um time grande e um time de peso, de referência, para construir esse filme, esse álbum visual, que tem 45 minutos.
1: É.
0: Que não é pouca coisa.
1: É mais que um
0: longa.
1: Curta,
0: né? É um longa. Né? Sim, né? Se necessita de um tempo para produção. Né? Acredito que de recurso. E aí, isso também sempre que a gente fala de lançamentos, de trabalhos, não só na música, né? De um trabalho audiovisual. Então, a gente traz essa questão, porque sabemos que é, né, Bulcão? Então, é um investimento de tempo, um investimento financeiro, um investimento de energia.
1: Sim.
0: Não é?
1: Eu não consigo captar recursos, eu mesmo.
0: Uhum.
1: Porque eu não posso ter... Eu não posso ter CNPJ porque eu sou concursado FURG.
0: Ah, sim.
1: E aí acaba que eu não consigo e eu vou dando minha grana,
0: uhum.
1: e vou... Dando não, né? Vou construindo...
0: Investindo, claro.
1: Construindo meu patrimôniozinho, que é minha arte.
0: Uhum,
1: né?
0: Uhum.
1: É, arte é patrimônio.
0: Mas com 4 dias de férias por ano só, tu tá podendo investir bem.
1: Não, é 4 quartas. É 30 dias.
0: Mas não são 4 dias, são 4 quartas.
1: É. Mas 30 dias é.
0: Olha aqui.
1: Deixa eu falar. Eu tive presente em todas as edições de cada segundo de filme. Não consegui delegar nada para ninguém. Porque eu acho que não gostava, sei lá, é muito pessoal, né?
0: Ah,
1: e eu tava muito triste, assim, eu contava para todo mundo, tô mentindo que eu tô fazendo um filme. Porque eu já tava dizendo na internet que eu tava fazendo, mas eu já tinha filmado alguma coisa. Aí eu cheguei para Carol, contato, minha comadre. Professora do NEMA ali, vinculada à FURG, uma querida. Carol, tô mentindo que eu tô fazendo um filme. Cara, tem um cara aqui que tá filmando, super bom, o Ivan Ibarra. Ele tá filmando várias coisas pro NEMA e tal. Aí chamei o Ivan pra uma conversa e o Ivan topou. O primeiro que topou, assim, aí fazer o filme inteiro. Cara, o Ivan, assim, um mimoso, um querido. Professor de yoga, parará, foi em tudo que é lugar comigo. Me aturou, coitado, né? Teve horas que ele meio que, cara, olha só, não dá pra fazer como tu quer.
0: Não, mas eu quero, mas não dá.
1: Mas não dá, desiste. Aí fui aprendendo muito, foi um processo de muito aprendizado.
0: Eu
1: assim.
0: Imagino.
1: Eu agradeço muito ao Ivan, foi o que gravou a maior parte das cenas. Né? Faltava imagem. Cara, consegue imagem com alguém, não, eu não consigo mais. Já fui. Aí, Marcelo Okamoto, que é um fotógrafo, cinegrafista do mundo animal, conseguiu muitas imagens, sabe? Teve imagens que a gente não conseguiu fazer. Alisson Afonso, premiadíssimo, cartunista, desenhista, aquarelista, artista completo, né? Músico, enfim, consegue trabalhar com a gente, claro, prontamente. Entrou no projeto musical como percussionista.
0: Também, sim.
1: Né? É. Maravilhoso, um querido de lidar também.
0: É,
1: aí
0: legal.
1: A banda, chamei no final, guris, vou ter que gravar umas coisas com banda. Falei pro Leopa, né, meu fiel escudeiro baixista também. Leopa, junto uma banda, chamou Dream Team, né? Chamou Franco Faroli, chamou Regis Garcia, chamou Gabriel Medeiros, chamou, né, o próprio Leopa no baixo. Então, assim, a gente foi gravar no Arroio Bolacha. O Gabriel não tinha quem deixar a mãe dele, né? Minha paciente, uma querida. Levamos ela de carrinho de mão.
0: Ah,
1: até. A gente
0: legal,
1: tinha levado os carrinhos.
0: Foi junto.
1: A gente tinha que levou o carrinho de mão para levar a percussa. Cada um levou sua percussa. Ela foi no carrinho de mão, cara, dona Eliane. Uma coisa mais legal do mundo, assim, sabe?
0: Que
1: o pessoal comprou o projeto, sabe?
0: Uhum.
1: Aí tem que falar também do Rafa Costa, um cinegrafista muito legal, cinegrafista e principalmente fotógrafo de Porto Alegre.
0: Uhum.
1: Fotografa Paolas e toda Porto Alegre lá, né? E Pedra Redonda inteira. Uhum. E Gil, os guris todos daqui já foram com eles. Kiai.
0: Uhum.
1: A Vitória Proença, uma figura muito elegante, muito legal da cena cinematográfica e audiovisual também.
0: Uhum.
1: De Porto Alegre, né? Então tem um time bonito aí. Sim. Filmando comigo. Eu filmei muita coisa porque eu tinha que mostrar para eles como se fosse um sketchbook, assim, né?
0: Uhum.
1: E muita coisa, e algumas coisas ficaram.
0: Olhei.
1: Muitas coisas ficaram que é minha, assim, que eu não vou dizer que é minha ali.
0: Por quê?
1: Porque, cara, é tão pouca.
0: Tá,
1: mas tem algumas coisas minhas ali. E que por a maioria das minhas coisas não foram. Mas,
0: uhum,
1: assim, se serviram pra eles saber o que eu queria.
0: Sim.
1: Eu quero isso aqui, ó. Ah, entendi.
0: Deixa eu, enquanto o Bucão toma um golinho de café, vou trazer, sim, tá? Embora tenha uma ficha técnica extensa, eu vou trazer, tá? São 10h26. Antes de eu trazer a ficha técnica, vou convidar para, na sequência, a gente fazer um intervalo. E já aproveito e pergunto para ti se queres fazer a parte musical agora, na sequência, intervalo musical ao vivo aqui. Queres que chame uma aqui da programação do Bem Além? Vá pensando o que tu prefere.
1: Deixa tu decidir isso aí.
0: Eu vou decidir?
1: Isso.
0: Eu quero te ouvir cantando, né?
1: Vamos?
0: Aqui a gente sempre quer.
1: A gente tem 6 minutos.
0: A gente tem.
1: Quatro.
0: Não, a gente tem quantos minutos tu quiser. Até às 11 a gente vai. Tá?
1: Ah, tu que manda.
0: Eu vou trazer aqui a ficha técnica para o pessoal ter uma ideia, né?
1: Isso.
0: Do tamanho do trabalho. Tá, a gente tem aí, ó, criação, direção, produção cinematográfica, trilha sonora, roteiro e narração de Leonardo Bulcão. Produção musical do Bruno Pires e Leonardo Bulcão, masterização Bruno Pires com o Organic Studio, mixagem também Bruninho Pires e Leonardo Bulcão, captação de som Bruno Pires, captação de som adicional Bruno Pires e Lucas Ramos, tem ainda edição de som e imagens Ivan e Barra junto com Bulcão, finalização de vídeo Billy Valdez e Bruno Pedrotti, a galera do coletivo Catarse, Legendas da Thaís Prado, tem aí, né, o lançamento digital e as mídias sociais da Cris Cristiane Cubas. Concepção de arte, Cristiane Cubas e Leonardo Bulcão. Ainda arte e design, Maurício Quadros, assessoria de imprensa, BB Balgarten. E aí tem mais ainda, né? Imagens que conta ali com o Ivan, Lúcio Tagliani, Vitória Proença, André Chaplin, Buba Moura, Marcelo Okamoto, Rafa Costa e Aldivo Mendes. Aquarela de Alisson Afonso. E aí tem mais e mais e mais, né? Das captações, das imagens especiais, né? De destaque ali, as locações por onde passou, música e trilha sonora, agradecimentos. E aí vou fazer esse destaque indo para o final. É um trabalho, um álbum em memória de Beto Federal, Karen Pascoaloto e Aldivo Mendes, que Bulcão já citou aqui. Se eu seguir...
1: Aí, acho que só os músicos vale a pena.
0: Vamos lá. Música e trilha sonora?
1: Músicos, tem.
0: Tem.
1: Músicos, vai ter aí.
0: Locação, captação, agradecimentos.
1: Não, músicos.
0: Não, músicos. Vamos pra baixo. Cadê os músicos?
1: Não.
0: Para aí, vamos ver, porque tem bastante coisa. Não tem?
1: Não. Então eles ficaram junto nas músicas, né?
0: Pode ser, né? Deixa eu ver aqui, ó.
1: Mas daí tu vai falar muito.
0: Música e trilha sonora... Sei, posso trazer...
1: Música por música vai ser muito grande.
0: É, porque aí tem composições, músicos.
1: Aí eu acho que vale a pena.
0: Músicos. Alisson Afonso, Augusto Luna, Axel Antunes, Christian Talayer, Cíntia Prisch, Clarissa Ferreira, Eduardo Gambona, Franco Faroli, Gabriel Mazzini, Gabriel Medeiros, Guilherme Bula... Eita, quanto tempo! Ícaro Chaves, Leonardo Recchia, Marcelo Mazina, Pamela Delgado, Regis Garcia, Tayana Tagliani e William Tavares. Participações especiais aí, Coletivo Rio Grande Quer Verde. E aí, acho que é isso, né? Coletivo Rio Grande Quer Verde, nenhuma música específica, né? O projeto isso. Asas do Camaquã, réplica da embarcação de Giuseppe Garibaldi. Citando aí o Antônio Rodrigues, que foi o idealizador e realizador, né, dessa réplica, como o Bulcão já contou.
1: Um trabalho
0: contou
1: quase
0: aqui.
1: Todo de músicos riograndinos, né?
0: Uau!
1: Muito legal.
0: E aí o Bulcão vai trazer... uma música pra gente. Na volta eu vou trazer, assim, tem um pessoal interagindo com a gente aqui, vice. E aí vou só dar um salve, então, pro Wagner Passos, que tá na audiência e disse: já assisti quase todo o filme. Está absurdamente fantástico. Um grande abraço. Olha aí, hein? Um grande abraço para o querido amigo revolucionário e irmão Leonardo Bulcão.
1: Elogio de artista vale por dois.
0: E tem aí a Vanessa Siux, da Siux Produtora, que diz: ligada no paralelo, aqui somos fãs do Bulcão. Ela até trouxe, pena que não dá para comentar, e aí a gente sempre reforça, né, que em função do defeso eleitoral, orientação da justiça eleitoral, infelizmente não pode, mas podem mandar para mim, podem mandar no direct do paralelo, que a gente segue transmitindo o carinho aqui pro Bulcão. O que a gente vai ouvir?
1: Vamos ouvir Moles da Barra?
0: Bora!

0: Que coisa linda! Muito obrigado. Que bacana! Essa é uma das... Quantas composições?
1: 11.
0: 11 composições desse álbum visual. E vou trazer mais um retorno que a gente, enquanto o Bulcão trazia a música pra gente. A Thay. Thay Tagliani, que integrou aí, né, a produção. A Thay diz, estou na escuta aqui.
2: Eba!
0: Saindo da FURG, essa surpresa. Parabéns ao Léo pelo lançamento. Uma honra ter participado da construção desse trabalho. Um abração. Olha que lindeza.
1: Que legal receber essa mensagem. Um super beijo. E muito obrigado pelo apoio, né, incondicional que foi no projeto. Obrigado.
0: Muito bacana, né? E o pessoal vem chegando junto com a gente. Temos uma bem boa audiência no YouTube.
1: Que legal.
0: E mais a galera que tem... penso que cada vez mais acostumado a ouvir pelo dial, né? Pela 106,7. Então, isso é bem bacana também. A FURG FM se espraia por aí, São Lourenço, São José do Norte e arredores. Então, a gente está indo longe, Bucão.
1: Não é mole não, hein?
0: Olha aqui.
2: Isso aqui é um canhão, cara.
0: Isso aqui é um canhão. Isso aqui é a Universidade Federal do Rio Grande,
2: aqui
0: não é?
2: Aqui é FURG, eu costumo dizer.
0: Isso aqui é FURG. Olha aqui. Quero trazer, deixa eu ver... Acho que está chegando mais comentário, daqui a pouco volto aqui. Quero trazer o lançamento. Para a gente destacar bem para o pessoal já se organizar para o lançamento que vai acontecer no dia 28 de agosto. Conta para a gente, tem lançamento virtual, né, nas plataformas. E presencial aqui em Rio Grande também, trazendo o presente para a Feira do Livro.
1: Então,
0: é isso.
1: Maravilha isso, né? Coisa, eu estou muito feliz com isso. Falei com a Débora, né? Sobre a possibilidade da Feira do Livro. Na real, não. A Débora me convidou para tocar na Feira do Livro. E a gente vai fazer, né, antes da abertura, a abertura é às 7, antes da abertura, a apresentação do filme, dali no SIDEC, né, tem uma sala especial, que eu acho que é uma das primeiras vezes que vai ser usada, não tenho certeza.
0: Uhum.
1: Né, e tem uma televisão enorme, tem uma tela enorme, e vai ser apresentado diretamente o lançamento ali. Então vai ser o lançamento no YouTube... Às 18 horas, tá? E vai ser ali ao mesmo tempo, simultâneo, presencial. Então, quem puder e quiser estar ali, né, participando da abertura da Feira do Livro, uhum, e da primeira vez, né, da estreia do filme, uhum, vai ser muito bem recebido. O filme já está upado no YouTube, né? Eu tenho que falar sobre a Cris Cubas, né, uma figura muito querida que está me ajudando nesse lançamento. A gente está na mentoria e trabalho desde fevereiro, né? Então eu venho estudando tudo com ela, a gente vem dando cada passo bem certinho. Eu entendi como é difícil, cara, a gente organizar a atenção do pessoal hoje em dia. E a Cris sabe muito bem desse processo todo. Além de, eu sugiro muito, assim, quem quiser trabalhar com alguém de respeito, de confiança, de fundamento, contratem ela.
0: Que bacana.
1: Porque realmente ela sabe cada passo que tem que ser dado, ela estuda o nosso perfil, vê quando cada pessoa, cada público tem o seu dia com mais visualização.
0: Uhum.
1: Né? Então, para mim vai ser uma coisa, porque aí vai ser outra, para Deca outra.
0: Uhum.
1: Então é bem difícil, assim. Ela que me instigou a conseguir feiras do livro e tudo que é lugar. A gente vai lançar o filme agora. Então, depois a gente vai fazer os lançamentos do disco, que vai sair como um disco sem os roteiros, né? Vai sair, uhum, como um álbum sem visual, né?
0: Sim.
1: Só um álbum de áudio, uhum, que vai ser o Bem Além também. E aí a gente vai fazer o lançamento presencial, tipo teatros e lugares.
0: Uhum,
1: né?
0: Uhum.
1: A gente fez no verão algumas pré-estreias, mas nenhum lançamento oficial. E é importante eu explicar para vocês como é que está sendo. Cada semana a gente vai colocando um pouco do conteúdo para deixar o pessoal com curiosidade, instigado. Então, vai passando um pedacinho das músicas, um pedacinho das imagens. E a gente vai preparando o pessoal para o lançamento, a estreia no YouTube. A estreia no YouTube, eu não sabia de nada disso.
0: O quê?
1: Tu carrega o vídeo lá. E se tu quiser ver o vídeo no dia, e isso ajuda o artista, né? O YouTube impulsiona mais quando o vídeo já chega sendo visto.
0: Olha aí.
1: Então, se tu lança o vídeo, vai uma, duas visualizações por semana, por sei lá, por dia,
0: uhum.
1: É uma coisa do que acontecer 100 visualizações no
0: mesmo
1: dia.
0: Ao mesmo tempo, olha aí.
1: Então, é legal, quem puder ativar o sininho, vai lá na minha página, no Facebook, no Instagram, ou no Face, que é Leonardo Bucão, né? Uhum. Leonardo _ Bucal. Ou vai no YouTube, @ Leonardo Bucal, né?
0: Uhum.
1: E ativa o sininho, que vai receber uma mensagem especial no dia. No dia o YouTube manda uma mensagem pra pessoa: ó, hoje vai ter a estreia do Leonardo. Aí claro, tu pode ver aquela hora, tu pode ver mais tarde, tu pode ver no dia anterior, mas vai ficar marcado no teu YouTube pra tu ver. Porque 42 minutos é difícil de alguém ver, né, cara? E hoje em dia, não é que seja difícil, mas não é uma, é uma atenção muito mais difícil do que um clipe. Que às vezes tu passa o clipe ali e no meio do clipe tu já passa o clipe pra diante, né?
0: Uhum.
1: É tri difícil, né?
0: E o exercício de parar 45

0: não é pra galera fazer isso. 28 de agosto às 18, né? Seria, penso que vai ser muito bacana se a galera conseguisse organizar pra estar todo mundo junto nesse horário.
1: E às vezes assim, vai ali ver um ato, depois vê outro. Então, a gente tá pensando se vai lançar em atos depois também, separadinhos. Em músicas também separadinhas. Então, a gente vai lançar o filme agora e depois vai ter uma continuação desse lançamento. Uhum. Vamos ficar uns 2 ou 3 meses trabalhando em cima ainda.
0: Uhum.
1: Né? E a gente agradece que quem gostou, quem gostar, transmita a alguém que acha que vai gostar.
0: Né? Muito bom.
1: Isso é muito legal também, porque ainda existe esse movimento. Ainda existe o movimento memético, vamos dizer, que a pessoa ama e passa para quem ela acha que vai gostar.
0: Uhum.
1: Então, muito importante. Olha, a gente se ama por memes hoje em dia, né?
0: É verdade.
1: Tem amigos que faz 2 anos que eu não falo, mas ali os memes a gente tá rindo um do outro.
0: Eu tenho muitos amigos que é através das figurinhas ou stickers ou como queiramos chamar. E aí já vou aproveitar esse comentário para trazer um deles, uma dessas pessoas que tá na escuta também. Vini Rocha, xaropinho do nosso coração. Nos dá um bom dia.
1: Vinoso, um beijo aí, Vini.
0: É isso, e ele diz, estou assistindo e ouvindo esse canhão que é a FURG FM 106,7. Baita mesa com Leonardo Bulcão e o lançamento do novo trabalho dele. Dá-lhe parabéns. Vamos dar
1: muito
0: um
1: obrigado.
0: Beijo. Vini mora no meu coração. Aqui temos também, ó, Paula Liaroma.
1: Uau.
0: Do Sebo Livraria Hipocampos.
1: Outro canhão.
0: Outro canhão e é só a galera do bem, só a galera responsa. Ó, a Paulinha diz, oi Deca, bom dia, estou acompanhando o programa com Leonardo, sou muito fã desse artista, um grande compositor. É um privilégio ter essa pessoa criativa, generosa e do bem aqui no nosso território. A música dele nos eleva.
1: Uau, obrigado, Paulinha, mas eu acho que tu que me leva. Tu e tua família maravilhosa.
0: Tu tá vendo isso? E tem mais um aqui chegando, ó. Conrado Wesley nos diz aí, ó. Bom dia, programa lindo. Onde podemos comentar? Parabéns ao Vulcão.
1: Obrigado, Conrado, grande artista.
0: Agora há pouco comentei que em função do defeso eleitoral, a justiça eleitoral nos indica e determina que feche os comentários, né, do YouTube ou qualquer conteúdo aí das instituições federais. FURG é uma instituição federal, né? Pode comentar publicação do Instagram, direct do Instagram, o WhatsApp, para quem tem aí o meu WhatsApp, que não é segredo para ninguém, tá aí em algumas redes também. Então, pode ir mandando para cá. Um salve, né, pro Conrado também. E só gente linda chegando, curtindo e acompanhando a gente. Tanto pelo Dial, né? Vini nos disse ali, ó, tô acompanhando pelo canhão, que é a 106,7. E também pelo YouTube da FURG, né? @FURGOficial no YouTube. Temos 14 minutos. Vou te convidar para tocar mais um som?
1: Tocar mais uma? Vamos.
0: E aí, trazer, né? Depois a gente traz aí mais alguns elementos, informações para reforçar, pode ser?
1: Claro. Vamos aqui, aqui se sucede. Peraí, aqui. No filme.

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0: Coisa linda!
1: Obrigado.
0: E é muito bacana, né, que a gente tenha a interação da galera enquanto o vulcão traz
1: muito
0: o som.
1: Muito importante, né?
0: Pô,
1: se
0: é,
1: né? Muito importante.
0: E o Vini trouxe, né? Aê, momento música para os meus ouvidos nessa manhã fria de Rio Grande, saudades. Vini que faz falta aqui pra gente, né? Que teve tanto tempo aqui com a gente na SECOM. E sentimos saudades daqui também. E aí eu tava aqui, né? As nossas referências, eu tava aqui perguntando pra ele como tá o som do lado daí, quem tá, né?
1: Uhum.
0: E ele tava falando, tá bom demais.
1: Uau,
0: esses microfones,
1: se ele falou, tá muito bom. Então.
0: E aí fala pro Vulcão que na Marechal com a Benjamin também rola aquele vento. Como é a esquina dos quatro ventos?
1: Sim, sim. Uma vez eu tava em Porto Alegre e a gente, eu toquei lá na Lima Silva, no Parangolé, do seu Cláudio, muito legal. E aí eu saí cara, deu tudo errado, a gente teve que ensaiar antes do show, porque mudou toda a banda. E aí eu, tipo assim, eu joguei um jogo pra jogar o valendo, entendeu?
0: Uhum.
1: E aí começou a chegar o público e eu tava com uma ansiedade muito grande, sem voz. E tinha gente muito importante pra mim ali, e aí eu digo, cara, vai ser uma merda esse show. Aí saí na rua, tomar um café, assim, tava um calor insuportável. Aí deu aquele lufada de vento, assim, que foi, parece que tirou a minha ansiedade total, sabe? Voltei pro show, fiz um baita show, quer dizer, né? Dentro do que eu acho que é um baita show, fiz um baita show.
0: E tu sentiu, assim, então foi.
1: Uh-huh. E aí a Lima e Silva ficou no meu coração, saiu outro dia imagina. Perdendo um voo atrasado e fazendo. Mas adorei te ver. Como curti teu boulevard. Aí, né, aquele vento da Lima e Silva. Cara, antes de 24 horas a música tava pronta na minha cabeça.
0: Uau.
1: É. E aí eu resolvi homenagear Porto Alegre e essa rua que. Essa atmosfera que tem na Cidade Baixa.
0: Incrível, né? É. Deixa eu trazer aqui, ó, mais comentários.
1: Ah, só rapidinho.
0: Fala.
1: Vou tocar em Porto Alegre no
0: Opa.
1: Dia 18 de setembro, no Milonga Poa. Tá, um bar muito legal que tem ali na Travessa dos Venezianos, que tá tocando tanta gente legal que eu tô até assim com medo de tocar lá.
0: Ah, não.
1: Tu
0: é gente legal.
1: Obrigado. Mas dá um medo.
0: Não,
1: fale.
0: Não fique. Esse friozinho na barriga,
1: uhum.
0: Ele é bom também.
1: Uhum.
0: Olha aqui, só pra fechar aqui o comentário do Vini, que ele tinha trazido, que eu não trouxe o adendo, que é importantíssimo, que ele disse o quê? Ah, não esquecer de mandar um beijão pro Vic. Tamo juntos.
1: Vic!
0: Né? O Vic que nos coloca aí no ar pela equipe da SECOM. E que hoje, quando cheguei, ele disse, olha só, tá tudo pronto. E tava tudo pronto já, engatilhado, coisa mais querida. E vou trazer aqui, ó, mais dois comentários que apareceram enquanto a gente tava aí no som. A Thay disse, que legal, cantando junto esse sambinha aqui, tá ótimo o som. E quando tu contou da Lima Silva, ela diz, era lançamento do Solo Lunar.
1: Sim.
0: E não sei se vou trazer o próximo, então, Conrado, ele diz. Aí agradeceu aí quando falei dos comentários. E aí disse: som tá ótimo. Assim, a Thay também disse: o som tá ótimo.
1: Legal.
0: Então, agradecendo aí o retorno dessa galera. Tão importante, galera aí que participa com a gente, interage. Galera toda. Fazedores de arte e cultura, que são aí referências pra gente também, então muito bacana. Vulcão, Lunar, como
1: sim,
0: queiram.
1: Sim.
0: 10:53, meu querido. Primeiro, e tem, por óbvio, muitas coisas que a gente não abordou aqui. Então, o que, que eu quero sugerir? Temos aí 5-6 minutos finais para que tu traga alguma questão que não abordamos ou reforçar algo, também reforçar o chamamento para o lançamento. Gabriel Medeiros mandou um salve para o Bulcão, diz a Vanessa aqui. Ah, que bacana, a galera tá chegando. A gente vai, Gabriel, se encaminhando.
1: Cara, o Gabriel é um batalhador da música, né?
0: Ele é incrível.
1: Cara, eu conheci o Gabriel, ele já só falava em música, ainda não era só musicista. Hoje fomenta muito a cena musical da cidade, né? É um gigante da música rio-grandina.
0: É incrível, incrível ouvir ele tocando demais. Um
1: é incrível
0: salve.
1: Como que o músico rio-grandino, ele se emociona e emociona os outros, né? Um sempre quer estar um passo à frente do outro e os caras vão longe e é incrível, é muito legal, cara.
0: E um passo à frente puxando o outro, né?
1: Claro, claro, sempre com a mão estendida.
0: É isso, né?
1: Sempre
0: lindo,
1: com a mão estendida.
0: Lindo. É. Olha aqui, vou te passar aí para fazer essa finalização, mas já agradecendo muito, né, tua
1: muito
0: disponibilidade
1: obrigado.
0: De estar aqui. É, Bulcão tem aí as quartas-feiras de férias apenas. Não, isso me marcou.
1: É.
0: Isso me marcou. Apenas as quartas-feiras de férias. Né? E sim, tô brincando com isso porque sei que tem os horários super preenchidos, uma correria.
1: Sim.
0: Então, fico muito feliz, agradecida mesmo, honrada aqui no Paralelo 30 de te receber.
1: Muito obrigado.
0: E agradecer a galera, tá? Que... tá interagindo ainda ali. O Vini diz bem além o programa hoje e sempre. Muito bacana. Mandar um salve para vocês. E reforçar. 28 de agosto, 18 horas, é aqui o lançamento.
1: CIDEC, isso, aqui no CIDEC presencialmente e em todo mundo pelo YouTube.
0: Uhum.
1: Nem diz o pessoal do Sarau Elétrico. É internacionalmente desconhecido.
0: Muito bom. Bulcão, quer fazer algum destaque? Algo que a gente não trouxe aí?
1: Acho que a gente contemplou todos os assuntos. Provavelmente esqueceu alguma coisa. Mas enfim, gostaria de agradecer a todos que se empenharam nesse projeto. A todos que acreditaram. A todos que tiveram presentes de alguma maneira. E que estarão, porque o lançamento ainda está por vir. Dizer que eu... sou aquele artista que tenta deixar de ser artista, mas que, mesmo com pouco tempo, mesmo cansado do outro trabalho, mesmo não consegue. Tem uma hora que a arte fala mais alto e a gente tem que se meter, tem que entrar. Então, para todos esses artistas que não conseguem não ser artistas, meus parabéns, continuem. A gente está vendo, a gente está em cima, a gente está vendo que vocês estão com a mão estendida para nós. E eu espero que esse trabalho estenda a mão para muitos artistas que estão aí, que de alguma maneira pensam que não vão conseguir, pensam que... ah, mas cara, eu não sei nada de cineasta, de cinema, eu não sei nada de... cara, vou fazer do jeito que dá. Porque se eu não fizer, cara, se não fizer eu vou ficar pior do que se eu fizer. Pior com a crítica. E eu vou estar dando um passo em aprendizado, em sentido de aprendizado. Então foi assim que eu fiz o meu primeiro disco. Nunca tinha entrado num estúdio. E é assim que eu tô fazendo meu primeiro filme. Eu não sei qual vai ser a crítica, o que vai acontecer. Mas provavelmente eu saí do lugar, sabe? Então,
0: com certeza.
1: Façam. Não deixem de fazer os seus projetos musicais. Ah, mas eu não tenho voz. Ah, mas eu não tenho... cara, vocês só vão ter quando vocês fizerem, cara. Não tem. E eu agradeço principalmente a Dequinha Santoro e a Rádio FURG, porque hoje eu me dei conta, ele vindo pra cá, que meu primeira vez que eu vim na rádio com as perninhas tremendo lá no Campo Cidade, foi no programa dela, no programa do Bruno.
0: Eu e Bruno Acosta.
1: Como é que era o nome do programa agora? Não vou me lembrar.
0: Era Música Brasil? Não, Musiurg.
1: Musiurg, cara. Eu fiquei tão feliz que eu toquei no Musiurg, minhas músicas tocavam. Aí quando eu vi, a música fez ela era a abertura do Musiurg depois.
0: Uhum.
1: Os guri gostaram do projeto, compraram o projeto e expuseram o meu projeto. Então,
0: lindeza.
1: Graças àquilo eu conheci tanta gente que estão no meu disco até hoje, que eu jamais pensei que eu fosse tocar, né? Então assim, eu não sou um músico profissional, eu estudo muito pouco os rigores da música. mas eu tenho músicos que realmente estudam e realmente são fantásticos que estão nesse projeto. Então, eu me considero já um cara... né? De alguma necessidade valorosa aqui da cidade. Muito obrigado.
0: E né, com essa lembrança aí, fico eu honrada, honradíssima, quando ele trouxe isso, lembrou disso aqui hoje, fiquei toda boba.
1: Vocês não sabem quanto é importante esse programa.
0: Poxa vida. Aí, ó, Conrado diz, né, Musiurg fez história, tem o DVD aqui em casa, e em seguida disse, valeu Paralelo, valeu Deca, valeu Bulcão. Claro. E, gente, 10h59, acabou. Sextamos lindamente. Que coisa bem boa. Agradecer sempre, sempre muito a galera que colou junto com a gente. É possível assistir, né, esse papo depois no YouTube, fica salvo. Então, a galera já pode ir se preparando aí pro dia 28 para assistir o lançamento. A gente vai ficando por aqui. Desejar pra galera um ótimo final de semana. Na sequência aí tem playlist 106,7, meio-dia entra FM Café. E a gente vai ficando por aqui agradecendo. Ótimo final de semana e até segunda.
1: Beijo.

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0: 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Bora!

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0: Muito boa tarde, começamos mais uma edição do programa FM Café. Hoje, sexta-feira, sextou, dia 14 de agosto, com temperatura em Rio Grande de 14 graus e sensação térmica de 10, segundo o site da Praticagem da Barra. Te convido a participar do nosso programa, indicando música, trazendo sugestões, comentando via WhatsApp, através do número 53 99169-8002. Repetindo, 53 99169-8002. 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Excepcionalmente hoje, na apresentação do programa, eu, Érica Xavier. Nos comentários, Alana Pedruzzi. Na produção, Clara Aires Fonseca. Boa tarde, Clara. E, excepcionalmente hoje, também na mesa de áudio, Juliana Rodrigues. Boa tarde, Ju.
1: Boa tarde, Érica. Boa tarde para quem está nos ouvindo. Sextou.
0: Sextou, sextou. Tô bem empolgada. 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Em seguida, estão abertas as inscrições para a apresentação de trabalhos e propostas de oficinas na 25ª Mostra de Produção Universitária da FURG, a MPU. O evento será realizado de 10 a 13 de novembro com o tema Inovação e Ciência para Transformar. Podem participar estudantes de graduação e pós-graduação, professores, técnicos administrativos e também integrantes da comunidade externa. Os interessados têm até o dia 31 de agosto para fazer a inscrição. Quem quiser apresentar trabalhos deve acessar o portal de inscrições da MPU. Já as propostas de oficinas devem ser cadastradas pelo Sistema de Inscrições da FURG, o SINSC. A programação reúne eventos na área de pesquisa, ensino, extensão, cultura, inovação e internacionalização. Para mais informações e os regulamentos estão disponíveis no site da FURG e no portal da Mostra da Produção Universitária. Também estão abertas as inscrições para o vestibular da FURG 2027. O processo seletivo oferece 1.063 vagas para cursos presenciais de graduação da universidade. As inscrições começaram ontem, nesta quinta-feira, dia 13, e podem ser feitas pela internet até o dia 1º de outubro, às 11 horas e 59 minutos da noite. A taxa de inscrição é de R$ 85,00. A prova está marcada para o dia 22 de novembro, das duas da tarde às 5:30 da tarde, nos 4 campi da FURG. Os candidatos devem escolher o curso ou município onde pretendem fazer a prova e a língua estrangeira, que pode ser inglês ou espanhol. Também é possível solicitar a isenção de taxa de inscrição. O prazo para fazer o pedido vai até 31 de agosto, conforme os critérios previstos no edital. Mais informações, incluindo o edital e o link para inscrição, estão disponíveis na página da Coperse, a comissão permanente do processo seletivo da FURG. E agora, lhes convido a ouvir o nosso primeiro bloco musical com músicas selecionadas pela Ju.
1: Pessoal, vamos reforçar o convite, né? Principalmente a partir da semana que vem, que o pessoal participe, além de indicar pauta, você tem um grupo de pesquisa, indica o trabalho de vocês para vir aqui conversar no FM Café, mas principalmente nos ajude a compor a playlist do FM Café. Antigamente, né, já estamos vivendo num passado, Érica fazia a playlist do FM Café. Érica tem um gosto musical muito mais eclético que o meu. Meu gosto musical é muito duvidoso. Vocês vão ter provas disso a partir da próxima segunda-feira. Então, nos ajude a compor a playlist do FM Café. Pedimos encarecidamente. Porque se ficar só por minha conta, vai ficar complicado.
0: Tenho certeza que está muito bom.

0: Estamos de volta e a FURG divulgou os primeiros resultados das análises dos processos de reconhecimento de saberes e competências. Dos 205 pedidos recebidos até agora, 60 já tiveram parecer favorável. A Comissão de Reconhecimento de Saberes e Competências da FURG já analisou os primeiros processos apresentados por servidores técnicos administrativos em educação da universidade. Até o dia 13 de agosto, ontem, foram recebidos 205 pedidos de RSC. Desse total, 60 tiveram parecer favorável e foram encaminhados à Pró-Reitoria de Gestão e Desenvolvimento de Pessoas para a emissão das portarias de concessão. A comissão foi instalada no dia 31 de julho e, em cerca de uma semana, mais de 70 processos foram submetidos à análise e julgamento. A maior parte dos pedidos busca os níveis mais altos do reconhecimento. 110 processos solicitaram o RSC nível 6 e 87 pedem o nível 5. Juntos, eles representam mais de 96% da demanda. Dos 205 pedidos, 20 foram protocolados como prioritários. Desses, 11 já foram deferidos. A comissão informa ainda que os processos estão dentro dos prazos regulamentares e que, até o momento, não há nenhum pedido em situação de risco. De risco de prazo, perdão. Agora vamos ouvir o Viva Maria, que é falando uma série especial sobre os seus 45 anos.
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2: Oi, gente amiga desse nosso programa, que a partir de hoje, até 14 de setembro, entra em contagem regressiva rumo aos seus 45 anos. Nos 45 anos do Viva Maria, quem faz a festa é você. E para celebrarmos em 14 de setembro a nossa história de vida e de luta, eu quero muito que você participe da campanha Viva Maria na Academia. A proposta é reunir histórias de quem encontrou no programa inspiração para pensar, pesquisar e produzir conhecimento. Como a estudante de jornalismo Sandra Vasconcelos, do oitavo semestre da Universidade Anhanguera, em São Paulo. Ela conheceu o Viva Maria durante a pesquisa que fez para o seu TCC, que é sobre os centros femininos da Fundação Casa, a partir de reflexões sobre a Agenda 7 e o jornalismo de gênero.
3: E o Viva Maria, ele desempenha, né, esse papel importantíssimo, lindo, com assuntos diversos, né, dentro desse universo. E é realmente transformador, assim. É um projeto lindo de se ver e uma coisa muito marcante entender, né, o que é ser mulher dessa maneira tão plural, de histórias tão diferentes, de diferentes regiões do Brasil.
2: Bem, e se o Viva Maria também atravessou sua história de vida e de luta, chegou a sua vez. Pode ser um artigo, TCC, dissertação, tese, uma frase que seja, por favor, mande seu relato pra gente. Anote, Viva Maria, ano 45, arroba gmail. com. Repetindo, Viva Maria, ano 45, @gmail.com. Pois é, começamos bem, né? A partir da nossa presença na academia. E olha, uma história de 45 anos não cabe só nas ondas sonoras do nosso rádio, não. Ela está também na memória de quem ouviu, nas histórias de quem participou, nos arquivos que guardam nossas vozes e também nas pesquisas de quem, ao longo dos anos, percebeu que o Viva Maria era e continua sendo um importante capítulo da comunicação pública brasileira.
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0: Ah, recordar é viver. E melhor ainda é saber que no dia 14 de setembro de 2026, já, daqui a um mês, nosso programa vai estar fechando mais um ciclo de sua vida. 45 anos. E nós vamos chegar até lá de uma maneira muito especial. De 1 a 14 de setembro, a Rádio Nacional vai apresentar uma série especialíssima. São 14 capítulos contando a história do programa. Maria, eu vi. Você lembra?
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0: É isso aí. Serão 14 capítulos para chegar até o dia 14. Nada é por acaso. Foi no dia 14 de setembro de 81 que o nosso programa nasceu. Mas o 14 de setembro guarda também uma outra história. Em 1990, após o Viva Maria ter sua trajetória interrompida no governo Collor, mulheres feministas e comunicadoras da América Latina e do Caribe escolheram justamente essa data para marcar o Dia Latino-Americano e Caribenho da Imagem da Mulher nos Meios de Comunicação. Uma homenagem à trajetória do Viva Maria e à luta pela presença e pela representação das mulheres na mídia. O dia em que o Viva Maria nasceu virou também um dia para a gente lembrar que mulher tem que estar aonde a comunicação acontece. No microfone, na redação, na direção, na pesquisa, na produção, na decisão e principalmente escrevendo a sua autobiografia, né? E é essa biografia que nós vamos revisitar. Vamos abrir os baús do nosso acervo, reencontrar vozes, personagens, entrevistas, músicas, acontecimentos. E quem está mergulhando nessa memória junto comigo é o jornalista Cláudio Paixão, integrante do Grupo de Pesquisa em Jornalismo e Multimídia da Universidade Federal do Tocantins. É ele quem está fazendo a curadoria do acervo histórico que vai dar vida a essa série especial. E já no dia 18 de setembro, eu e Cláudio estaremos na Câmara dos Deputados em Brasília, participando do 4º Congresso Brasileiro de Comunicação Pública, Com Pública. E é nessa oportunidade que a gente vai apresentar o trabalho Viva Maria, 45 anos de comunicação pública, protagonismo feminino e circulação multiplataforma. É a festa dos 45 anos do Viva Maria que já começou, minha gente. E eu quero todo mundo comigo nessa contagem regressiva. Por isso, aproveito mais uma vez para reforçar o convite. No clima dos 45 anos do nosso Viva Maria, um convite muito especial para você participar da nossa festa em 14 de setembro. Participe da campanha Viva Maria na Academia. A ideia é ouvir quem levou o programa para dentro das universidades, como a jornalista Amanda Lima. Ela produziu pela Universidade Federal de Goiás o documentário A Vida Transformada em Ondas.
7: Eu conheci o programa Viva Maria no final de 2024, em uma visita que eu fiz aos estudos da Rádio Nacional, e entendi a dimensão daquele programa na vida das mulheres. Nas minhas pesquisas, eu percebi que o Viva Maria, ele era muito mais do que um programa. Ele dava voz às mulheres. Ele foi acolhimento para essas mulheres. Foi aí que eu produzi o meu documentário a respeito do impacto na vida dessas mulheres.
0: Bem, e se o Viva Maria também atravessou a sua história de vida? Ah, é a sua vez. Pode ser um artigo, um TCC, uma dissertação, uma tese, enfim. Mande seu relato pra gente. Anote aí, por favor. Viva Maria, ano 45, @gmail.com. Repetindo, Viva Maria, ano 45, @gmail.com.
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0: 12:34, estamos aqui no estúdio junto com a Françoele Lima, coordenadora da Coperse, e a Marisa Musa, diretora de processos seletivos. A gente vai falar agora um pouquinho, vai conversar sobre mais uma modalidade de ingresso, né, à universidade, à FURG, que é o retorno do vestibular. Então, boa tarde, meninas. Não sei quem quer começar falando.
1: Boa tarde, meninas. Boa tarde, quem nos ouve. Eu posso começar a falar, né? Agradecer a oportunidade de vir falar sobre o nosso vestibular, que retoma este ano, depois de 16 anos, a universidade retoma com o vestibular, né? Para atender uma demanda da administração superior e da nossa comunidade interna e externa, de preenchimento da totalidade das vagas dos nossos cursos, que nos últimos anos a gente tem identificado que não vem sendo preenchidas na sua totalidade.
0: Sim.
1: Então, em razão disso, a administração superior entendeu como uma das formas importantes para buscar esse preenchimento dessas vagas, a retomada do vestibular. Uhum. Uma forma de acolher não só os estudantes de todo o país, mas também os estudantes que estão mais próximos a nós, à universidade, aqui à nossa comunidade e o nosso entorno. É claro que isso não inviabiliza que estudantes de qualquer local do país possam participar do vestibular. O vestibular ele vai acontecer presencialmente, nos campi da universidade, Rio Grande, Santa Vitória, São Lourenço do Sul e Santo Antônio da Patrulha, no dia 22 de novembro, um domingo. Né? A maioria dos cursos estão concentrados no campus de Rio Grande, são 60 cursos aqui, mas nós temos cursos que serão ofertados nos campi de São Lourenço e de Santo Antônio. Neste momento, Santa Vitória não terão cursos para oferta, mas é um local para a realização da prova, no dia 22.
0: Sim.
1: A princípio, eu acho que é isso. A gente espera atender um público, principalmente o nosso público do nosso entorno. Né? A região metropolitana, acredito que trará também de outras localidades, né, candidatos.
0: Sim.
1: E, a princípio, a gente entende que nós teremos até dois público concorrendo nos dois processos, porque isso não é impeditivo. Podem participar do vestibular e
0: Sim.
1: podem também participar do SISU.
0: Sim.
1: Do Enem, né? Fizeram a prova do Enem, participam do SISU para ingressar na universidade e participam do vestibular. É claro que se lograrem êxito em ambos, terão que optar por uma das formas de ingresso.
0: Sim.
1: Ou vestibular ou SISU. Mas um não impede o outro.
0: E a universidade tem uma expectativa de quantas inscrições terão nesse vestibular?
2: Assim, eu ia perguntar isso baseado em... Eu sei que os dados são muito defasados, porque vocês têm dados de 16 anos atrás. Mas acho que baseado em outras universidades da região que estão adotando, o URGS mesmo, que nunca deixou de fazer o seu próprio processo seletivo, vocês devem ter alguma expectativa.
1: Nós temos uma expectativa, mas é claro que tu trouxesse muito bem. 16 anos atrás, nós vivíamos numa outra sociedade. A sociedade estava organizada de forma diferente. O jovem que buscava a universidade, o jovem egresso do ensino médio, era um perfil também diferenciado. Né? Então, todos esses fatores, esses elementos, são importantes a gente trazer hoje para a nossa realidade. Um processo seletivo que era realizado há 16 anos atrás, ele hoje não reflete a realidade da nossa sociedade, do nosso, principalmente do nosso estudante do ensino médio. Então, isso,
0: Sim.
1: por exemplo, nós tínhamos um processo seletivo de 3 dias, depois de 2 dias. Hoje, a gente concentra num único dia, no turno da tarde, com 5 horas e meia de realização da prova. Tudo isso são mudanças que a gente entende que são prioridades da nossa do nosso novo contexto e desse público. A nossa expectativa é que tenhamos um número relativamente considerável, né, porque nós temos ouvido muito da comunidade externa a vontade e o desejo que a universidade retomasse o vestibular já há bastante tempo.
0: Sim.
1: Então, a gente tem uma expectativa grande, É claro que a gente, assim, falar em números, em quantitativos, é sempre bastante, né, delicado, mas acredito que nós tenhamos em torno de 7, 8 mil candidatos inscritos.
0: Considera um número considerável mesmo. E com relação às questões de inclusão, o que, que o vestibular está ofertando no sentido de pessoas que necessitam de atendimento educacional especializado, como mais tempo de prova ou provas em Braille, ledores, escritores, monitores...
3: Posso falar? Boa tarde. Então, meninas, todo esse tipo de atendimento, né, a gente vai contemplar. Pode solicitar qualquer necessidade, né, de tal especificado todas ali. Mas caso tenha mais alguma necessidade que não está ali, a pessoa pode solicitar. E a gente vai avaliar a pertinência, né, se a universidade consegue atender. Mas tá especificado no edital que a gente vai ter ledor, vai ter intérprete de Libras. Tudo que for necessário para possibilitar que esses candidatos possam realizar a prova.
0: Sim. E com relação às datas, né, abriu ontem, peguei uma colinha aqui, abriram ontem as inscrições, né, e a inscrição de isenção de taxa também.
3: Também.
0: Até quando vai a isenção de taxa e quem pode solicitar?
3: A isenção vai até o dia 31 de agosto. Quem pode solicitar são as pessoas inscritas no Cade Único, que tem uma renda de até um salário mínimo e meio. E essa análise é feita diretamente no sistema do governo.
0: Sim.
3: A gente faz um cruzamento de dados. Se no sistema do governo a pessoa se enquadra nesses requisitos, ela vai ganhar isenção.
2: Eu acho que a gente pode reforçar as datas, né? Quem está nos escutando, pegou o trem andando, conseguir pegar a janela e dar adeus para quem ficou na estação, como dizia a minha avó, acho que a gente pode reforçar as datas de início, de fim. Outra coisa que eu acho importante a gente falar, que às vezes falo por faço a minha meia culpa. O pessoal deixa para a última hora. É muito comum. Então, eu acho que a gente pode reforçar que acho que não tem previsão de estender o prazo em função de cumprir o planejamento, o cronograma do vestibular. Então, fazer também um apelo para quem está nos ouvindo aí e vai fazer. Não deixa para a última hora. Ah, sabe que começou ontem, mas vai até outubro. A gente brinca aqui no FM Café que o agosto ele dura 2 meses, mas que de setembro a dezembro são 15 minutos. Então, o pessoal reforçar que o pessoal não deixe para a última hora, já contando que vai ter prorrogação, já contando que vai dar tempo, principalmente quem precisa, como a Érica falou, pedir ledor, quem precisa de necessitar algum atendimento especializado, principalmente as pessoas não dá para deixar para a última hora, né?
3: É, exatamente. A inscrição vai até o dia 1º de outubro, então, quanto antes as pessoas se inscreverem, melhor, né, para já ficar com a inscrição garantida. Quem vai pedir isenção tem que ter mais atenção ainda, que é até 31 de agosto. O vestibular envolve muitas etapas, então não tem como prorrogar, né? Então é necessário, já é um tempo grande, né, de inscrição, então é necessário que as pessoas realmente tenham essa atenção para não perder os prazos e ficar de fora da prova, né?
0: E qual a expectativa do resultado de sair o listão dos aprovados?
2: Eu queria que vocês falassem um pouquinho disso, né? Que isso a ideia é recuperar. A reitora teve aqui no FM Café, acho que em final de maio, por aí, falando do vestibular, em seguida que foi lançada a ideia do vestibular. E acho que ela falou um negócio que ficou muito no imaginário aqui, principalmente Secom, quem trabalha na rádio, que vocês têm a ideia de recuperar o listão como era há 16 anos atrás.
1: Isso, e esse é um desejo nosso da administração superior, nosso da Coperse, meu também, até porque eu vivenciei esses momentos, né, assim como a reitora, e a gente entende que é um dos momentos mais fascinantes que tem do vestibular, é o momento do listão. É um momento que acolhe, um momento quente, que aquece o coração das pessoas e o nosso também, né? Então, a gente pensa neste momento, sim, em montar uma estrutura para que as rádios, né, venham para a universidade, as pessoas busquem a universidade que estão aqui, as famílias. Isso nós tínhamos muito naquele momento, não só no dia de realização.

0: vamos conseguir, mas a gente quer sim fazer uma divulgação ao vivo aqui no campus, aqui na universidade, porque a gente entende que é um momento realmente assim, fascinante, né, de realização para esses estudantes, para essas famílias e para nós também. Né? Então, essa é uma vontade que nós vamos tentar, assim, realizar.
1: Outra informação que eu acho importante a gente reforçar é que vai acontecer o vestibular na mesma data nos campus e que a pessoa vai fazer o vestibular não necessariamente para o curso que é ofertado naquele campus. Eu acho que isso pode gerar uma certa confusão, então é sempre bom a gente reforçar.
0: Isso, bem lembrado. É muito importante reforçar isso. Por exemplo, vamos citar Santa Vitória neste momento, que é um dos locais de prova. O candidato, ele vai fazer a prova lá, mas ele sabe que não terá oferta de cursos lá. Então, ele vai fazer uma prova, dependendo do curso que ele vai escolher, ou para o campus Rio Grande, ou para São Lourenço, ou para Santo Antônio. E assim também, sucessivamente, para os candidatos que escolherem outro campus. Se fizer em São Lourenço, pode ser que seja para um curso de São Lourenço ou para um curso que vai ser ofertado em Santo Antônio ou Rio Grande. Isso é extremamente importante. O candidato precisa ficar atento, né, nos locais. Quando ele olhar o edital, ele tem que ficar atento, porque ali em cima tem os locais de oferta dos cursos, em quais campi os cursos serão ofertados. A maioria, né, dos cursos são ofertados em Rio Grande, são 60 cursos aqui. São 4 cursos em São Lourenço, né, Fran, e são 5 cursos em Santo Antônio da Patrulha. Mas é extremamente importante que os candidatos atentem para essa questão.
2: E com relação às questões, o processo de avaliação das questões vai ser parecido com o Enem? Que conforme o curso, a área tem pesos diferentes?
0: Não. Neste primeiro momento, nesta retomada do vestibular, nós pensamos, conversamos e entendemos fazer de uma forma diferente. Neste momento, não tem pesos não, e nem média ponderada. Né? Todas as questões vão valer um ponto. Tá? Independentemente da área ou independentemente do curso que foi escolhido. O que acontece depois que tem alguns critérios para o caso de empate. E aí sim a gente vai seguir, né, alguns critérios que tem, por exemplo, língua portuguesa, depois a discursiva, depois a matemática, para, né, poder fazer, se houver o caso de empates, os desempates. Mas nesse momento não há peso. Todas as questões valem um ponto independentemente do curso.
2: Sim.
1: Outra informação importante que eu acho que a gente pode reforçar aqui é o contato. Suponhamos que alguém foi lá, entrou no site da Copérsia, abriu o edital, ficou com alguma dúvida. Antes de fazer a inscrição, como é que entra em contato com vocês? Um canal para sanar essas dúvidas?
3: Nós temos o e-mail copérsia@furg.br e também o telefone, que é o 53-3233-6666. Também estamos realizando atendimento presencial, né? A nossa sala fica dentro do centro de convivência, de diretoria de processos seletivos ali, comissão permanente do processo seletivo, na porta. Então, as pessoas podem nos procurar presencialmente, nós auxiliamos na inscrição, se tiverem dúvidas também. Então, a gente fica disponível tanto pelo e-mail, pelo telefone ou presencialmente também.
1: Falando com o microfone fechado. Acho que era isso, gurias. Acho que era. Não sei se vocês têm mais alguma informação que queriam salientar, mas acho que esse era o serviço.
0: Então, a gente quer agradecer. Eu espero que essa seja a primeira das muitas vezes que viremos para falar do vestibular, né, da universidade.
1: A gente sabe que o trabalho de vocês está só começando, então, bom trabalho.
0: Está, muito obrigada. Tá. Esse é o start. Ainda a gente deu a largada, como disse a nossa reitora. Então, a gente se encontra lá na linha de chegada.
2: Muito obrigada. A gente vai ouvir uma música agora, selecionada pela Ju.

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0: Uma hora da tarde, em ponto. 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Excepcionalmente hoje, a apresentação do programa é comigo, Érica Xavier. Nos comentários, Alana Pedruzzi. Boa tarde, Alana.
1: Boa tarde, de volta. É. De onde eu nunca deveria ter saído. Não ziquei os programas, viu?
0: Estávamos com saudade. E não eu é tenho... porque tu é minha chefe.
2: Eu tenho uma teoria de que acontecia alguma coisa na sexta-feira.
1: Sim, assim, eu juro que eu não existe nenhum tipo de intervenção intencional para
2: minha defesa. Na última não, porque foi um ciclone, né?
1: Na última eu estava carregando caixas de livros, né? E livros, mas não foi culpa minha. Não coloquem essa culpa em mim, não.
0: Na produção, Clara Aires Fonseca. E, excepcionalmente hoje, na mesa de áudio, Juliana Rodrigues. Agora a gente vai conversar com a Caiane Rosa, né, que é superintendente da Habitação de Rio Grande, que vai falar um pouquinho sobre o trabalho que está acontecendo na secretaria. Boa tarde, Caiane.
3: Muito boa tarde. Estão me ouvindo?
0: Sim.
3: Muito boa tarde. Primeiramente, agradecer pelo convite de estar aqui com vocês, né, nesse programa importante da universidade, com... Enfim, né? Produzido por mulheres, comentado por mulheres, né? todas as frentes, né? E é sempre uma honra poder estar aqui, né? Tanto no FM Café quanto no Paralelo 30. No FM Café eu nunca tinha vindo, no Paralelo 30 já tinha vindo outras vezes, né?
2: Tá debutando hoje, então hoje também é programa colecionador, Érico.
0: Hoje é outra edição de colecionador.
3: Então acho que é isso, assim, no primeiro momento, agradecer pelo convite de estar aqui com vocês. Espero que a gente possa fazer um programa bem interessante, conversar um pouquinho sobre o nosso trabalho lá na secretaria, né? Eu tava agora passando os links pro pessoal, ainda não consegui terminar de passar. Falar um pouco sobre esse departamento de habitação, né? Que hoje ele fica dentro de uma secretaria de planejamento, mas a gente tem muito trabalho ali no que tange a habitação de interesse social, principalmente, né? E é isso, assim. Aí eu não sei se eu já vou... Começo já a falar várias coisas, se vai acontecendo aos poucos. Não sei qual é a proposta.
0: Não, é que a gente entende que no Brasil existe um déficit habitacional muito grande, né? E sim. Rio Grande não está alheia a essa realidade. Então, a gente pensa, né, de como é que o município traça estratégias, né, para que a gente consiga diminuir o déficit habitacional, assim, como é que está sendo o trabalho pensando na população que vive essa realidade.
3: Bom, hoje o município ele atua em várias frentes, né, para combater e para... Primeiramente, mapear também esse déficit habitacional, né? Eu acho que uma das primeiras coisas que a gente fez, que a gente construiu enquanto superintendência de habitação, né, enquanto Secretaria de Planejamento, Habitação e Regularização Fundiária, foi regular o cadastro habitacional, né? Quando a gente chegou nessa nova gestão, né, no município, a gente não tinha um cadastro habitacional que seguisse as regras nacionais, né, de habitação de interesse social. E hoje a gente conseguiu produzir com recursos próprios do município esse cadastro, né? Então, essa é a primeira grande vitória que a gente teve na política de habitação de interesse social, né? E é fundamental, né? Sem dados, sem a formalização desse cadastro, conforme as regras nacionais, a gente não consegue acessar políticas de habitação de interesse social. Uhum. Né? Então, né, parece que é uma coisa pouco, porque quando a gente fala de habitação, o que a gente quer chegar no final é que as pessoas estejam dentro das suas casas com segurança, enfim, né, vivendo as suas vidas da melhor forma possível, né? Mas para que se tenha um teto em cima da cabeça das pessoas, né, o município precisa começar com pequenos passos, né? Um cadastro habitacional que dê conta de garantir a estruturação do déficit e a definição desse déficit. A gente precisa de um conselho de habitação, né? Que hoje a gente tem um conselho de habitação também, a gente reestruturou esse conselho de habitação. Então, falei que uma das primeiras ações foi esse cadastro. Acho que eu vou voltar na minha fala, né? Uma das primeiras ações que a gente teve foi justamente recompor esse conselho de habitação que ficou parado durante um período, né? Ou pouco atuante durante um período. Então, a gente recompôs esse conselho, e até hoje nós estamos fazendo ajustes e trabalhando, né, junto com os conselheiros e as conselheiras do Conselho de Habitação, para que ele fique cada vez mais adequado, né? Esse conselho, ele é um conselho deliberativo do Fundo de Habitação, né, que hoje esse fundo ele precisa ainda de mais atenção, né? A gente precisa pensar formas de que ele tenha recurso continuamente entrando para que a gente possa produzir cada vez mais política de habitação de interesse social. A gente sabe que sem recurso a gente não faz política pública, né? A gente precisa pensar como ter recursos para fomentar essas políticas públicas. Mas para que a gente consiga pensar habitação e pensar política de habitação e as casas, as melhorias habitacionais, né, a partir do município, existem coisas que precisam ser feitas. Recomposição do conselho, né, um conselho atuante que tenha condição de planejar, de fiscalizar, de cobrar. Então, apesar do conselho ser um órgão de controle social, né, ele não é específico da secretaria. Ele não é da secretaria. A secretaria é fiscalizada por esse conselho, né? A gente precisa entender a ordem das coisas. Mas é importante quando a gente... Existe uma gestão que é preocupada, né, com esses órgãos de fiscalização, esses órgãos de controle social, né? Então, uma das nossas primeiras tarefas foi essa, recompor esse conselho para garantir que as coisas aconteçam na ordem correta.
1: E acho que até administrativamente a gente pensa assim, né? Às vezes a gente vê a galera falar, não, mas tem que ter casa, então por que não vai para Brasília, vai lá, pede pro ministro, né, liberar um condomínio novo, né, aqui como junção, por exemplo. O que a galera não entende, às vezes, e é por isso a importância do trabalho de vocês ali, de mostrar esses mecanismos de respeito ao controle público e o próprio mecanismo de organização administrativa, né, porque não é simplesmente vamos fazer a casa, porque... A gente, nas políticas públicas, né, em qualquer área de políticas públicas, o que a gente vê é que abriu, por exemplo, um PAC Seleções, abriu um PAC Entidades. Ah, vamos fazer um projeto Minha Casa Minha Vida. Abre o processo. Bom, se o município não está organizado, vai competir com os outros municípios, porque
3: o
1: município se enxuta uma moita, todo mundo está com déficit, né, habitacional. Então, quando saem as propostas, é importante que o município tenha regularizado, que a gente saiba assim, qual é o déficit habitacional em Rio Grande, quais são os desafios da regulação. Regularização fundiária, por exemplo, né? Olha, as casas, por exemplo, elas estão nas condições, essas casas estão registradas, como é que está o mapeamento urbano, né? Como é que está a composição dos nossos bairros, onde é que a gente vai construir? Então, quando a política pública está aberta, né? Quando os programas do governo federal, sobretudo, né, estão abertos, a gente precisa ter esse conjunto de ferramentas que são do Estado, né? Que às vezes a gente pensa na casa pronta, no prédio pronto, e nas pessoas lá, às vezes até competindo pela chave, ah, para quem é que vai essa casa, esse apartamento. Mas a gente não pensa em todo o trabalho que tem que ter da organização do Estado para poder chegar até, olha, vai sair a casa na rua tal. E a importância de, né, respeitando esses espaços de fiscalização, a gente conseguir ver, ó, a comunidade está representada lá, né, as associações de bairro, os outros espaços, né, de debate social também estão representados nesses conselhos para dizer, olha, a gente tem que construir lá no centro, a gente tem que desapropriar, a gente tem que... É casa de baixa renda, é casa de classe média, para que rumos nós vamos levar, né, a nossa política habitacional. Eu acho que o trabalho de vocês, assim, vem aparecendo, né? Eu acho que em Rio Grande a gente tem uma situação um bocado singular, que é como esse trabalho também tensionado pelos movimentos sociais, né? A gente vê os empreendimentos aqui na nossa região, aqui na volta da FURG, muito tensionados, né, por associações de bairro e também pelo MTST, né, Caiane? Acho que a gente percebe esse movimento.
3: Sim. A Alana foi falando e eu fui anotando algumas coisas, né, que é importante a gente pontuar sobre os projetos habitacionais, né, que inclusive acho que era o grande tema da nossa conversa hoje, né, que os grandes empreendimentos que tem na cidade do Rio Grande hoje, eles não são empreendimentos... são Minha Casa Minha Vida, né? São Minha Casa Minha Vida entidades, que são construído e organizado pelas entidades. Quem são as entidades? Né? As entidades são as cooperativas. E o Junção mesmo, né, que é o nosso empreendimento mais falado, né, que ele é composto por 5 cooperativas, 4 cooperativas dos apartamentos e uma cooperativa das casas. Ele fez uma, na época, lá em 2016, fez uma parceria com o município e pegou uma lista prévia do município para fazer a seleção dos beneficiários, né? Mas o Minha Casa Minha Vida Entidades, por origem, ele é um programa que ele é organizado pelas entidades, pelos movimentos sociais, né? Até a Alana falou no MTST, que também é um movimento social, né? Hoje ele não existe em Rio Grande, um núcleo ativo, né? Mas em Rio Grande o movimento que tem um núcleo ativo é o MNLM, né, que foi o movimento que organizou essas, inclusive, né, fica a provocação para que vocês convidem as companheiras, que inclusive eu faço parte do Movimento Nacional de Luta por Moradia, a Érica também faz parte do Movimento Nacional de Luta por Moradia, né, mas tem outras companheiras aí em Rio Grande, ficou a provocação para que a gente possa conversar mais especificamente sobre movimento social, de moradia, né, e mais especificamente sobre como funcionam esses projetos, né, que são capitaneados, organizados, construídos, né, que foram implementados graças à luta desses movimentos sociais. Né? Mas hoje, enquanto município...
0: Tomamos uma chamada ao vivo agora.
1: Fica registrado aí. Então, vamos anotar, por favor, grupo de pautas, registre.
4: Sim, ó, só não me sinto constrangida, porque não sei se a Caiane permite que eu fale, mas a gente é amiga.
2: Não, tá anotado. Tá anotado.
1: Aqui não tem refresco, né?
3: Ah, mas não era a intenção, gente, tá? Me desculpa. Eu só tô... E aí... falar sobre isso assim também, né, que enquanto município existem outras modalidades do Minha Casa Minha Vida que a gente acessa, né,
2: e acho, Caiane, muito importante, não te cortando, mas te cortando, claro, que as pessoas não têm essa informação. Sabe, acho que falta muito para essa informação. Eu mesmo falo por mim. Eu soube do Minha Casa Minha Vida Entidades depois que voltamos ao vivo no FM Café. E aí, conversando com a Érica, falando de moradia, não sei o que, ela disse: não, mas o Minha Casa Minha Vida, o acesso que eu tive foi via entidades. Acho que falta, às vezes, um pouquinho, talvez, para os meios de comunicação, não falo para as pessoas que acessam, mas para os meios de comunicação, a informação de todas essas modalidades de Minha Casa Minha Vida.
3: Sim. É, o Minha Casa Minha Vida, ele é um programa federal e múltiplo, né? Ele tem 4 faixas de renda e cada faixa de renda tem as suas modalidades, né? A faixa 1, que é o que a gente mais conhece, que é de renda de 0 a R$3.200, ele tem algumas modalidades, mas as mais famosas, mais conhecidas, né? É Minha Casa Minha Vida Entidades, que é construído por associações, por entidades, associações, cooperativas, enfim, grupos organizados. E o Minha Casa Minha Vida FAR, que é o Fundo de Arrendamento Residencial, que ele é construído por empresas, né? Normalmente, no Minha Casa Minha Vida FAR, para tu acessar, que é o que o município consegue acessar, né? Ou ele é feito por um órgão federativo, normalmente o município, mas pode ser o estado, mas normalmente o município, né? Ou então uma empresa que já tem um terreno, ela pode também se inscrever no Minha Casa Minha Vida FAR, né? E aí, que é a diferença do Minha Casa Minha Vida Entidade para Minha Casa Minha Vida FAR, né? Minha Casa Minha Vida Empresas. No Minha Casa Minha Vida FAR, ele é financiado pelo governo federal através do Fundo de Desenvolvimento Social, o FDS. Tá? Que ele é um fundo vinculado ao Ministério de Desenvolvimento Social e Direitos Humanos, né? e o Fundo de Arrendamento Residencial, que é o que financia o Minha Casa Minha Vida Empresas, Minha Casa Minha Vida FAR, né? Ele é um fundo de interesse social da própria Caixa Econômica Federal, né? Que é um banco público. Então, apesar de serem fundos de interesse social, eles são de fontes distintas e financiam programas diferentes, né? Hoje o município ele tem dois projetos aprovados pelo Minha Casa Minha Vida FAR, tá? É um projeto que os dois totalizam 125 unidades, né? É uma parte na cidade de Águeda e uma parte no Quintinha, lá na Vila da Quinta. Né? Hoje, as da Quintinha, elas têm já os beneficiários definidos, né? Que são as pessoas que moravam numa área de risco, numa APP. Era uma APP agravada por área de risco, né? Que é o pessoal lá do Arroio das Cabeças, né? Que a gente sabe que é uma história que o município já conhece de muitos anos, aquelas pessoas que moram ali naquele local e que todo ano sofrem com as enchentes, todo ano sofrem com enfim, né? E aí com as mudanças climáticas as coisas estão se agravando. E devido às enchentes de 2023 e 2024, né, o Ministério Público ele acirrou, né, essas demandas por soluções para as questões de APP, mas principalmente que são agravadas por serem área de risco. Né, as pessoas ali já passaram por poucas e boas, falando português. Então, aquele projeto lá, ele é destinado para essas pessoas, né? Uma parcela bem significativa já está no processo de recebimento de aluguel social desde o ano passado, desde agosto do ano passado, né? A gente faz isso, inclusive, é dentro da Superintendência de Habitação lá com a nossa equipe social, né? Que é pequena, mas é valente. Um abração para as gurias lá, para a Cláudia, para a Kathleen, que faz esse processo de acompanhamento das famílias, né? E é isso, assim, a gente faz esse pagamento de aluguel social. É um valor, né, que não é um valor... É um valor pequeno, né? Mas que na lista é suficiente para que se pague esse aluguel. E as pessoas vão recebendo esse aluguel até que as casas fiquem prontas. A nossa expectativa é que elas fiquem prontas no final deste ano, né? E aí as pessoas possam se mudar, né? Entre dezembro e janeiro começa esse processo de mudança das pessoas para suas residências novas, né? E aí se... tendo, né, esse projeto já em execução, optou-se, né, que as pessoas fossem essas daí, justamente porque a gente precisava cumprir essa demanda judicial. E na cidade de Águeda a gente está em processo de definição ainda, né? A princípio, porque a gente tem algumas questões de desocupação, então a gente... Provavelmente, eu não tenho como garantir para vocês assim, vai ser essas pessoas, porque a gente está nesse processo de definição ainda. Tá? Mas é isso. Hoje, o município ele tem esses dois projetos do Minha Casa Minha Vida FAR, que está selecionando beneficiários, e logo, logo as pessoas já vão estar se mudando para suas casas. As obras são bem avançadas, né? Cerca de 50%, né? De avanço da obra ali, né? O Minha Casa Minha Vida, ele é um programa que ele não pensa só na estrutura da casa, né? Ele pensa na estrutura da rua, pensa numa estrutura de praça, de... Agora, né, nesse nova roupagem do Minha Casa Minha Vida, né? Depois que ele foi recomposto, é obrigatório que tenham bibliotecas, né? Também é uma coisa muito interessante e importante, né? Ainda mais hoje em dia que cada vez menos a gente lê, cada vez menos as pessoas leem, né? Justamente por causa que a vida corrida que a gente tem, ela é feita para que a gente não tenha tempo para fazer esse tipo de coisa, né? Então, Minha Casa Minha Vida hoje está incentivando a leitura, está incentivando a formação, está incentivando, né, o progresso
4: do pessoal. Retorno à escola.
3: O retorno à escola.
1: É porque
3: e
1: todo
3: mais.
1: O pacote de coisas que vem junto, né, a definição do estabelecimento, de onde é que vai funcionar, onde é que vai ser construído, eu acho que por isso que a importância da gente pensar a dinâmica da habitação no Brasil todo, a gente vê isso, né, mas na nossa cidade, por exemplo, onde a gente ainda tem um déficit aí grande do próprio caminho. A gente tem um centro da cidade muito nucleado lá na pontinha, uhum. E a gente tem os bairros periféricos, né, precisando adensar transporte público para chegar, né, com muita dificuldade de acesso, às vezes, ao pacote de serviços públicos. Então, quando a gente pensa nesses empreendimentos, que eles já vêm com um pacote mínimo, mas eles também são pensados, olha, para colocar o empreendimento, ele está perto do posto de saúde, ele está perto de que escola, né? Ninguém vai botar assim no quinto dos infernos sem nenhum pacote. E assim, a gente garantindo outros gargalos que se associam, né? Porque quando vem o PEC do empreendimento, né? O pacote da construção da casa, como bem estava falando a Caiane, vem a rua, mas vem o esgoto, vem todas as coisas, vem o tratamento da água, vem a água, vem a luz. Então, casos, por exemplo, como a gente viu lá, né, no Estela Maris, as comunidades, anos sem acesso, né, regularizado à terra, sem o acesso à água, à luz, com boas condições.
4: O pessoal do Mega dos Anjos,
1: exato,
4: aqui também, né?
1: Né, morando, tendo a sua casa, luta para construir, né? A gente sabe que é um gasto medonho para fazer uma casinha, e aí, pô, tu não tem água direito, né? Então, quando vem esses empreendimentos, não é só casa, é casa com dignidade, é casa com acesso.
4: Com certeza. Né? Não, e eu falo bastante da minha pesquisa, né? Porque eu acho que sou chatonilda.
2: É o momento, Érica.
4: É o
2: traca.
4: Momento. Ah, vou brilhar. Mas eu estudo justamente essa relação, né, de uma política pública de habitação com o retorno, né, das mulheres, que em sua maioria são mães, né, ao seu processo de escolarização. Então, a gente tem uma realidade tão dura, né, que veda pessoas do seu direito à educação, seja pela maternidade, seja por ter que adentrar o mercado de trabalho muito cedo, né, seja por inúmeros fatores, né, que em sua maioria são violências do capitalismo, que um programa como esse, como Minha Casa Minha Vida, garante a elas uma estrutura que possibilita o retorno à escolaridade, né? E a gente tem exemplos disso das nossas vizinhas, por exemplo, né? Que são coisas, assim, tipo, muito... É muito bonito, assim, de ver, né? Então, analisar o quanto um programa de habitação impacta numa cidade em tantos outros pontos, né, como tu falou do saneamento básico, da infraestrutura, do transporte público, inclusive da educação, né, é fantástico, a gente precisa falar sobre isso.
1: E um impacto muito grande também, Érica, na geração de emprego e renda, porque a gente sempre fala isso, né? Uhum. Quando a gente paga aluguel, eu pago, eu tenho uma família, eu tenho dois filhos, tu sabe que o aluguel já não é barato, que menos de 600 pila, ou seja, pelo menos aí 40, 50% no mínimo do teu, se tu ganha um salário mínimo, já foi embora. E quando tu vai pro Minha Casa Minha Vida e às vezes tu vê uma parcela de um apartamento por R$100, por R$200, eu acho que a galera precisa se perguntar o que a galera vai fazer com esse dinheiro. Eu posso, assim, dizer pra vocês, de quem já pagou muito aluguel nessa vida e conseguiu acessar, não Minha Casa Minha Vida, mas um financiamento habitacional pra pagar o resto da vida. Sim. Mas pra gente que é classe trabalhadora, é muito importante, porque essa grana é a grana que vai pro mercado, é a grana que o mercadinho da vila vai botar mais um empacotador, vai botar mais um caixa, é a grana que tu vai abrir a lojinha, não é a grana que a galera vai usar pro tigrinho, né? É a grana que a galera vai fazer circular no município e vai fazer geração de emprego, geração de renda, vai investir na qualidade da sua família, vai comprar roupa, a galera vai poder ir pro shopping lá, vai comprar uma roupinha na Renner. Sim. É essa grana do aluguel, né? Que no SAF ainda nos garante a segurança da casa, né?
4: E a dignidade, né?
1: Exato.
4: Dignidade da comida, boa no prato, do lazer. E a gente tem uma estimativa de quantas pessoas ainda já estão cadastradas no cadastro habitacional ou estão em déficit habitacional aqui na cidade do Rio Grande?
3: Bom, então, a gente começou com um novo cadastro habitacional, né? Faz uns 2 meses, mais ou menos, que a gente botou ele em funcionamento. Então, Agora a gente está numa fase de, inclusive, as pessoas que estão nos ouvindo, né? Estou cadastrada no cadastro habitacional há muitos anos, tem que ir lá atualizar. A gente, desculpa, eu tô com uma tosse. Quem não tá com tosse, né?
2: Não, quem não tá, né?
1: O preconceito é contra quem não está tossindo aqui, tá? Desse programa, trabalhamos com tosse.
2: Vamos sincronizar.
3: Quem não está com tosse, né? Com esse tempinho que a gente tá em Rio Grande. Mas então, fazer o convite para que todos e todas, né, que já fizeram seus cadastros há algum tempo, que vão lá na Secretaria de Planejamento, que fica ali na General Neto, número 34, entre a 1 da tarde e as 5h30, tá? Para fazer um processo de atualização do seu cadastro, né? Hoje a gente tem cerca
2: Essa atualização é presencial.
3: É presencial. Hoje a gente tem cerca de 500 cadastros atualizados ali. Mas no nosso banco geral, a gente tem bastante. A gente tem cerca de 8 mil cadastros habitacionais no nosso banco geral. Contando os que não estão atualizados também, né? E como eu estava explicando no início, né, a gente passou muito tempo com o cadastro habitacional feito de maneira manual. Né, que as pessoas iam lá, né, e preenchiam uma ficha manual, e a gente armazenava essa ficha. Né. Aí, o que a gente fez? A gente pegou todas essas fichas de todo mundo que foi lá na secretaria e passou elas para uma plataforma digital. Então, é importante que agora que as pessoas voltem lá na secretaria e atualizem seus dados. Não precisa, assim, se tu foi faz pouco tempo, não precisa. Né? Mas quem já faz um ano, dois, que foi lá, retorne à secretaria e atualize seus dados. O cadastro habitacional, né, ele precisa ser atualizado juntamente ao cadastro único. Né? Então, o que eu preciso para atualizar ou para fazer
4: o meu cadastro? Só um pouquinho, João Kleber. A gente precisa entrar no intervalo. Tu pode segurar das informações do que a gente precisa daqui a pouquinho.

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0: Agora, 1h32, estamos de volta e vou pedir para a Kayane continuar nos contando o que, que é preciso para fazer o seu cadastro.
1: Tá bem. Vou continuar. O João Kleber me liberou. Né? Sou careca, não, brincadeira. Bom, passado esse momento de brincadeiras, né? Bom, para fazer o cadastro habitacional, tanto para fazer quanto para atualizar esse cadastro habitacional, né? A gente precisa de dois documentos, né? O primeiro é o documento de identidade, né? E também a folha rosto, aquele relatório do cadastro único atualizado. Então, assim, cadastro único se atualiza de 2 em 2 anos. É recomendável que o cadastro habitacional também se atualize de 2 em 2 anos, né? Uma vez que a pessoa não foi chamada para nenhum programa habitacional. Então, cada vez que a pessoa atualiza seu cadastro único, é de bom tom atualizar o cadastro habitacional também, né? Ir lá na secretaria com aquele documentinho em mãos, né? E atualizar esse cadastro. Além desses dois documentos que são básicos para qualquer pessoa, né? O que é importante também levar? Laudos, né? Pessoas pessoas com deficiência, né? Levar os seus laudos. Ou que no grupo familiar também tenham pessoas com deficiência, né? O que é um grupo familiar? Isso que é importante também dizer. O grupo familiar são aquelas pessoas que estão no teu cadastro único, né? Se, mesmo que tenha uma pessoa com deficiência na tua família, mas essa pessoa não está no teu cadastro único, então ela não faz parte do teu grupo familiar, né? Então, conta como grupo familiar aquelas pessoas que estão no teu cadastro único. Então, laudos, né? Pessoas indígenas e quilombolas também podem levam documentos que comprovem, né, que são indígenas e quilombolas, né? Seja representação, seja algum documento da própria comunidade, ou no caso dos indígenas, né, aquelas as carteiras que são próprias, né,
0: da FUNAI.
1: Da FUNAI, isso. Mulheres vítimas de violência também são pessoas que têm prioridade no programa Minha Casa Minha Vida, nessa nova roupagem, né? Então, se tiver alguma documentação que comprove isso, algum encaminhamento, alguma coisa, né? Que
0: documentação
1: comprove,
0: tipo boletim, sim, de ocorrência?
2: É, eu ia perguntar, isso, tipo boletim, isso, de ocorrência?
1: Isso. Né? E também, às vezes, são mulheres que são assistidas por órgãos municipais, né? E aí elas já chegam direto com encaminhamento. E a gente também aceita, né?
0: Porque sim, com certeza.
1: São documentos que têm essa fé pública. E eu acredito que sejam isso, assim, né? De documentos. Se eu lembrar de mais algum, eu falo pra vocês.
2: E é importante a gente reforçar que é presencial.
1: Presencial. Da 1 às 5h30.
2: Da 1 às 5h30.
1: 5h30 fecha, né? Então, sim, é bom chegar um pouquinho, né, antes.
3: É. E onde a gente acessa essa lista de documentos pra quem não tava, pra quem tava no carro aí e não conseguiu anotar a listinha?
1: Na verdade, lá na secretaria tem algumas indicativos, né? A gente está sempre informando as pessoas, assim, né? Mas eu posso pedir para colocar na nossa página da secretaria lá da SMPLAN também essa lista de documentos para que as pessoas tenham esse acesso contínuo. Acho que hoje a gente não tem, mas eu vou pedir para que isso esteja por lá. Sim, tá?
2: Quando a pessoa chegar, já chegar com seus documentos,
1: sim,
2: certinhos.
1: Sim, sim.
0: E quanto aos critérios de seleção do...
1: Assim, hoje a gente não tem um programa que destine habitação diretamente no município, né? O que a gente tem é o Minha Casa Minha Vida, que é um programa nacional e que tem essas etapas, como eu expliquei para vocês, do Minha Casa Minha Vida FAR. O Minha Casa Minha Vida, ele é regulamentado por portarias, né? E aí tem a portaria 738, né? Que é a portaria que define a seleção de beneficiários. Lá no seu artigo 13, ele tem uma lista de pessoas que têm prioridade no programa, né? E aí são mulheres chefes de família, que são prioridade no programa, e as mulheres chefes de família são comprovadas no próprio cadastro único ali, diz quem são, se tu é uma mulher chefe de família ou não, né? Pode ter um companheiro e tu ser chefe de família.
0: Sim, sim.
1: Né? Ou tu pode não ter um companheiro e ser chefe de família também. Mulheres chefes de família, pessoas com deficiência na composição familiar, né? Não necessariamente precisa ser tua pessoa com deficiência, pode ser que seja um filho, uma mãe, alguém que esteja ali no teu cadastro único e seja uma pessoa com deficiência, né? Isso precisa ser comprovado com um laudo, com algum documento ali que apresente o CID, né? Porque pra gente anexar no cadastro habitacional. E depois isso é exigido para as próximas etapas, né? Quando a pessoa passa dessa etapa de cadastro e é contemplado com uma unidade habitacional. Pessoas idosas também têm prioridade. Famílias que têm crianças ou adolescentes também têm prioridade, né? E aí são os estatutos. Estatuto da pessoa idosa, estatuto da criança e adolescente, que garante essas prioridades. Pessoas indígenas e quilombolas têm prioridade. Pessoas negras têm prioridade. Mulheres vítimas de violência têm prioridade.
2: No caso, a Prefeitura do Rio Grande, bom, reforçar ali, como tu falou, Kayane, que a Prefeitura do Rio Grande, ela não criou essas listas de prioridade, ela segue a lista de prioridade do programa Minha Casa Minha Vida.
1: Minha Casa Minha Vida, que é um programa do governo federal e ele é regulamentado por portarias, né? Nessa portaria, que eu me lembro, são essas, né? Tem em cidades, que não é o caso de Rio Grande, né? De mais de 300 mil habitantes, também tem as questões regionais, né? Por exemplo, a região X fica 20 quilômetros de distância de outra região. Então, vai se priorizar as pessoas do cadastro habitacional que estejam ali naquela... Mas não é o caso de Rio Grande, porque Rio Grande tem 200 mil habitantes, um pouco menos de 200 mil habitantes. Porém, né, é importante até reforçar isso, né, que a questão da prioridade depende de existirem esses programas para destinação, né? Porque por mais que essas pessoas, né, essa lista de pessoas que eu trouxe aqui são as pessoas que são prioritárias para um programa, quando o município for selecionar, né, não significa que o município vai atender 100% dessas pessoas a qualquer momento, né? Porque hoje a gente tem um cadastro habitacional que tem cerca de 8 mil pessoas. E eu tenho 120 casas, né? Então, não vai ser todas as pessoas que atendam as prioridades que vão ser selecionadas. Porque a gente precisa ter essa condição de habilitar programas, né? Habilitar processos... Enfim, né? ter unidades habitacionais para que possa se atender às prioridades. Como é que funciona, né? Hoje, no nosso novo cadastro habitacional, a gente tem uma possibilidade de selecionar os beneficiários já direto dentro do cadastro habitacional. Cada um dos critérios tem uma pontuação X. Né? Então, para a gente selecionar, seria as pessoas com mais pontos, né? O que vai somando essas prioridades seriam as pessoas que seriam selecionadas quando se tivesse um programa. E o critério de desempate é a idade. Quanto maior a idade...
3: Sim.
1: Né? Isso para programas que são selecionados pelo município, dentro do cadastro habitacional, né? Que é importante reforçar isso. Esses dois projetos que a gente tem em construção em Rio Grande, eles não são do último ciclo. O último ciclo foi ano passado. O município também trabalhou para habilitar, né? Só que teve um pequeno congelamento, assim, vamos dizer, do Minha Casa Minha Vida FAR, né? No ano passado, da análise das propostas, né? Justamente porque se priorizou o recurso do FAR para o compra assistida, que também foi um programa que foi criado na época das enchentes lá de 23 e 24. Né? Então, esse recurso que seria que o Brasil inteiro abriu seleção de propostas para o FAR. Né? E aí, no Rio Grande do Sul, propriamente dito, essa análise de propostas ela ficou congelada por um tempo. Né? Rio Grande inscreveu propostas, né? A gente escreveu propostas de loteamentos, né? E agora, mais ou menos um mês atrás, o Rio Grande do Sul voltou à análise dessas propostas, né? E a gente continua no páreo. Hoje a gente já está no final do processo, a gente tem empresa selecionada, a gente tem tudo, né? A gente só está disputando. É aquilo que a Lana falava, assim, né? Quando existe um edital, todo mundo... O Rio Grande não é a única cidade que tem déficit habitacional, então está todo mundo organizado para que possa se cadastrar. Né? A gente está nessa fila aí, está aguardando a análise das propostas, pode ser que a gente tenha mais unidades habitacionais em breve, pode ser que não, né? A gente vai depender dessa análise de propostas. que é uma notícia boa, né? Se a gente consegue isso, porque é uma forma também de escoar um pouco esse cadastro habitacional, que é super inchado, né? E que tem uma dificuldade da gente dar conta, né? E outra coisa que eu fico pensando, né? E aí, sobre o déficit habitacional, né? Que a gente tem principalmente na metade sul do Rio Grande do Sul, né? A gente tem um déficit habitacional grande, assim como em qualquer outro lugar do Brasil. E ao mesmo tempo, a gente tem também uma quantidade grande de casas que não são ocupadas por ninguém, né? Sim. Então, assim, o processo de produção habitacional, sozinho, ele não vai dar conta do déficit no Brasil. Né? E nem aqui, nem em lugar nenhum, né? Então, acho que é pensar também outras estratégias para conseguir dar conta desse déficit, né? Mantendo o equilíbrio das coisas. E que é importante assim, também, né? Pensar que a habitação de interesse social, ela não pode trabalhar só na linha da... Na linha da produção habitacional, né? A gente tem um limite físico, financeiro, estrutural para a produção habitacional, né? Por mais interessante que seja, assim, né? De pensar, a gente precisa avançar nisso no Brasil, no Rio Grande do Sul, no Rio Grande, né? Em todos os lugares, para que a gente consiga garantir essa dignidade para as pessoas.
3: Isso resolve um outro problema também, né? Porque esses imóveis aí que a gente está falando, né, sobre isso de destinar de novo, né, de repensar como é que a gente vai fazer. Ó, nós vamos fazer uma casa, vamos fazer um prédio, ou nós vamos pegar esse prédio aqui, que tá bom, a estrutura dele tá boa, precisa mexer numa janela, precisa dar uma reforma, dar um tapa no prédio. Pô, o prédio tá ali no centro, na boca da loja, do hospital, de tudo. De repente, tu dá uma ajeitadinha nele e é um prédio que tá aí com milhões de dívida de IPTU, né? Um prédio que, às vezes, assim, ele ficou da herança do bisavô lá.
4: Não cumpre sua função social.
3: Não cumpre função social, ocupa espaço, né? Fica passível, né? De, nunca é cuidado, a família não vai lá, não cuida, né? Pode ser uma habitação precária, pode ser um espaço, às vezes, em situação de risco, né? Ocupa, que pode gerar uma ocupação em situação de risco, né? Das pessoas.

0: mais digna do mundo, aquela que tá boa, que tu vai criar a tua família. Importância de se cadastrar, gente, e de se juntar com os parceiros que vão fazer essa luta. Porque, assim, movimento social em Rio Grande, e eu me lembro quando foi lançado o resultado do Minha Casa, Minha Vida, Entidades, não são tantas propostas assim no Brasil. Né? Não é como se toda a cidade tivesse o seu Minha Casa, Minha Vida, Entidades aprovado lá. Então, quando a galera se luta, se junta e vai lá e pressiona o poder público, eles vão lá e abrem um Minha Casa, Minha Vida, Entidades, né? Vai lá e diz, olha, olha aqui o tamanho do nosso déficit. Olha, a gente conseguiu aumentar mais 1.000 cadastros. Olha, tá muito grande. Então, a luta desses grupos, né? Aqui as gurias falavam, o MNLM, o próprio no resto do Brasil, o MTST também tem essa função. E outros grupos, né, gente? As associações de bairro, historicamente...
1: São sete grandes movimentos nacionais que fazem essas lutas no Brasil.
0: E as associações de bairro também sempre tensionando, né, por essa estrutura fundiária. Então, a gente vai ver que, pô... Tem efeito, né? Lutar, se juntar e dizer, olha, vamos pensar no empreendimento, como foi agora essa mudança, agora, né? Essa reestruturação do Minha Casa Minha Vida para as mulheres. A gente já fez vários programas aqui falando de, pô, a mulher sofre violência patrimonial, sofre violência física. E aí, na hora que ela precisa da rede para para conseguir sair daquela situação, vou morar onde? Mora na rua, né? Em que situação vou ficar? Vou ficar na dependência de voltar, às vezes, para a casa da família. Às vezes, já ocupa um emprego de baixa remuneração. Então, assim, conseguir a casa por um valor pagável, né, gente? Porque a gente está falando isso. Não se trata de como as pessoas... Embora eu acho que, assim, se a gente resolvesse fazer um programa habitacional e dar... Ó, entra aí, só mora. Para mim, seria incrível. Mas a gente está falando de pessoas que... compram a sua casa. Pessoas que vão continuar trabalhando, vão pagar, ao invés de gastar com aluguel, às vezes, numa casa precária, vão morar numa casa boa, pagando pouco. Então, eu acho que, assim, eu gosto de dizer, né, e acompanho muito o trabalho de certas pessoas aqui da mesa, né, acho que o Minha Casa, Minha Vida, essa nova série de programas habitacionais, eles fazem hoje no Brasil, né? Minha Casa, Minha Vida já é um programa antigo, mas agora ele deu uma reforçada, né? Com esses outros parâmetros. Ele representa o que representou há algumas décadas o próprio Bolsa Família, né, gente? Aquele primeiro pacote ainda, né, na transformação do governo Fernando Henrique e o que o Lula fez no primeiro governo, né? Essa transformação... foi muito representativa, porque a mudança desses programas significou que a gente conseguiu tirar uma camada muito grande, primeiro da pobreza, da fome, né? E agora a gente está conseguindo avançar de forma muito significativa, né? Em habitação social, que eu acho que é o grande... Assim, a fome, a gente conseguiu desenvolver mecanismos para tirar as pessoas da miséria extrema, né? E por mais que não seja ainda suficiente, porque enquanto tiver uma pessoa com fome e uma família sem comida, não é suficiente, mas a gente passou muitas décadas sem avançar na ocupação do território, né? Na dignidade das famílias, e agora a gente tem programas que são robustos para isso, né?
2: E usufruir do território de uma forma verdadeiramente democrática, né? Uma cidade que seja pensada para estar a serviço da classe trabalhadora. E acho que essa é a nossa grande questão, assim, não só enquanto movimento, mas enquanto sociedade de uma forma geral, né? Tu ia falar, Dom? Tu chegou bem perto.
3: Não, eu cheguei perto do microfone porque eu ia fazer quando tu falou ali da... Já que tu falou, agora eu vou falar. Já que tu falou uma sociedade que esteja a serviço da classe trabalhadora, eu me lembrei também de uma frase que não só... Uma sociedade que esteja preparada para não só se servir da classe trabalhadora. E aí volta muito o que a Alana falou e a Kayane comentou também, de não é pensar só a moradia, é pensar a biblioteca, é pensar a pracinha, é pensar o transporte público.
2: Sim. Eu lembro de uma aula da Hermínia Maricato, que é a minha grande amiga Kayane, me compartilhou comigo, né, aonde ela traz mapas, né, e aí ela traz dois mapas. Um mapa é a respeito da empregabilidade, né, da onde estão os empregos da cidade, e o outro mapa é onde estão localizadas as moradias dos trabalhadores.

0: simples, né? Os empregos se concentram no centro da cidade e a moradia no entorno, né? Então, é exatamente o que a gente estava falando a respeito do transporte público, né? Do acesso aos serviços e, enfim, né? Acho que...
1: E é importante a gente sempre lembrar, né, que não é qualquer casa.
0: Exato.
1: É isso, assim, não se está falando, ah, vamos levantar um barraco, porque se a parcela é cento e poucos, é 200 pila, nós vamos botar qualquer casa em qualquer lugar. É o direito, e aí me lembro, assim, do lançamento, né, bom, a casa, né, vai ser coloridinha, cara, vai ter uma sacadinha, vai ter, vai ser uma casa confortável, vai ser uma casa que vai ter um salãozinho, que vai ter uma churrasqueirinha ali pra galera... Uma laje.
0: Boiler.
1: É, assim, eu acho que é importante, assim, essa lógica, né, pra que a gente não fique sempre colocando de que, ó, só porque é público... Porque é para pobre, né, gente? É para quem precisa, é para quem trabalha, é para quem ganha um salário mínimo, dois salários mínimos, aí as famílias. Sim. Pô, tu tem que ter direito a morar numa casa boa, porque eu acho que essa é a grande luta do brasileiro, né? A gente trabalha, é para botar um teto na cabeça, é para morar num lugar gostosinho, para receber os parentes, chegar domingo fazer um bolo. Então, eu acho que essa é... Por isso que eu acho que essas lutas são as mais bonitas, né? Da gente ver e convidar a galera para se juntar nesses movimentos aí que... Não são só movimentos de luta, é movimento de consegância. Consegue as coisas. É um movimento que luta e entrega resultado. Minha Casa Minha Vida Entidade está aí. Movimento social conquistando casa, botando gente para dentro de casa. Gente que não tem condição de comprar uma casa, agora vai ter condição de ter a sua casinha, né?
0: Então é isso, gente. São 1h52. A gente está se encaminhando para o final. Queria convidá-las a trazer as suas considerações finais, seu tchau carinhoso, até logo, lembrando que segunda-feira é meu último dia na FM Café, então eu estou aproveitando cada minuto.
1: É. Pode vir de penetra de vez em quando, nada impede.
2: Bom, comigo então, minha despedida. Não, gente, só mais uma vez agradecer pelo convite de estar aqui, né? Dizer que nós, enquanto superintendência de habitação, né, estamos trabalhando da melhor forma possível, né, dentro das limitações que existem, né, o poder público, para a gente né, entregar o melhor resultado para a comunidade do Rio Grande, né, e tentar, né, mesmo que seja um pouquinho... Né, romper com essa lógica, né, de mercadoria, né, que a gente tem para habitação, né, e é isso, assim, né? Então, as minhas últimas palavras hoje aqui é, além do agradecimento, né, é dizer que a moradia, né, que a gente trabalha lá diuturnamente, não é uma mercadoria, né? Ela é uma ferramenta de dignidade, de transformação social, né? Agradecer também a pessoal lá da secretaria, né? Agradecer nossas equipes aí por estarem tão dedicadas sempre, né? Para o melhor atendimento possível das pessoas. E é isso. Boa tarde.
3: Obrigada. E dizer para as pessoas irem atualizar o seu cadastro.
2: Isso é muito importante, né? Dizer para as pessoas irem atualizar seus cadastros, levarem o relatório do cadastro único, levarem laudos quando estiver, né? Tanto seus quanto dos seus familiares do grupo familiar. Aparecer lá para fazer essa atualização de segunda a sexta-feira, da 1h às 5h30, às 17h30, né? Se puder chegar um pouquinho antes, é importante também. Né? E é isso.
1: Então tá. Até semana que vem. Nada vai acontecer na semana que vem. Eu estou invocando as forças da natureza. Estarei aqui com vocês.
0: Nenhum prédio destelhado.
1: Não trabalharemos com lógica de eventos extremos. Vamos dar um intervalinho para recuperação, por favor.
3: Vai dar tchau?
0: Vai dar tchau? Ai, gente, queria dizer que foi assim, ó, um grande prazer estar aqui nesse programa. Acho que encerramos com chave de ouro a minha participação. Fico até um pouco emocionada, assim. Continuarei aqui na Secom, mas não mais no FM Café. Mas acredito que nos lugares onde eu passo me transforma um pouquinho, assim. Foi muito bom estar aqui e fazer parte deste programa. Deixo o meu até logo, né, porque eu gosto de voltar também, né, vídeo paralelo 30, que volta e meia eu tô dando meu pitaco no paralelo. Espero que volta e meia também esteja dando meu pitaco aqui no FM Café. E encerramos nosso programa. Um forte abraço e uma boa tarde a todos.

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5: Chico Lessa.
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3: Hércules Gomes, pianista e compositor capixaba.
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6: Altamiro Carrilho.
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7: Pedrinho Cavalero, cantor e compositor paraense.
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5: Bete Ernest Dias, flautista e compositora brasiliense.
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1: Mano Borges, compositor maranhense.
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6: Está no ar a Voz do Brasil. As notícias do governo federal que movimentaram o país no dia de hoje.
7: Olá, boa noite.
5: Boa noite para você que nos acompanha em todo o país.
7: Sexta-feira, 14 de agosto de 2026.
5: Vamos ao destaque do dia.
7: Vícios em apostas.
5: 1.200.000 brasileiros decidiram bloquear o próprio acesso às plataformas.
7: E mais de 800.000 pessoas estão impedidas de apostar em bets por participarem de renegociação de dívidas. Dilson Santa Fé.
8: Desse total, aproximadamente 794.200 estão relacionadas à modalidade voltada a inadimplentes.
5: A regulação da publicidade para bets foi tema da entrevista de hoje.
7: Ricardo Morishita, da Secretaria Nacional de Defesa do Consumidor, faz um alerta para quem gosta de jogar.
9: Jogar faz você perder dinheiro. Você perde. A regra é perder.
5: E hoje vamos fazer um passeio por patrimônios históricos brasileiros.
7: O Brasil possui 26 locais com esse título mundial da Unesco.
5: Pela voz de quem vive no local, conheceremos mais sobre três cidades tombadas.
10: Sou nascido aqui em Ouro Preto, sempre fui apaixonado pela história, sempre ficava encantado, né, com aquele centro histórico ali, parecia a cidade que a gente vê nos filmes europeus.
11: São Miguel das Missões, que esse ano estamos comemorando 400 anos da história das missões.
12: E as pessoas só conhecem a cidade de Olinda pelo carnaval, mas muita coisa em Olinda aconteceu primeiramente.
7: Hoje na apresentação da Voz do Brasil, Luciano Seixas e eu, Mariana Jungmann.
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7: O governo brasileiro abriu processo para avaliar a adoção de medidas de reciprocidade em resposta às tarifas impostas pelos Estados Unidos.
5: A análise tem como base a Lei da Reciprocidade Econômica, que permite ao Brasil adotar medidas para responder a ações comerciais consideradas prejudiciais ao país.
7: O Ministério das Relações Exteriores também informou a solicitação de consultas diplomáticas com o objetivo de buscar uma solução por meio do diálogo.
5: Enquanto isso, o governo brasileiro seguirá defendendo o multilateralismo e buscando novos mercados para os produtos brasileiros.
7: Uma resolução do Ministério de Minas e Energia define diretrizes para o combate a fraudes e adulterações no mercado de combustíveis e de derivados de petróleo.
5: A norma também apresenta medidas para o fortalecimento da fiscalização pela Agência Nacional do Petróleo, Gás Natural e Biocombustíveis, ANP.
13: O objetivo da norma é fortalecer a fiscalização do mercado de combustíveis. Elaborada pelo Conselho Nacional de Política Energética, o documento estabelece a atuação da Agência Nacional do Petróleo, Gás Natural e Biocombustíveis nas ações preventivas de fiscalização dos agentes regulados, nas atividades de produção, importação, distribuição e revenda varejista de combustíveis e derivados de petróleo. Assim, a ANP poderá fazer a identificação antecipada de falhas e a adoção de medidas corretivas para manter o adequado funcionamento dos equipamentos, contribuindo para o aumento da confiabilidade e segurança operacional. A norma determina ainda um maior intercâmbio de informações eletrônicas com institutos de defesa do consumidor, ministérios públicos, polícias civil e federal e Inmetro. Caberá também à ANP combater as fraudes no setor, com atenção especial para matérias-primas, tipos de petróleo utilizados, os derivados e biocombustíveis produzidos, atestando anualmente que a produção está adequada ao processo produtivo, garantindo uma maior confiabilidade aos consumidores. Nazi Brum para a Voz do Brasil.
7: Quem negociou dívidas de cartão ou de contrato com o FIES não pode realizar apostas nas chamadas bets.
5: De acordo com o Ministério da Fazenda, cerca de 800 mil pessoas estão impedidas por conta das renegociações.
7: A restrição também abrange beneficiários de programas sociais e aqueles que decidiram aderir à plataforma de autoexclusão.
8: Mais de 800 mil pessoas que renegociaram dívidas estão impedidas de apostar em plataformas autorizadas pela Secretaria de Prêmios e Apostas, a SPA. Desse total, aproximadamente 794.200 estão relacionadas à modalidade voltada a inadimplentes e 33.120 ao Fundo de Financiamento Estudantil, o FIES. Também há bloqueios para beneficiários do Bolsa Família e do Benefício de Prestação Continuada, o BPC. Segundo o Ministério da Fazenda, essas restrições seguem uma decisão do Supremo Tribunal Federal, o STF. Outra opção é a plataforma centralizada de autoexclusão, que permite solicitar o bloqueio de acesso às plataformas autorizadas. Já foram registrados mais de 1.200.000 pedidos. A plataforma também oferece cursos gratuitos sobre aspectos comportamentais e financeiros relacionados às apostas. Ainda um autoteste de saúde mental, com informações sobre riscos associados a apostas e pontos de atendimento no Sistema Único de Saúde, o SUS. Para obter mais informações e entrar na plataforma de autoexclusão, acesse gov.br/fazenda. Dilson Santa Fé, para a Voz do Brasil.
5: Pois é, e o vício em apostas, especialmente entre os consumidores que utilizam casas ilegais, vem preocupando os órgãos de controle do governo federal.
7: Para reduzir os prejuízos, uma portaria regulou as publicidades das casas de apostas, as chamadas bets.
5: Entre os órgãos envolvidos na regulação e fiscalização dessas propagandas está a Senacom, a Secretaria Nacional de Defesa do Consumidor.
7: E esta semana o tema foi discutido em oficina promovida pela Secretaria com PROCONs de todo o país.
5: Hoje nós conversamos mais cedo sobre o assunto com o secretário da Senacom, Ricardo Morishita. Acompanhe.
14: Secretário Ricardo Morishita, bem-vindo à Voz do Brasil. Prazer ter o senhor com a gente. Bom, secretário, essa semana a Senacom promoveu duas oficinas voltadas para as entidades do Sistema Nacional de Defesa do Consumidor, né? Uma delas reuniu os PROCONs de todo o Brasil para tratar de crédito ao consumidor, fiscalização e combate ao endividamento. Queria que o senhor falasse para a gente, então, o que foi abordado e como os PROCONs podem ajudar nesses problemas das famílias.
15: Muito bom. Olha, esse é um tema que tem preocupado todos os consumidores, o endividamento. Ele é um tema muito relevante. A primeira medida é trocar informações. A segunda é trabalhar na prevenção, combater tudo aquilo que pode ser combatido preventivamente. E depois verificar os efeitos para que na reparação, na negociação da dívida do consumidor, a gente consiga dar sempre a melhor proteção.
5: Tem uma outra oficina, que a Mariana falou de duas, né? Que seria a capacitação desses órgãos de defesa do consumidor em relação às bets, né? As apostas de cota fixa, chamadas bets, que hoje é um problema nacional, né? Se não mundial. O que foi abordado nessa capacitação, secretário?
15: Olha, basicamente a gente estava bastante preocupado com a questão da publicidade. Essa oficina, ela reuniu, eu acho que isso é importante a gente comentar, os três grandes setores públicos, a área pública que tem poder de fiscalizar e ajuizar ações. Então, nós tivemos lideranças dos PROCONs, das cinco regiões do país, nós tivemos promotores que estão trabalhando com esse tema e também a Defensoria Pública, porque a tutela, a proteção e o acesso dos consumidores carentes individualmente, você tem a Defensoria trabalhando. E os três juntos, além de trocar informações, a gente pôde olhar, sobretudo, para como isso chega para o nosso consumidor. E o foco é sempre o combate à ilegalidade, o combate daquelas que são legalizadas, mas estão cometendo abusos, e o foco é sempre você ajudar nesse mecanismo de prevenção.
7: Inclusive, a gente teve recentemente uma portaria interministerial, né, para tratar dessa questão da publicidade das bets, e a Senacom faz parte dessa... desse grupo aí de organismos do governo que montaram essa portaria.
15: Exatamente, isso é fundamental, né? Você vê o Estado trabalhando junto, coordenadamente, melhora, potencializa os efeitos no dia a dia do nosso consumidor.
5: As plataformas que estão regularizadas, né, junto ao governo federal, estão autorizadas a funcionar tudo certinho, elas também têm limites, não é isso, secretário? O que as propagandas delas não podem conter, por exemplo?
15: Olha, eu acho super importante, mas eu posso fazer uma observação? O primeiro grande alerta para o consumidor: cuidado com as ilegais. Não há como ganhar com as ilegais. Elas estão descumprindo a norma, não recolhem os valores, não tem segurança para o jogo. É perda certa. Jogar numa bet ilegal é um prejuízo gigantesco para os consumidores, para o bolso dele e para a saúde dele. Então a gente faz esse primeiro alerta: cuidado com o consumidor, cuidado com a bet ilegal. Essa é a primeira grande frente. A segunda, Luciano, é aquela para as legalizadas. E aqui acho que tem uma contribuição importante, uma clareza que o Estado brasileiro está dizendo. Três frases que ajudam a gente a entender quais as cautelas que o consumidor jogador, o consumidor apostador precisa ter. A primeira delas é o que o Ministério da Fazenda diz: jogar faz você perder dinheiro. Você perde. A regra é perder. Por isso, toda publicidade. Por exemplo, aquela que mostra que houve um consumidor que ganhou. Aí mostra lá que aquele foi o premiado, mostra o valor que foi premiado. É enganoso, porque a regra é perder. Em mais de 90% dos jogos, em mais de 97%, 94%, eu tive agora no Espírito Santo, o Ministério Público fez uma mensuração. Pelo menos 94% dos jogos são perdidos. O consumidor perde. Mostrar que ele está ganhando é uma enganosidade. Não pode. Essa é uma questão. A segunda questão: como jogar? A regra é perder. Aquele que vai na internet ensinar como a pessoa ganha é profundamente enganoso. Como é que você ensina alguém a ter sorte? Quando, na maioria das vezes, você vai perder. Porque é essa a primeira frase de advertência que precisa ser observada. Você vai perder. Você joga por entretenimento, é para se divertir, mas não porque você vai perder. Essa é a primeira frase. E toda publicidade que for contrária a essa frase, ela é enganosa. Essa é a primeira regra: você vai perder. A segunda regra, que essa diz respeito à saúde e à segurança dele: pode causar dependência. É sério isso, porque é biológico. Há uma interferência no comportamento biológico. Então, pode viciar. Porque pode viciar, tem uma regra importante. Quando você faz uma publicidade e facilita o jogo, quando você, por exemplo, o consumidor entra ali e aí tem, por exemplo, um botãozinho para turbinar a jogada. Olha, turbinar a jogada, você está incentivando ele a jogar mais. São mecanismos que podem causar vício, dependência. Bonificar é proibido. Por quê? Porque a bonificação, você vai entrar na bet, já ganha bonificação, é objetivo, é proibido. É prática abusiva. A 14.790, que é a lei que regulamenta, proíbe, e a portaria 73 interministerial diz a mesma coisa. Por quê? Porque na hora que você dá o bônus, você está incentivando a pessoa a jogar e está aumentando o risco em relação à sua saúde e sua segurança. Jogar,
9: pode causar dependência. Você perde dinheiro, pode causar dependência. É o Estado brasileiro dizendo isso. E a terceira coisa, qual é? É aquela que também machuca muito o consumidor. É quando se diz: apostar não é investimento. Não é. Não pode se dizer que é investimento. Não pode se criar cursos, né? Eu vi uma vez um influenciador dizendo assim: apostar é igual fazer investimento. Você precisa ter resiliência, você precisa ter força, mesmo perdendo. Se você não continuar jogando, você vai perder mais ainda. É profundamente enganoso.
7: Então, só para a gente concluir, secretário, quais são os canais de denúncias para quem observar propagandas de bet que estejam aí infringindo todas as regras? Olha, ou propagandas de bets ilegais?
9: Perfeito. Há sempre o canal do Fala BR, que ele pode entrar e pode fazer a sua denúncia. Mas lembra, se a gente está falando das bets legalizadas, aquelas que são autorizadas a funcionar, essa ela tem o consumidor.gov.br. Porque elas são obrigadas a se registrar ali. Agora, tem uma dica que eu acho que é bacana. Como é que você sabe que uma bet é legalizada ou não?
7: Tem um site que você pode conferir,
9: né? Tem um site. Essa é uma boa, exatamente. É o
7: site.
9: Eu
7: já fiz entrevistas antes sobre isso.
9: É isso mesmo. É a Secretaria de Prêmios e Apostas, que tem lá um site, e todas as legalizadas estão ali. Agora, a dica mais prática. Veja se ela é bet.br. Ela pode ter qualquer nome, mas tem que ter o nome dela, .bet.br. Se não tem, precisa tomar cuidado. Tem uma exceção também. Tem 6 estados que regulamentam bets: Rio, Minas Gerais, Paraná, Paraíba, Maranhão, Sergipe e Tocantins. Até agora são 6. 21 é fácil, em 21 estados.
7: Bet.br.
5: Muito bem, nós conversamos com Ricardo Morichita, secretário nacional de defesa do consumidor. Muito obrigado por sua entrevista aqui, a Voz do Brasil.
9: Uma alegria estar com vocês, sempre à disposição.
7: Será realizado neste final de semana um mutirão com 10 mil vagas de atendimento em agências da Previdência Social.
5: Para participar, o cidadão deve realizar o agendamento previamente pelo site ou aplicativo Meu INSS ou pela Central 135.
7: E fique atento, golpes e informações falsas sobre benefícios previdenciários têm feito cada vez mais vítimas.
5: Para acessar serviços com segurança e evitar fraudes, aposentados, pensionistas e demais segurados devem utilizar apenas os canais oficiais do INSS.
7: O Meu INSS reúne mais de 100 serviços e permite resolver diversas demandas sem sair de casa.
16: A Ivanilce da Silva Santos é aposentada em Rio Branco, no Acre, e conta que sempre que precisa, usa o aplicativo Meu INSS.
17: Sempre está assim, eu uso qualquer hora, através do Gov, né? Eu consigo entrar no Meu INSS e fazer tudo que eu quero pelo celular.
16: Atualmente, mais de 100 serviços do INSS são oferecidos de forma digital, pelo aplicativo ou pelo site Meu INSS. A ferramenta foi criada para simplificar o acesso a serviços e evitar filas nas agências. E hoje, 6 em cada 10 requerimentos já são feitos pelas plataformas, segundo a diretora de Tecnologia da Informação do INSS, Aruana Espíndola.
18: Os principais serviços, além do requerimento de benefício por incapacidade, que hoje também é feito de maneira digital, além disso, salário e maternidade, pensão por morte e aposentadorias também são efetuados por esse site ou aplicativo.
16: Para acessar o Meu INSS, basta ter cadastro no gov.br. Mas quem ainda não tem, pode usar a própria plataforma para solicitar. Além da senha, o aplicativo oferece o duplo fator de segurança, mas é preciso tomar alguns cuidados para evitar golpes, como não compartilhar senhas e nem confiar em mensagens solicitando dados se passando pelo INSS. Reportagem Gabriela Noronha.
5: Você que é estudante e está escolhendo qual faculdade cursar, uma plataforma do Ministério da Educação pode te ajudar nessa missão.
7: É o Sistema Eletrônico de Acompanhamento de Processos da Educação Superior, o EMEC. A consulta é gratuita e pode ser feita diretamente pela internet.
5: Pelo EMEC, você pode verificar a situação cadastral e conferir as notas de qualidade de faculdades, universidades e cursos de graduação e pós-graduação no Brasil.
19: Estudantes podem verificar se os cursos de graduação e as instituições em que estudam ou desejam ingressar estão devidamente credenciados, reconhecidos ou autorizados pelo Ministério da Educação. A consulta ocorre por meio do Sistema Eletrônico de Acompanhamento de Processos da Educação Superior, o EMEC. O sistema gerencia, regula e monitora as faculdades, as universidades e os cursos de graduação e pós-graduação no Brasil. Instituições sem credenciamento e cursos sem autorização não podem funcionar. Já sem reconhecimento, os cursos não podem ter seus respectivos diplomas emitidos e validados. Ao consultar a instituição, também é possível verificar o índice geral de cursos e o conceito institucional. Eles são indicadores de qualidade do MEC, calculados pelo INEP. Rafael Arruda, diretor de Política Regulatória da Secretaria de Regulação e Supervisão da Educação Superior do MEC, destaca a importância de o estudante consultar esses indicadores.
20: É importante que as pessoas entendam a necessidade de observar essas informações para que possam fazer seus cursos em instituições adequadas, corretas e, ao mesmo tempo, de qualidade, e seus cursos também.
19: Antes de serem reconhecidos pelo MEC, os cursos de graduação passam por diferentes etapas de regulação da educação superior. O curso autorizado é aquele que recebe permissão para iniciar seu funcionamento e ofertar aulas. Já o reconhecimento é a confirmação para que o diploma tenha validade oficial em todo o país. Reportagem Júlio César de Oliveira.
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7: Próxima segunda-feira é o Dia Nacional do Patrimônio Histórico.
5: O patrimônio é o legado do nosso passado, aquilo com que convivemos hoje, e é considerado de valor excepcional para a humanidade, como define a Unesco, a Organização das Nações Unidas para a Educação, a Ciência e a Cultura.
7: No nosso primeiro episódio da Voz do Brasil, vamos falar sobre patrimônios mundiais localizados aqui no Brasil. Acompanhe.
22: Identidade e tradição. Cada pedacinho desse país, que recebeu o título de Patrimônio Histórico Mundial, preserva a memória e garante a riqueza da história por gerações. O Brasil possui 26 locais que receberam essa classificação, seja pela importância da arquitetura e da cultura, ou pela beleza natural e ambiental. Então, já que estamos pertinho do Dia Nacional do Patrimônio Histórico, vamos conhecer três desses lugares que já ganharam esse reconhecimento mundial da Unesco. Nossa primeira parada é no Nordeste do país. Vamos até Olinda, em Pernambuco, conhecer o Centro Histórico. Ao caminhar pelas famosas ladeiras da cidade, encontramos igrejas centenárias, conventos e casarões coloridos. O guia turístico Júlio de Paula diz que Olinda não se resume aos famosos bonecos gigantes.
12: As pessoas só conhecem a cidade de Olinda pelo carnaval, mas muita coisa em Olinda aconteceu primeiramente. A primeira ordem dos carmelitas do Brasil é em Olinda, primeiro convento franciscano do Brasil é em Olinda, primeira catedral que está de pé, né, nos dias de hoje, de 1537, Catedral da Sé, é antigo, primeira faculdade de Direito, primeiro hospital do Brasil, enfim, muita coisa primeiro em Olinda, é o início da colonização.
22: E agora a gente viaja para outro destino. Estamos em Minas Gerais. E o hino do estado vem da gaita do nosso guia turístico Jim Neguinho. Ele vai nos apresentar a cidade de Ouro Preto. O município foi o primeiro do país a ser declarado Patrimônio Cultural da Humanidade pela Unesco em 1980. E aqui o passeio é completo: museus, esculturas e muitas igrejas, com destaque para São Francisco de Assis, feita pelo artista e arquiteto Aleijadinho. Além disso, podemos ver a história do Brasil por toda parte, como as Minas de Ouro, uma importante influência dos africanos, como nos conta Jim Neguinho.
23: Eram pessoas escravizadas, engenheiros, mineradores de regiões específicas do continente africano, que foram trazidos para aquelas condições de escravos para trabalhar na mina de ouro. Os portugueses trouxeram para Ouro Preto mão de obra especializada esse tipo de mineração. Então eu super recomendo conhecer a mina de ouro e a senzala com o incenso ligado do povo africano aqui na nossa cidade.
22: E para fechar a nossa viagem, atravessamos o país e vamos percorrer mais de 1.800 quilômetros para o nosso próximo destino. Estamos em São Miguel das Missões, no Rio Grande do Sul. Aqui é possível conhecer os trabalhos dos jesuítas durante os séculos 17 e 18. A principal atração da cidade é o sítio arqueológico de São Miguel Arcanjo. À noite, o turista pode participar de mais um espetáculo. Quem nos conta é a guia Cris Bueno.
0: De noite tem um espetáculo de som e luz, que é um dos espetáculos mais antigos do país, desde a sua criação, que jamais foi interrompido.
22: A Cris Bueno também falou sobre uma famosa tradição na cidade.
0: São Miguel também é reconhecido como a terra dos benzedores, tem vários benzedores que atendem na sua própria casa. Benzimento era indígena e foi passando de pai para filho.
22: E só de falar desses três lugares, já deu para perceber que o Brasil é muito rico de história e de patrimônios, não é mesmo? Para conferir a lista de patrimônios mundiais reconhecidos pela Unesco, é só acessar o site whc.unesco.org. Aqui é a Raquel Mariano e nos encontramos na nossa próxima viagem. Até lá!
7: Bom, e na próxima sexta-feira a gente traz mais um episódio da Voz pelo Brasil. Dessa vez a gente vai falar sobre folclore e trazer o Boi Bumbá do Maranhão.
5: E essas foram as notícias do governo federal.
7: Uma realização da Secretaria de Comunicação Social da Presidência da República.
5: Com produção da empresa Brasil de Comunicação.
7: Fique agora com as notícias do Poder Judiciário e do Congresso Nacional. Boa noite, um bom fim de semana.
5: A gente volta na segunda-feira. Boa noite.
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1: Prazo para envio de propostas de modernização do sistema de justiça termina neste sábado.
2: STJ mantém multa do IBAMA à importadora que comprou borboletas mortas da China.
1: Amanhã é o último dia para informar sobre o transporte gratuito de indígenas no dia das eleições.
2: Boa noite, eu sou Marcela Luiza.
1: Eu sou Walter Lima.
2: Nesta semana, o presidente do Supremo Tribunal Federal e do Conselho Nacional de Justiça, ministro Edson Fachin, e o presidente do Banco Central, Gabriel Galípolo, revisaram uma portaria conjunta que cria um grupo executivo responsável por desenvolver as bases de Sistema Nacional de Registro, Rastreabilidade e Controle da Cessão de Créditos de Precatórios.
1: Na ocasião, o ministro Edson Fachin destacou que o objetivo da iniciativa é garantir mais transparência e segurança. Vamos ouvir um trecho.
3: O objetivo dessa nova regulação, obviamente, não é impedir a circulação de créditos, mas sim de garantir que ocorra com transparência, segurança jurídica, rastreabilidade e proteção aos credores, especialmente aos credores em situação de vulnerabilidade.
2: A nova regulamentação torna obrigatória a escritura pública na primeira transferência do precatório.
1: A medida busca garantir ao credor informações claras sobre o valor atualizado do crédito, o preço negociado e as consequências da operação.
2: O Superior Tribunal de Justiça restabeleceu a multa aplicada pelo IBAMA a uma pessoa que comprou 158 borboletas mortas da China sem autorização dos órgãos ambientais.
1: Para os ministros, o ato constitui infração à legislação ambiental. Fátima Uchoa.
24: As borboletas mortas seriam utilizadas na fabricação de quadros. A compradora alegou que a proibição de introduzir espécime no país sem autorização só seria aplicada à importação de animais vivos. Após o argumento ser rejeitado em primeira instância, o TRF4 o aceitou. Já a primeira turma do STJ restabeleceu a multa de R$33.600. Seguindo o voto da ministra Regina Helena Costa, que prevaleceu no julgamento, o colegiado considerou que a legislação que que proíbe a introdução no território nacional de animais estranhos à fauna brasileira não distingue entre espécimes vivos e mortos. Assim, basta que um espécime animal ingresse no território nacional sem a licença para que haja infração.
2: Termina amanhã o prazo para que instituições públicas, privadas e da sociedade civil possam apresentar propostas para modernizar o sistema de justiça.
1: As sugestões devem buscar mais eficiência, transparência, acesso à justiça e fortalecimento da governança, com baixo ou nenhum impacto fiscal.
2: Cada instituição poderá apresentar uma única contribuição diretamente por meio de formulário disponível no site do STF, com envio de resumo escrito de até 4.000 caracteres.
1: As contribuições serão comprovadas pelo Grupo de Estudos para a Modernização do Sistema de Justiça, criado pelo presidente do Supremo, ministro Edson Fachin, no âmbito do Centro de Estudos Constitucionais do Tribunal.
2: Sábado é o último dia para informar sobre transporte de eleitores de aldeias indígenas e moradores de zonas rurais, quilombos e outras comunidades tradicionais.
1: O prazo é para o transporte gratuito no dia das eleições. Fábio Ruas.
6: Responsáveis por repartições e unidades do Serviço Público Federal, Estadual ou Municipal devem informar ao juízo eleitoral o número, a espécie e a lotação dos veículos e das embarcações. O dia 15 de agosto também é data limite para informar itinerários, horários e modalidades de transporte que serão ofertados gratuitamente nos dias de votação. Candidatas, candidatos, partidos, federações, coligações ou qualquer pessoa não podem fornecer transporte a eleitoras e eleitores no dia da votação.
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1: Boa noite.
2: E um bom fim de semana.
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1: Eu sou Humberto Pinheiro e estes são os destaques de hoje do Jornal do Senado, que começa agora. Senado aprova sistema de alerta para localizar pessoas desaparecidas. Alcolumbre destaca a produtividade das semanas de esforço concentrado. Cidadania digital pode virar parte da educação básica para prevenir riscos no ambiente virtual. Boa noite. O Brasil registrou 43.828 desaparecimentos só no primeiro semestre de 2026, segundo dados do painel estatístico do Sistema Nacional de Informações de Segurança Pública do Ministério da Justiça. Para mudar esse cenário, a Comissão de Direitos Humanos aprovou a criação de um Sistema Nacional de Alerta para ajudar a localizar pessoas desaparecidas. Repórter César Mendes.
2: O projeto da senadora Damaris Alves, do Republicanos do Distrito Federal, determina que as buscas comecem logo após o registro da ocorrência e classifica os casos como voluntários, involuntários ou criminosos, cada um com seu protocolo específico. Avisos de alerta serão enviados por aplicativo e internet a pessoas que possam ajudar nas buscas com base na localização da ocorrência. Alterações feitas na proposta original ampliam o conceito de desaparecimento involuntário para incluir grupos vulneráveis como crianças, idosos e pessoas com deficiência, e passam a usar o termo desaparecimento criminoso no lugar de desaparecimento forçado, como explica a senadora Roberta Scioli, do Republicanos de Roraima, que leu o relatório.
3: Essa alteração busca evitar o uso inadequado da expressão desaparecimento forçado, que já possui sentido jurídico próprio no direito internacional e no ordenamento jurídico brasileiro.
2: A proposta vai passar por votação em turno suplementar antes de seguir para a Comissão de Constituição e Justiça.
1: O senador astronauta Marcos Pontes, do PL de São Paulo, criticou a medida provisória que prevê a avaliação pelo Ministério da Educação da proficiência dos médicos recém-formados por meio do Exame Nacional de Avaliação da Formação Médica, o ENAMED. Ele defendeu o projeto de lei de sua autoria que prevê a aplicação do exame pelo Conselho Federal de Medicina como requisito para o exercício profissional. Marcos Pontes destacou que um conceito básico da administração é que quem executa não fiscaliza a própria execução. Assim, para ele, quem executa a formação, ou seja, o Ministério da Educação, não pode fiscalizar a própria formação, o que seria um erro grosseiro.
4: Quem tem que fazer esse exame, quem tem que executar esse exame, tem que ser o Conselho Federal de Medicina, que é o órgão preparado para isso, formado por seus pares, os médicos, são aqueles que entendem do que tem que ser feito para que tenha uma medicina melhor no país.
1: Já o senador Plínio Valério, do PSDB do Amazonas, cobrou a votação da proposta de emenda à Constituição, que amplia a autonomia operacional e orçamentária e financeira do Banco Central. Segundo o parlamentar, a PEC 65 de 2023 também prevê medidas para garantir a continuidade do PIX sob responsabilidade do Banco Central. Plínio lembrou que na época houve um acordo para que a proposta fosse votada em plenário após um prazo de 14 dias, solicitado pelo governo, mas a votação até agora não ocorreu. O senador defendeu o cumprimento do acordo e pediu que o texto seja apreciado logo. Para ele, o período eleitoral não deveria impedir a análise.
5: Há uma disputa econômica mais ampla pelo PIX, só não percebe isso quem não quer. O momento é este. No plano internacional, nós temos uma importante conquista a preservar e ampliar. Na nossa economia, sabemos todos a necessidade de defesa da moeda.
1: Após a semana de esforço concentrado realizado pelo Senado Federal, o presidente da Casa, senador Davi Alcolumbre, defendeu o modelo semipresencial. Alcolumbre reforçou a possibilidade dos senadores conciliarem suas obrigações em Brasília sem deixar de prestar conta nos estados. Mais detalhes com o repórter Douglas Castilho.
6: Com a proximidade das eleições, é prática comum no Congresso Nacional a realização de semanas de esforço concentrado, quando os parlamentares se reúnem nem exceção para intensificar negociações importantes e votar matérias prioritárias. A medida é utilizada já que as reuniões para decidir as campanhas demandam presença maior dos parlamentares em suas bases. Os senadores que pretendem a reeleição têm até o próximo dia 15 para pedir o registro no Tribunal Superior Eleitoral. Ao fim da sessão realizada na última terça-feira, Davi Alcolumbre reforçou a utilidade do calendário especial.
7: Se nós pegarmos a produtividade da atuação do dia de hoje no Senado Federal, nós cumprimos integralmente o que estava pautado pela Secretaria-Geral da Mesa e anunciado, e incluímos outras matérias como item extra-pauta de solicitação de senadoras e de senadores, inclusive do governo, ou seja, aumentando e muito a eficiência da sessão deliberativa da Semana de Esforço Concentrado.
6: Nas eleições de 2026, 54 vagas no Senado estarão em disputa.
1: O Senado aprovou empréstimos aos municípios de Maceió, em Alagoas, Águas Lindas de Goiás e ao estado de Mato Grosso do Sul. As operações de crédito vão financiar projetos de mobilidade urbana, saúde e infraestrutura. Repórter Lana Dias.
8: Maceió vai contratar 150 milhões de dólares para financiar parte de projetos e obras de infraestrutura e mobilidade urbana, incluindo o sistema de ônibus de trânsito rápido. O dinheiro virá do novo Banco de Desenvolvimento, o Banco do BRICS. Mato Grosso do Sul também foi autorizado a pedir crédito de 80 milhões de dólares junto ao Banco Interamericano de Desenvolvimento, com o objetivo de apoiar a parceria público-privada do Hospital Regional do Estado. A relatora do texto, senadora Tereza Cristina, do Progressistas de Mato Grosso do Sul, explicou que o empréstimo dará mais segurança ao projeto.
9: A operação de crédito contingente constitui instrumento destinado a conferir segurança financeira à parceria público-privada do Hospital Regional de Mato Grosso do Sul, reduzindo os riscos associados ao cumprimento das obrigações do poder público, contribuindo para a estabilidade da relação contratual.
8: Os senadores ainda aprovaram um empréstimo para o município de Águas Lindas de Goiás, que será destinado à infraestrutura, saneamento, mobilidade e demais serviços públicos na cidade. Os textos irão à promulgação.
1: A Comissão de Ciência e Tecnologia aprovou o projeto que inclui a cidade digital como novo eixo da Política Nacional de Educação Digital. A proposta prevê ações nas escolas para prevenir riscos do ambiente virtual. O texto também prevê capacitação de professores e apoio às famílias. A proposta segue para a Comissão de Educação, onde será analisada em decisão terminativa. Mais informações com a repórter Patrícia Oliveira.
10: Com foco no uso de tecnologias digitais por crianças e adolescentes, o projeto aprovado prevê que escolas da educação básica promovam estratégias para prevenir o bullying no ambiente virtual, a superexposição e o uso excessivo de telas, além do compartilhamento indevido de dados e imagens e a desinformação. O texto também prevê a formação de professores e gestores, atenção à saúde mental, campanhas sobre direitos e deveres no ambiente digital e orientação às famílias, aspecto destacado pelo senador astronauta Marcos Pontes, do PL de São Paulo.
11: Às vezes o pai ou a mãe, né, ou os dois, chega e fala assim, deixa lá o celular com a criança conectada, mas não faz ideia com quem essa criança está conversando, não faz ideia o que que ela está vendo.
10: O projeto também estabelece medidas para ampliar a inclusão digital e a educação midiática. A proposta segue para decisão final na Comissão de Educação.
1: Com edição de Paula Groba e trabalhos técnicos de João Lira, o Jornal do Senado fica por aqui. Acompanhe agora as notícias do Tribunal de Contas da União e da Câmara dos Deputados. Boa noite e um bom fim de semana.
12: Minuto do TCU.
13: O Tribunal de Contas da União quer ouvir motoristas de todo o país sobre a qualidade dos combustíveis. A consulta faz parte de uma auditoria que avalia a fiscalização da Agência Nacional do Petróleo. Podem participar caminhoneiros, motociclistas, taxistas, motoristas de aplicativo e qualquer pessoa interessada. 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
14: Deputados permitem desconto nos salários para pagamento de aluguel.
15: Câmara autoriza porte de arma, oficial de justiça e fiscal agropecuário.
14: Plenário garante novas regras para venda e troca de milhas por dinheiro.
16: Boa noite. A Câmara aprovou um projeto que garante o resgate de milhas por dinheiro e a venda para terceiros nos programas de fidelidade. O repórter Antônio Vital acompanhou a votação.
17: O plenário da Câmara aprovou o projeto que garante direitos das pessoas que adquirirem milhas em programas de fidelidade, como a possibilidade de vender o saldo para terceiros. A proposta regulamenta o funcionamento desse tipo de programa e define regras para a venda, transferência e troca de pontos e milhas por dinheiro. De acordo com o projeto apresentado pelo deputado Ricardo Aires, do Republicanos de Tocantins, as empresas que oferecem programas de fidelidade só poderão restringir a venda de milhas pelos clientes se oferecerem uma opção para converter esses pontos diretamente em dinheiro vivo. Se não houver a opção de troca por dinheiro, a empresa fica impedida de bloquear contas, limitar o número de beneficiários ou dificultar a venda ou transferência dos pontos, com exigências como reconhecimento facial ou biometria. Isso vai valer para o resgate de milhas por produtos ou passagens aéreas, por exemplo. De acordo com o autor da proposta, Ricardo Aires, o objetivo é impedir que uma empresa lucre com a venda de pontos e, ao mesmo tempo, crie empecilhos para o cliente resgatar o que comprou. O relator da proposta no plenário, o deputado Paulo Soares, do Podemos de São Paulo, defendeu as medidas. Para ele, as administradoras que vendem pontos ou milhas, que hoje têm valor entre R$ 70 e R$ 80, praticam um monopólio quando dificultam o resgate, a venda ou a conversão de milhas em dinheiro.
18: Um projeto como esse estabelece normas importantíssimas para que o consumidor não seja lesado. São regras claramente colocadas para que nenhum dos lados, na verdade, sejam prejudicados. E o consumidor tenha livre acesso ao que é direito dele, no caso aqui, no que diz respeito às milhas. Muitas vezes elas vêm como um bônus ou como um cashback, mas em outras ocasiões essas milhas são compradas. E naturalmente é fundamental que o consumidor tenha pleno direito de distribuir, comercializar, enfim, fazer o uso que bem entender dessas milhas.
17: O projeto que regulamenta o funcionamento de programas de fidelidade e define regras para venda, transferência e troca de pontos e milhas por dinheiro seguiu para análise do Senado. Da Rádio Câmara de Brasília, Antônio Vital.
12: Consumidor.
14: Juarez Costa, do Republicanos de Mato Grosso, apresentou projeto que determina a retenção do pagamento de compras feitas pela internet até o consumidor confirmar o recebimento do produto. O deputado esclarece que a medida busca reduzir prejuízos provocados por fraudes ou por mercadorias não entregues.
16: Juarez Costa explica que o pagamento poderá ficar retido por até 30 dias. De acordo com a proposta, se o consumidor contestar a entrega, o fornecedor terá 10 dias úteis para comprovar o recebimento ou solucionar o problema. Caso contrário, o valor deverá ser devolvido ao comprador.
12: Habitação.
14: A Câmara aprovou projeto que permite desconto no salário para pagamento de aluguel. Entenda na reportagem de Antônio Vital.
17: O plenário da Câmara aprovou o projeto que autoriza desconto diretamente no salário do inquilino para o pagamento do aluguel. O projeto apresentado pelo deputado Júlio Lopes, do PP do Rio de Janeiro, cria possibilidade de consignação em folha de pagamento para aluguéis residenciais. O sistema será parecido com um dos chamados empréstimos consignados, que permitem desconto em folha para pagar financiamentos bancários. De acordo com a proposta, o aluguel consignado vai funcionar como garantia para as locações, o que pode baratear os custos para o locatário. O projeto estabelece um limite de 30% do salário para o pagamento do aluguel e permite que mais de uma pessoa ofereça essa garantia até alcançar o valor do aluguel. Além disso, prevê que o locatário empregado de empresa pública ou privada ficará dispensado da multa contratual se tiver que devolver o imóvel por conta da transferência para outra cidade. No plenário, o relator, deputado Cláudio Cajado, do PP da Bahia, acatou sugestão de mudança apresentada pela deputada Érica Cocai, do PT do Distrito Federal, que retirou do texto a possibilidade de uso do saldo do FGTS para pagamento do aluguel.
19: Consideramos meritória a emenda de plenário apresentada, vez que preserva a finalidade do FGTS, que é assegurar proteção financeira ao trabalhador em situações específicas, reduzindo-se o risco de comprometimento dessa reserva financeira do trabalhador.
17: O projeto que autoriza desconto diretamente no salário do inquilino para o pagamento do aluguel seguiu para análise do Senado. Da Rádio Câmara de Brasília, Antônio Vital.
12: Justiça.
16: Zé Adriano, do PP do Acre, é autor de projeto que cria procedimento para investigar as causas de incidentes graves em obras e serviços de engenharia contratados pelo poder público. Pela proposta, a análise será obrigatória em situações de acidentes com morte, entre outros.
14: Zé Adriano explica que a proposta prevê investigação técnica independente para identificar as causas do problema e evitar novas ocorrências. O texto também prevê a divulgação de relatórios no Portal Nacional de Contratações Públicas, com as recomendações resultantes da apuração.
12: Votação.
16: A Câmara aprovou o porte de armas para oficiais de justiça e fiscais agropecuários. O repórter Marcelo Larcher traz mais detalhes sobre as mudanças propostas na legislação.
20: A Câmara dos Deputados aprovou o projeto que autoriza o porte de armas de fogo para oficiais de justiça e auditores fiscais federais agropecuários. O projeto altera o Estatuto do Desarmamento para incluir essas duas categorias entre aquelas que já têm direito ao porte de arma no país. Hoje, essa autorização já vale para policiais, militares e outras carreiras ligadas à segurança pública, desde que cumpram os requisitos legais, como comprovação de capacidade técnica e aptidão psicológica. Pelo texto aprovado, esses profissionais poderão portar arma de fogo de propriedade própria ou fornecida pelas instituições, inclusive fora do horário de serviço, com validade em todo o território nacional, conforme as regras previstas em lei. Outro ponto do projeto é a atualização de regras relacionadas à idade mínima para aquisição de armas. A proibição para menores de 25 anos continua valendo, com exceção das categorias que têm autorização legal para o porte, incluindo agora os oficiais de justiça e os auditores fiscais agropecuários. Relator da proposta, o deputado Jonas Donizete, do PSB de São Paulo, argumentou que a medida reconhece o risco enfrentado por esses profissionais no exercício das funções. Segundo ele, oficiais de justiça e auditores fiscais atuam diretamente na execução de decisões judiciais e em atividades de fiscalização, muitas vezes em situação de tensão e exposição a ameaças. No plenário, o relator foi o deputado Coronel Meira, do PL de Pernambuco. Ele justificou a necessidade de porte de arma para oficiais de justiça.
21: O oficial de justiça exerce, sim, uma atividade marcada pelo risco. É o oficial de justiça que sai dos fóruns dos tribunais para fazer com que a decisão judicial chegue às ruas, às residências, às empresas e tantas vezes aos locais de conflito. É ele quem cumpre mandados de prisão, medidas protetivas de urgência, ordens de busca e apreensão, reintegrações de posse, afastamentos do lar, em situação que podem envolver tensão, resistência, violência e risco concreto à própria vida.
20: O projeto que autoriza o porte de arma para oficiais de justiça e auditores fiscais federais agropecuários seguiu para análise do Senado. Da Rádio Câmara de Brasília, com informações de Daniela Lessa e Antônio Vital, Marcelo Larcher.
22: Campanha pelo fim da violência contra as mulheres. Os números assustam. 70% dos homicídios contra as mulheres são cometidos pelos seus companheiros. A denúncia ainda é a melhor forma de evitar essa tragédia familiar. As ameaças e agressões

0: Os valores arrecadados serão destinados a fundos de combate à violência contra a mulher.
1: Júnior Ferrari argumenta que o custo médio mensal de monitoramento de cada tornozeleira varia entre R$200 e R$300, pagos integralmente pelo Estado. Ele salienta que a cobrança do agressor não será condição para aplicar a medida protetiva.
0: Júlio Arcoverde, do PP do Piauí, é favorável à redução da maioridade penal de 18 para 16 anos. Ele defende ainda a responsabilização de adolescentes entre 12 e 16 anos que pratiquem crimes com violência ou grave ameaça, crimes hediondos e crimes contra a vida.
1: Júlio Arcoverde argumenta que a medida endurece a punição de adolescentes envolvidos em crimes graves e reduz o uso de menores por organizações criminosas. Ele acredita que a proposta adequa a legislação à gravidade desses delitos e amplia a proteção da sociedade.
2: Comissões.
0: A comissão que analisa a redução da maioridade penal iniciou seus trabalhos sobre questionamento de inconstitucionalidade. O repórter José Carlos Oliveira nos traz os argumentos.
3: O deputado Aloísio Mendes, do Republicanos do Maranhão, foi eleito presidente da Comissão Especial da Câmara dos Deputados sobre redução da maioridade penal. Os parlamentares vão analisar três propostas de emenda à Constituição que tratam de plena maioridade civil e penal aos 16 anos de idade, redução excepcional da maioridade penal em casos de crimes hediondos e de extrema crueldade e redução geral da maioridade penal para 16 anos, com previsão de que adolescentes entre 12 e 16 anos respondam criminalmente por crimes cometidos com violência ou grave ameaça, crimes hediondos e crimes contra a vida. Aloísio Mendes escolheu como relator o deputado Mendonça Filho, do PL de Pernambuco, que afirmou foco na construção de uma proposta tecnicamente estruturada nas boas práticas internacionais e moralmente à altura da dor das vítimas e seus familiares.
4: A unificação das PECs que tratam do tema nos permite fazer uma discussão aprofundada sobre como constituir e futuramente regulamentar um sistema prisional juvenil no país, modernizado o sistema de justiça criminal brasileiro para dar uma resposta civilizada à demanda social por justiça.
3: Mendonça Filho apresentou um plano de trabalho para buscar, entre outros pontos, o diagnóstico sobre a promoção da justiça às vítimas, o dimensionamento do impacto civil e o estudo da viabilidade institucional da medida. As audiências na Câmara, os seminários nas 5 regiões do país e as reuniões técnicas com especialistas e entidades vão se basear em 5 eixos temáticos: constitucionalidade, direitos humanos e tratados internacionais, segurança pública, crime organizado e dissuasão penal, infraestrutura e gestão dos sistemas prisional e socioeducativo, impactos jurídicos e legitimidade de eventual referendo popular sobre o tema nas eleições municipais de 2028. Os canais de interação da Câmara com a população, como o E-Democracia, também serão usados para recebimento de perguntas e contribuições por escrito. O relator apresentou um cronograma até a votação da proposta.
4: O debate vai evoluir, certamente numa velocidade reduzida no período eleitoral, mas passada a eleição nós teremos a oportunidade de aprofundar as discussões para que, na minha intenção, até dezembro, tenhamos a votação dessa matéria na comissão especial e no plenário da casa.
3: A redução da maioridade penal é tema polêmico na sociedade, com forte oposição, principalmente de entidades ligadas a direitos humanos. Antes do início dos trabalhos, o deputado Tarcísio Mota, do PSOL do Rio de Janeiro, apresentou questão de ordem para tentar barrar a instalação da comissão. Depois, utilizou o mesmo instrumento para apontar nulidades e inconstitucionalidades do tema. Também citou jurisprudência do Supremo Tribunal Federal, desrespeito a tratados internacionais e risco de transferência de adolescente do sistema socioeducativo para o falido e superlotado sistema prisional comum.
5: A inimputabilidade penal até os 18 anos, assegurada pelo artigo 228 da Constituição Federal, constitui um direito individual do cidadão em desenvolvimento. O artigo 60 da Carta Magna proíbe terminantemente a deliberação de qualquer proposta de emenda tendente a abolir, entre aspas, direitos e garantias individuais. A instalação de uma comissão destinada a suprimir direitos fundamentais em meio a um período de funcionamento prioritariamente remoto dessa casa configura grave cerceamento democrático.
3: O presidente da comissão, Aloísio Mendes, contestou.
6: Os
2: pontos levantados por Vossa Excelência já foram vencidos na CCJ com relação à dissimilibilidade desse assunto e com relação à votação remota, existem precedentes na casa e hoje o plenário da Câmara está funcionando de forma remota e a comissão segue mesmo o caminho.
3: A comissão é formada por 38 titulares e igual número de suplentes. Os deputados Guilherme Derrite, do PP de São Paulo, Benes Leocádio, do União do Rio Grande do Norte e Sargento Faul, do PL do Paraná,

0: foram eleitos para as três vice-presidências. Da Rádio Câmara de Brasília, José Carlos Oliveira.
1: Trabalho.
2: Ercílio Coelho Diniz, do MDB de Minas Gerais, propõe a criação do Programa Nacional de Retorno Profissional da Mulher 50+. A iniciativa busca facilitar a reinserção no mercado de trabalho de mulheres com mais de 50 anos que tenham ficado afastadas por pelo menos 2 anos.
3: Ercílio Coelho Diniz alega que essas mulheres enfrentam uma dupla barreira ao tentar voltar ao emprego: o preconceito relacionado à idade e a interrupção da carreira. Para ele, o programa valoriza a experiência dessas profissionais e reduz desigualdades de gênero e de idade.
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1: Economia.
2: O Congresso Nacional instalou a comissão que vai analisar a medida provisória que reduz a chamada taxa das blusinhas. A repórter Maria Neves acompanhou.
5: Deputados e senadores instalaram comissão especial para analisar a medida provisória que trata da chamada taxa das blusinhas. Apresentada pelo governo em maio, a proposta reduz a zero a alíquota do imposto de importação de produtos que custem até $50 dos Estados Unidos, taxa que atualmente é de 20%. Se não for votada até 8 de setembro, a MP perde a validade. O presidente da Câmara, deputado Hugo Mota, adiantou que irá discutir o assunto com o Colégio de Líderes e o presidente do Senado, Davi Alcolumbre, para votar a proposta nas próximas semanas.
6: Para que essa taxação não volte, é necessário que o Congresso Nacional se debruce sobre esse tema nas próximas semanas e eu irei tratar disso no Colégio de Líderes, bem como também com o presidente do Senado, o senador Davi, sobre o que nós iremos fazer juntos, já que é uma comissão mista que depende da participação das duas casas.
5: Para presidir a comissão, deputados e senadores elegeram o deputado Dorinaldo Malafaia, do PDT do Amapá. O vice-presidente será o senador Randolfe Rodrigues, do PT do Amapá, e o relator escolhido foi o senador Eduardo Gomes, do PL do Tocantins. Além de zerar o imposto de importação de produtos de até $50, a medida provisória reduz a alíquota do tributo de compras internacionais com valores entre $50 e $3.000 para 30%. Até a edição da MP, a alíquota era de 60%. Na justificativa da proposta, o governo sustenta que a medida visa simplificar a tributação e incentivar a adesão dos importadores a programas de regularidade fiscal. A tributação das compras internacionais de baixo valor foi criada no Brasil por meio de uma lei de 2024 que vigorou até a edição da medida provisória em maio. Antes da lei, um decreto de 1980 isentava essas compras do imposto de importação. Da Rádio Câmara de Brasília, Maria Neves.
1: Esporte.
3: Wellington Roberto, do PSD da Paraíba, é um dos autores de PEC que concede imunidade de impostos a entidades esportivas sem fins lucrativos. O texto impede a cobrança sobre patrimônio, renda e serviços das organizações que cumprirem as exigências do Código Tributário Nacional.
2: Wellington Roberto ressalta que o benefício será restrito a entidades certificadas dos setores olímpico, paralímpico, clubístico ou educacional. Ele afirma que a proposta busca ampliar os recursos disponíveis para a formação de atletas e manutenção de projetos esportivos com finalidade social.
3: João Carlos Bacelar, do PL da Bahia, também assina a proposta de emenda à Constituição que pretende incluir as entidades esportivas sem fins lucrativos entre as instituições com imunidade tributária. O objetivo, segundo segundo ele, é equipará-las às áreas de educação e assistência social.
2: João Carlos Bacelar justifica que a medida fortalece o esporte como política pública e garante mais segurança financeira às entidades esportivas certificadas. O deputado diz ainda que o texto mantém a exigência de cumprimento dos requisitos legais para acesso à imunidade.
1: Educação.
3: André Fufuca, do PP do Maranhão, defende a criação de um incentivo educacional no programa Bolsa Atleta. Proposta nesse sentido prevê um adicional de 10% no benefício para atletas que comprovem matrícula e frequência regular em instituição de ensino.
2: Relator da matéria na Comissão de Esporte, André Fufuca, avalia que a medida estimula...
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